0: na qualidade do serviço.
1: Na nossa entrevista do dia, nós conversamos com o secretário nacional de mobilidade urbana, Marcos Daniel dos Santos.
2: A gente tem nessa norma, ela abarca desde uma linha de trem ao metrô, a um corredor de ônibus, a um ônibus convencional, a um micro-ônibus, a serviços de barca. Então, precisa de diretrizes nacionais para que a população possa ser atendida com a qualidade que merece.
0: Você vai ouvir também, presidente Lula chega à França para participar da reunião do G7.
1: O presidente já teve hoje reuniões com os presidentes da Suíça e da França.
0: E vai discutir nos próximos dias a reforma de organismos como a OMC, regulação da inteligência artificial e regras para exploração de minerais raros.
1: E ainda, a educação.
0: Estão abertas as inscrições para o Sisu Mais, uma nova oportunidade para quem fez o Enem e não foi selecionado na etapa regular. Gabriela Noronha.
3: Será uma espécie de repescagem das vagas que não foram preenchidas na etapa regular. Estão sendo ofertadas 9.436 vagas em 532 cursos.
1: E desenrola FIES já renegociou 5 bilhões e 300 milhões em dívidas de ex-estudantes, com descontos de até 99%.
0: Hoje, na apresentação da Voz do Brasil, Mariana Jungmann e Luciano Seixas.
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0: O presidente Lula já está na França, onde participa como convidado do encontro do G7, formado por Alemanha, Canadá, Estados Unidos, França, Itália, Japão e Reino Unido, principais economias desenvolvidas do mundo.
1: Além de reuniões bilaterais, o presidente vai levar a contribuição brasileira para diversos temas discutidos pelo G7.
0: A repórter Luana Karen está lá na França, mas devido ao fuso horário de 5 horas a mais por lá, nós conversamos com ela mais cedo sobre as agendas do presidente. Vamos ouvir.
1: Oi, Luana, boa noite para você aí na França. Você está na cidade de Evian-le-Bain, né? O presidente Lula chegou à cidade hoje, mas antes ele passou por Genebra, capital da Suíça.
0: E ele já teve também os primeiros encontros bilaterais, né? Com os presidentes da Suíça e da França. Conta pra gente como foram esses encontros, Luana. Boa noite.
4: Boa noite, Luciana e Mariana. Boa noite aos ouvintes da Voz do Brasil. É isso mesmo, a reunião de cúpula do G7 acontece em Evian-le-Bain, cidade francesa onde eu estou, situada às margens do Lago Léman, no leste da França. Antes de chegar aqui, ainda em Genebra, Lula teve uma reunião bilateral com o presidente da Suíça, Guy Parmelin. Eles falaram sobre comércio e se comprometeram a trabalhar para diversificar a pauta de exportações entre os dois países. À tarde, já aqui em Evian-le-Bain, o presidente Lula teve um encontro bilateral com o presidente da França, Emmanuel Macron. Os dois presidentes reiteraram os avanços positivos da cooperação em defesa, em especial o sucesso do Programa de Desenvolvimento de Submarinos, o PROSUB.
1: Luana, essa é a 10ª vez que o Brasil participa como convidado da reunião do G7. Quais são os temas que estão em destaque esse ano?
4: Pois é, Mariana, o encontro em Evian acontece logo após o anúncio do acordo de paz entre Estados Unidos e Irã, tema que deve fazer parte das discussões aqui. Além, claro, da guerra entre Ucrânia e Rússia. Também haverá espaço para conversas sobre disputas econômicas entre as grandes potências, segurança, saúde e inteligência artificial. O Brasil vai participar de 2 sessões plenárias no fórum. Na primeira, dedicada às parcerias internacionais para o desenvolvimento, Lula deve defender a manutenção dos recursos destinados à ajuda oficial aos países mais pobres. Na segunda sessão, com a presença brasileira, o debate será sobre crescimento econômico equilibrado. Neste tema, Lula deve voltar a defender a reforma das instituições internacionais criadas após a Segunda Guerra Mundial. É o que se costuma chamar de sistema de governança global, como os órgãos da ONU, a Organização Mundial do Comércio e outros. O Brasil vem defendendo que o formato desses organismos foi feito num outro contexto de mundo, em que existiam menos países. E daí a necessidade de reformas para aumentar a representatividade, especialmente no sul global. O secretário de Assuntos Econômicos e Financeiros do Ministério das Relações Exteriores do Brasil, embaixador Felipe Fox Drummond, explicou a postura do Brasil.
5: Como é que você tem um crescimento equilibrado com as estruturas de governança não reformadas? Um exemplo clássico disso é a OMC. Nós estamos fazendo um grande esforço, o Brasil, em conjunto com diversos outros países, para fazer uma reforma da OMC, e a reforma da ONU, das Nações Unidas, também é algo que cabe nesse texto.
0: Luana, o que deve sair de prático nessa reunião do G7?
4: Olha, Luciano, do encontro aqui em Evian devem sair 7 documentos com assuntos considerados prioritários pela presidência francesa. Entre eles está o combate ao narcotráfico, as questões de saúde e proteção online de menores de idade. O Brasil não participa das negociações finais desses textos, mas foi convidado a enviar contribuições. Outro tema considerado prioritário pela presidência francesa é a discussão sobre minerais críticos. E a posição brasileira é que os países produtores não devem se limitar a apenas exportar matéria-prima, mas também desenvolver cadeias produtivas locais capazes de agregar valor aos produtos, o que leva a mais geração de emprego e renda para a população. Também haverá um almoço na quarta-feira de trabalho entre os líderes do G7 e CEOs de empresas de inteligência artificial. O presidente Lula retorna ao Brasil na quarta-feira. Mariana e Luciano.
1: Obrigada, Luana. Karen, bom trabalho aí na cobertura da reunião de cúpula do G7 na França.
0: Neste fim de semana, o presidente Lula assinou a sanção de uma nova lei que vai promover mudanças profundas na gestão do transporte público em todo o país.
1: O novo marco legal do transporte público coletivo urbano vai modernizar o sistema e melhorar as formas de financiamento, que deixarão de ser ancoradas apenas na tarifa paga pelo passageiro.
0: Além disso, a regulação sobre as operadoras também será aprimorada, resultando em mais qualidade no serviço prestado.
1: Para explicar essas mudanças, nós conversamos hoje mais cedo com o secretário nacional de mobilidade urbana do Ministério das Cidades, Marcos Daniel de Souza Santos. Acompanhe. Olá, secretário. Vamos começar explicando para o nosso ouvinte o que que é esse novo marco legal. Ele, pelo que eu entendi, ele dá diretrizes gerais, né, sobre todo o funcionamento do sistema de transporte público coletivo. Financiamento, planejamento de linhas, integração regional. O senhor pode explicar melhor para a gente?
6: Olá, Mariana, Luciano, tudo bom? Obrigado aí pela oportunidade da gente explicar um pouco sobre o marco legal que foi aprovado e sancionado nesse final de semana pelo presidente Lula. Esse texto de lei é muito importante porque quem faz acontecer o transporte público são os municípios em seus territórios e os governos do estado, né? E há uma necessidade muito grande da gente fazer esse serviço melhorar no país, se expandir. E para isso ele precisa de normas e regras nacionais, que é a função da União. Então a lei ela cumpre esse espaço aí de atualizar, né, as normas para os municípios prestarem esse serviço para a população, prestarem com qualidade, financiar, organizar o serviço de transporte público. Parece simples, mas a gente tem nessa norma, ela abarca desde uma linha de trem ao metrô, a um corredor de ônibus, a um ônibus convencional, a um micro-ônibus, a serviços de barca. Então, o transporte público acontece de várias formas, em vários modos, em vários territórios, e precisa de diretrizes nacionais para que a população possa ser atendida com a qualidade que merece.
0: Um dos focos principais da nova lei é a questão do custeio, né? Ela propõe que esse custeio tenha outras fontes além da tarifa paga pelos passageiros. E também muda essa lógica, né, de preço dividido pela quantidade de passageiros transportados. Não é isso, secretário?
6: Exatamente. A norma propõe a gente olhar o serviço de transporte, todos os modos, no território. Avaliar quanto custa, se ele é adequado, se está nas condições de qualidade para atender a população. E a partir desse custo, a gente entender que o poder público vai manter esse serviço funcionando com receitas que vêm da tarifa, mas que no passado dependia somente da tarifa e agora é possível colocar outras fontes de recursos para manter esse serviço e manter a qualidade. Então ele traz essa segurança jurídica para que os novos contratos e até os contratos que já existam consigam olhar qualidade, oferta e equilíbrio econômico de quem vai manter esses serviços, operadores privados ou até operadores públicos. Então fica claro agora que para manter um serviço tão importante, não dá para depender somente da tarifa. Precisa vir outras fontes de recursos que o poder público tem que se organizar e para isso precisa ser dado muita transparência e controle social.
1: Inclusive tem uma lógica também de, por exemplo, deixar de cobrar pelo passageiro em si e passar a cobrar por quilômetro rodado, né? Isso tem a ver com uma preocupação que essa nova lei tem em favorecer o atendimento em regiões periféricas, em linhas que tradicionalmente são negligenciadas pelos operadores porque elas não são tão rentáveis assim. Essa mudança aí de paradigma, de forma de cobrança, ela também ajuda nesse aspecto.
6: Exato. A lei, ela traz o princípio da universalização, ou seja, levar um serviço público, que é o serviço de transporte, a todo o território. Como ele é um direito social, a gente tem que olhar muito para quem realmente mais precisa, as populações mais vulneráveis, afastadas, que não têm condição, muitas vezes, de acessar oportunidades nas cidades. Então, a gente precisa repensar a rede de transporte, esse serviço, as linhas, os sistemas de trilho para atender essa população e não depender somente da tarifa, porque senão você vai numa lógica de só vou onde tem passageiro que consegue pagar tarifa, e se você não consegue ter essa arrecadação, você não vai ampliando a oferta do serviço público. Então é importante o poder público entender que ele precisa agora se organizar, o executivo, o legislativo e o próprio judiciário entendendo a importância do transporte público para levar esse serviço a toda a população do território, principalmente para quem mais precisa.
0: Outra inovação da lei é a associação de instrumentos urbanísticos e tributários com o serviço de transporte público. Quer dizer, um grande empreendimento urbano, por exemplo, teria que fazer investimentos no transporte público. É isso, secretário?
6: A gente tem que entender que o transporte ele ocorre no território da cidade, né? E tem locais que têm uma maior demanda e outras não, e existe um impacto dos empreendimentos. A lógica muitas vezes é uma lógica viária de fluidez do trânsito e é compreensível ter isso. Mas a gente pode ter empreendimentos que pensem que quem vai acessá-los vai por meio do transporte público. Isso traz uma economia para a cidade como um todo, né? Então a gente tem que olhar a coletividade. O transporte público tem que ser pensado dessa forma. A gente vive num território de uma cidade utilizado ali por muitas pessoas. E o transporte, no nome já diz, coletivo, é para todo mundo. Então, quando a gente pensa o desenvolvimento das nossas cidades com o transporte, a gente tem que pensar os empreendimentos também com o olhar do usuário do transporte público e de toda a população.
1: Se pensa no estacionamento, né? Tem que pensar também na chegada do ônibus, enfim, do metrô.
6: Exatamente.
1: Agora,
6: eu acho que esse princípio é importante, de fato, para quem está planejando as cidades, né? É um olhar a mais, né? De não só pensar no trânsito, mas também pensar no transporte público.
1: Agora, secretário, para a gente encerrar, é importante a gente lembrar que tudo isso é feito com diretrizes do governo federal, mas executado mesmo por estados e municípios lá na ponta, né? Ou seja, a gestão de todos esses instrumentos legais que essa nova lei traz, ela vai ser feita pelas prefeituras para favorecer o transporte local.
6: Exato, a titularidade que a gente chama, né, quem realmente vai dizer qual é a linha que vai atender aquele bairro é quem vive naquela cidade. São as prefeituras com participação da sociedade. É ali que a gente tem que discutir realmente se o serviço está atendendo a população ou não. O governo federal dá diretriz, mas ele também entra financiando, dando assistência técnica, induzindo, que tem esse poder de fazer. Então, ele tem um papel também nessa lei, que é de dar esse suporte aos municípios e às regiões metropolitanas, mas esse protagonismo fica ainda com quem vive no território. A gente entende que é importantíssimo. E o marco legal coloca isso. Escutam a nível local, cobrem a nível local, venham também cobrar a nível de governo federal, mas entendo que as soluções vão partir de quem vive nos territórios.
0: Nós conversamos com o secretário nacional de mobilidade urbana, Marcos Daniel dos Santos. Muito obrigado, secretário, pela entrevista aqui à Voz do Brasil.
6: Eu que agradeço a oportunidade.
1: Mais de 9 mil vagas de graduação em universidades públicas.
0: Estão abertas essa semana as inscrições para o Sisu Mais, que vai preencher as vagas remanescentes da etapa regular do Sisu.
1: É a primeira vez que uma seleção desse tipo será realizada pelo MEC.
3: Os estudantes interessados em ocupar uma vaga em um curso de graduação em uma instituição pública de ensino superior terão mais uma oportunidade com o Sisu Mais. Será uma espécie de repescagem das vagas que não foram preenchidas na etapa regular do Sistema de Seleção Unificada 2026. É a primeira vez que o Ministério da Educação realiza o Sisu Mais. Estão sendo ofertadas 9.436 vagas em 532 cursos. Quem for classificado começa a estudar no segundo semestre. De acordo com o MEC, a adesão é voluntária. Cada universidade decide se participa e quais cursos disponibiliza. As inscrições para o Sisu Mais começaram nesta segunda-feira e vão até a próxima sexta-feira, 19 de junho, no site sisualuno.mec.gov.br. Ao acessar o sistema, deve ser feito login da conta gov.br. O candidato poderá escolher até duas opções de curso turno, local de oferta e instituição. Para se inscrever, o estudante precisa ter participado de uma ou mais edições do Exame Nacional do Ensino Médio nos últimos 3 anos e ter concorrido a vagas na etapa regular do SISU 2026. Para a seleção, será considerada a edição do Enem com melhor média ponderada. Os resultados saem no dia 24 de junho. Gabriela Noronha, para a Voz do Brasil.
0: Alívio no bolso de estudantes que renegociaram dívidas pelo Desenrola Fiéis.
1: Após 30 dias de operação, o Ministério da Educação já contabilizou mais de 100 mil acordos firmados, o equivalente a 5 bilhões e 300 milhões de reais de dívidas renegociadas.
0: Aqueles que têm contratos firmados até 2017 e ainda não participaram podem aderir até o dia 31 de dezembro.
7: Após um mês de lançamento, o Desenrola Fiéis já implementou 100.209 renegociações de contratos do Fundo de Financiamento Estudantil, o Fiéis. Isso equivale a 5 bilhões e 300 milhões de reais em dívidas renegociadas em todo o país. O saldo das dívidas foi reduzido para 1 bilhão e 130 milhões de reais. Esse resultado reflete a adesão dos estudantes ao programa, que possibilita descontos de até 99% sobre o valor consolidado da dívida, conforme o perfil do contrato e o tempo de inadimplência. O Desenrola Fiéis tem potencial para beneficiar mais de 1 milhão de estudantes com contratos firmados até 2017 e que estavam na fase de amortização em 4 de maio de 2026. O prazo para aderir à renegociação vai até 31 de dezembro de 2026. Basta acessar os canais digitais dos agentes financeiros responsáveis pelo contrato. Com a confirmação do pagamento, ocorre a retirada do nome do estudante e dos fiadores dos cadastros de inadimplência. Com locução de Thaís Vitória, reportagem Daniele Popov.
1: Na sexta-feira, nós falamos aqui na Voz do Brasil sobre o Move Brasil Entregadores Move Brasil Entregadores e Moto App, que vai facilitar a aquisição de bicicletas elétricas e motos para quem trabalha com entregas por aplicativos.
0: Mas o Move também está avançando em outras frentes.
1: No braço do programa voltado para aquisição de caminhões e ônibus, os financiamentos já estão sendo aprovados.
0: Só da linha do BNDES já foram contratados 3 bilhões de reais.
8: Modernizar a frota nacional de veículos pesados, de cargas e passageiros. Com esse objetivo, o governo do Brasil disponibilizou 21 bilhões de reais em crédito para financiamento desses veículos, dentro do programa Mover Brasil Caminhões e Ônibus. A maior parte dos recursos será liberada via Tesouro Nacional. Somente dos recursos liberados via Banco Nacional de Desenvolvimento Econômico e Social, o BNDES, já foram contratados 3 bilhões de reais desde o fim de maio. O diretor de Desenvolvimento Produtivo, Inovação e Comércio Exterior do BNDES, José Luiz Gordon, fala sobre o andamento do programa.
9: Essa linha já está disponível, já está sendo utilizada. Taxas de juros ali que variam entre 11% e 12% ao ano, um instrumento que ajuda muito a capacidade de investimento, a renovação de frota, uma frota mais nova, mais eficiente ambientalmente.
8: A linha de crédito do BNDES já contabiliza quase 5 mil operações em 1.056 municípios de todas as regiões do país. A média por operação foi de R$1.300.000, sendo a maior parte destinada aos donos de frotas. Mas também já foram aprovados 43 milhões de reais para clientes autônomos em 104 operações. O caminhoneiro e diretor da Confederação dos Trabalhadores em Transportes Logísticos, Carlos Alberto Littdemer, fala dos pontos positivos da medida.
10: Um fundo garantidor, ele dá condição de que aquele caminhoneiro que não tenha um score ideal para o banco, né, ou não tenha as garantias necessárias para que realmente ele possa dar uma melhorada. Senão, fora isso, ele jamais conseguirá fazer qualquer forma de investimento. O alongamento do prazo, né? Ele também é um facilitador, né?
8: As condições de financiamento variam conforme o perfil do beneficiário. Para transportadores autônomos, o prazo é de 120 meses, com 12 meses de carência. Para empresas de carga, o prazo para pagamento pode chegar a 60 meses, com 6 meses de carência. Já para empresas do setor de transporte de passageiros, o prazo é de 120 meses, também com 6 meses de carência. O programa prevê um limite de crédito de até 50 milhões de reais por cliente. Reportagem Cleide Lopes.
1: O governo do Brasil abriu crédito extraordinário de mais de 337 milhões de reais para intensificar a proteção florestal e o monitoramento ambiental.
0: A medida provisória foi publicada hoje e a verba vai ser executada pelo IBAMA e pelo ICMBio.
1: Do total, quase 195 milhões serão destinados para ações de prevenção e controle de incêndios florestais em áreas federais prioritárias e fiscalização ambiental.
0: Os recursos serão utilizados para despesas como mobilização de equipes, remuneração de brigadistas temporários e aquisição de equipamentos de proteção individual.
1: Foi incorporado ao SUS um novo tratamento para um tipo agressivo de leucemia.
0: E deve estar disponível aos pacientes no prazo de 6 meses.
11: A leucemia mieloide aguda é um tipo de câncer agressivo que afeta os glóbulos brancos na medula óssea. Entre os principais sintomas estão cansaço, anemia, infecções frequentes, perda de peso, febre, falta de ar, hematomas e sangramentos. Os pacientes do Sistema Único de Saúde com esse diagnóstico e que não podem se submeter à quimioterapia intensiva passam a contar a partir de agora com uma nova opção de tratamento. Trata-se da combinação de 2 medicamentos, venetoclax com azacitidina, incorporada ao SUS pelo Ministério da Saúde. O tratamento é indicado para pacientes adultos com leucemia mieloide aguda recém-diagnosticada. A medida beneficia principalmente pessoas idosas ou com condições de saúde que dificultam um tratamento convencional. A previsão do governo federal é que a nova terapia esteja disponível na rede pública em até 180 dias. Natália Kuzlik, para a Voz do Brasil.
1: Para ajudar no combate a crimes digitais contra crianças e adolescentes, foi criado um canal de denúncias pela Agência Nacional de Proteção de Dados.
0: O novo canal busca facilitar o recebimento de relatos sobre violações de direitos por parte das plataformas na internet, como falhas na aferição de idade e ausência de segurança por padrão.
1: Os relatos devem ser de casos específicos e não genéricos e relacionados ao descumprimentos administrativos previstos no Estatuto Digital da Criança e do Adolescente.
0: O objetivo é ajudar no monitoramento e fiscalização de plataformas digitais e empresas que atuam no ambiente virtual.
1: Para denunciar, basta preencher o formulário disponível na plataforma da agência em www.gov.br/ANPD.
0: Pagamento do abono salarial para os trabalhadores nascidos em julho e agosto.
1: Mais de 4 milhões de trabalhadores vão receber ao todo 5 bilhões e 500 milhões de reais com pagamentos realizados pela Caixa Econômica Federal.
0: O benefício varia de R$ 136 a R$ 1.621, de acordo com a quantidade de meses trabalhados no ano base 2024.
1: Tem direito ao abono aqueles que receberam remuneração média de até R$ 2.766 com cadastro no PIS/PASEP há pelo menos 5 anos.
0: Os valores ficam disponíveis para saque até o encerramento do calendário, em 30 de dezembro de 2026.
1: E essas foram as notícias do governo do Brasil.
0: Uma realização da Secretaria de Comunicação Social da Presidência da República.
1: Com produção da empresa Brasil de Comunicação.
0: Fique agora com as notícias do Poder Judiciário e do Congresso Nacional. Boa noite.
1: Boa noite para você e até amanhã.
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14: Supremo Tribunal Federal valida a inclusão automática de novos servidores federais em plano de previdência complementar. Para o STJ, citação de empresa estrangeira por meio de representante no Brasil exige prova da representação. Oiapoque recebe ação itinerante da Justiça do Trabalho com serviços gratuitos à população. Boa noite, eu sou Walter Lima. O Supremo Tribunal Federal validou a inclusão automática de novos servidores federais em plano de previdência complementar. O plenário considerou que a regra é constitucional e não afasta o direito de escolha do servidor, que pode ser exercido posteriormente. Marcela Luiza.
15: Ao analisar o caso, o relator ministro Nunes Marques entendeu que a facultatividade prevista na Constituição está preservada, já que o servidor tem liberdade para decidir se deseja ou não permanecer no sistema. O ministro destacou que a legislação garante o cancelamento da inscrição a qualquer momento e prevê a devolução das contribuições com correção monetária nos casos de desistência em até 90 dias.
14: É nula a citação de empresa estrangeira por meio de suposta representante nacional sem prova concreta dessa representação. Essa decisão é do STJ, Fátima Uchoa.
16: A quarta turma do STJ deu provimento ao recurso especial da companhia coreana Hyundai Corporation para declarar nulos os atos processuais praticados desde a citação realizada por meio da Hyundai Caoa do Brasil em ação de cobrança, rescisão contratual e indenização ajuizada por empresa brasileira que alega não ter recebido acessórios de telefonia celular pelos quais pagou. A Justiça do Rio de Janeiro considerou válida a citação, mas o STJ entendeu que esse ato só seria válido se a representação tivesse sido comprovada, o que não ocorreu. Assim, sem representante formal confirmado, a Hyundai deveria ser citada diretamente na Coreia do Sul por carta rogatória. O voto que prevaleceu no julgamento foi o da ministra Isabel Galotti.
14: Equipes da Justiça do Trabalho e de órgãos parceiros chegam ao município de Oiapoque, no extremo norte do Amapá. É a itinerância Cidadania aqui com você, para atender as aldeias indígenas. Rafael Silva.
17: As ações vão ocorrer de quarta a domingo. Primeiro na aldeia Manga. Sábado e domingo será a vez da aldeia Espírito Santo. Pela Justiça do Trabalho, além de receber orientações, os moradores da região também vão poder denunciar e resolver questões trabalhistas e previdenciárias e até solucionar conflitos. Mas vai ter também outros serviços, como emissão de documentos, orientações jurídicas diversas e atendimento na área da saúde.
14: Quatro legendas exibem propaganda partidária nesta semana. Programas vão ao ar na terça, quinta e no sábado, entre 19h30 e 22h30. Mariana Fabri.
18: Nesta semana, o Partido dos Trabalhadores, o Partido Liberal, o Partido Comunista do Brasil e o Partido Social Democrático exibem propaganda partidária nas emissoras de rádio e televisão. O tempo de propaganda depende do número de deputados federais eleitos pelo partido nas eleições gerais de 2022. Por isso, PT, PL e PSD têm direito a 10 minutos cada. Já o PCdoB conta com 5 minutos. A propaganda partidária promove o programa e as atividades do partido e divulga o posicionamento sobre temas políticos e sociais. Em anos eleitorais, como 2026, esse tipo de propaganda só é transmitida no primeiro semestre.
14: Governo Federal e FUNAI pagarão 10 milhões de reais por violações contra indígenas na década de 70 em Mato Grosso. A sentença também determinou a conclusão da demarcação em até 2 anos. Vanessa Pereira.
19: Depois de 50 anos, o MPF obteve a condenação na justiça contra o governo federal e a FUNAI por remover, na década de 1970, indígenas Tapaiuna do território tradicional, próximo a Diamantino, em Mato Grosso. Na sentença, foi determinado o pagamento de indenização por danos morais e coletivos para a comunidade indígena, no valor de 10 milhões de reais. A conclusão da demarcação das terras em até 2 anos e um pedido público de desculpas.
14: 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Boa noite.

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1: Eu sou Paula Groba.
2: E eu sou Ricardo Nakaoka.
1: E estes são os destaques de hoje do Jornal do Senado, que começa agora.
2: Senado pode analisar compensação para médico que prestar assistência durante voo.
1: Projeto endurece punição para quem induz crimes em escolas e shoppings.
2: Bombeiros podem passar a receber recursos de emendas da saúde.
1: Boa noite.
2: Boa noite.
1: Uma emergência médica a 10 mil metros de altura pode transformar um voo tranquilo em uma corrida contra o tempo. Nessas horas, a ajuda de um médico entre os passageiros pode fazer toda a diferença.
2: Para reconhecer esse trabalho voluntário, o Senado pode analisar um projeto que prevê algum tipo de compensação aos profissionais que prestarem socorro durante viagens aéreas. Os detalhes com o repórter Alexandre Campos.
3: Autor do projeto, o senador doutor Irã, do PP de Roraima, lembrou que um médico que presta assistência ainda é obrigado a preencher formulários após o pouso do avião com informações sobre os procedimentos adotados durante o voo. Pela proposta, a companhia aérea vai ter duas opções: inserir no seguro que é obrigada a contratar uma cláusula prevendo a compensação ao profissional da saúde que agir nessas situações, ou, por conta própria, oferecer algum tipo de ressarcimento, como pagamento em milhas ou upgrade em viagem futura.
4: Você sabe que nós temos uma população que tem envelhecido muito, e quanto mais envelhecemos, mais agravos nós ficamos suscetíveis. E muitas vezes a gente encontra pessoas idosas que às vezes não tomaram suas medicações antipertensivas, suas medicações para controlar sua glicose, enfim, o que torna muito frequente a necessidade de um atendimento médico nos aviões.
3: Na justificativa de seu projeto, doutor Irã, que é médico, lembrou que o Conselho Federal de Medicina confirmou o entendimento de que é devido a algum tipo de compensação ao profissional pela prestação de socorro durante voos.
1: E o senador Eduardo Girão, do Novo do Ceará, lamentou a morte de 7 jovens atletas cearenses em um grave acidente ocorrido na rodovia estadual CE-187. Durante a sessão de hoje no Senado, ele pediu um minuto de silêncio em homenagem aos jogadores de basquete falecidos.
2: Girão lembrou que os jovens participam da Copa Sobral de basquete e regressavam para Juazeiro do Norte, quando o ônibus em que viajavam tombou às margens da rodovia.
5: Neste momento de profunda dor, eu quero manifestar minha solidariedade às famílias das vítimas e aos feridos, que seguem recebendo atendimento médico, e a toda a comunidade esportiva cearense.
1: O senador Isalci Lucas, do PL do Distrito Federal, alertou para o crescente endividamento das famílias brasileiras. Segundo o parlamentar, o número de pessoas com dívidas e restrições de crédito atingiu níveis recordes. Ele afirmou que a situação afeta principalmente as camadas de menor renda e defendeu uma reflexão sobre o alto custo do crédito no país.
2: Para Isalci, os juros elevados comprometem o orçamento familiar, dificultam o planejamento financeiro e limitam as perspectivas de crescimento econômico e social. Segundo ele, nenhum país consegue crescer de forma sustentável.
6: O grande problema do Brasil não é o tamanho da dívida. O grande problema do Brasil é o custo da dívida, é o preço do dinheiro, é o crédito caro, é o juro excessivo.
1: Na mesma linha, a senadora Zenaide Maia, do PSD do Rio Grande do Norte, voltou a defender medidas para reduzir o endividamento das famílias brasileiras. A parlamentar criticou as altas taxas de juros cobradas em operações de crédito, especialmente no cartão de crédito e no cheque especial, e argumentou que o comprometimento da renda dos brasileiros está diretamente relacionado ao elevado custo do crédito.
2: Zenaide Maia também pediu a aprovação da proposta de emenda à Constituição que limita os juros do cartão de crédito e do cheque especial a até 3 vezes a taxa Selic. Ela, que é autora da iniciativa, afirmou que a proposta ajudaria a conter o crescimento da inadimplência e a reduzir o impacto dos juros sobre o orçamento familiar. A PEC está em análise na Comissão de Constituição e Justiça.
7: Com a aprovação da nossa emenda, vamos frear essa bola de neve, pela qual os altos juros dificultam o pagamento e aprofundam a inadimplência.
1: Crianças e adolescentes precisarão de autorização judicial para exposição comercial nas redes sociais.
2: A determinação está no ECA Digital. Foi regulamentada pelo Conselho Nacional de Justiça e mira os chamados influenciadores mirins. Repórter Raíssa Abreu.
8: A norma do Conselho Nacional de Justiça determina que um juiz avaliará, por exemplo, se a atuação da criança ou adolescente nas redes é compatível com sua idade, suas atividades escolares e sua fase de desenvolvimento. O ECA Digital, que entrou em vigor em março, criou responsabilidades compartilhadas entre Estado, famílias e empresas de tecnologia na proteção das crianças e adolescentes no mundo virtual. O senador Alessandro Vieira, do MDB de Sergipe, foi o autor do projeto que deu origem à lei.
9: Nós estamos regulando parcialmente a atividade das empresas mais poderosas da história do capitalismo. Essa é a primeira lei das Américas nessa matéria. E nós conseguimos colocar na mesma mesa e do mesmo lado da trincheira pessoas tão diversas como a nossa senadora Damares e a deputada Maria do Rosário.
8: A proposta do CNJ, que regulamenta a atividade de crianças e adolescentes nas redes sociais, será votada no final de junho. Se aprovada, as plataformas deverão suspender conteúdos que exponham pessoas com menos de 18 anos sem alvará.
1: E a Comissão de Segurança Pública pode votar nesta terça-feira um projeto que endurece as punições para quem incita ou induz crimes em ambientes coletivos, como escolas, universidades e centros de compras.
2: A proposta foi apresentada para combater o crescimento de ameaças e discursos de pânico propagados na internet. Repórter Bruno Lourenço.
10: A relatora, senadora professora Dorinha Seabra, do União do Tocantins, lembrou os trágicos atentados ocorridos em escolas de São Paulo, Blumenau, Aracruz e Sobral para justificar a necessidade do projeto.
11: Um grande número de pessoas que, aproveitando-se do anonimato e de uma suposta impunidade conferida pela rede mundial de computadores, passam a incitar ou induzir prática de homicídio, lesão corporal e ameaças em locais de frequentação coletiva, como escolas, universidades, ambientes de trabalho e centros de compra.
10: Apesar de apoiar a proposta, o senador Fabiano Contarado, do PT do Espírito Santo, afirmou que a alteração no Código Penal pode acabar diminuindo a pena.
12: Você está tirando a figura da codelinquência, seja do partícipe por participação moral na forma de induzimento ou instigação, ou no auxílio, que seria, pela teoria unitária humanista, pelo mesmo homicídio.
10: Depois da CSP, o projeto de lei segue para a Comissão de Constituição e Justiça.
1: Verbas da saúde para atendimentos dos bombeiros e regras para o uso de inteligência artificial estão entre os temas em debate no Senado nesta semana.
2: Um dos projetos em análise prevê o uso de emendas parlamentares da saúde para custear e equipar os serviços de atendimento pré-hospitalar dos corpos de bombeiros militares. Repórter Marcela Cunha.
13: Na terça-feira, a Comissão de Assuntos Econômicos pode votar uma proposta que atualiza os limites de endividamento para acesso ao microcrédito, com a correção anual desses valores pela inflação. Na Comissão de Educação, os senadores analisam novas regras para a participação de crianças e adolescentes em espetáculos e vídeos publicados na internet. Além de exigir autorização judicial, o texto proíbe a presença de menores em publicidade de cigarros, bebidas alcoólicas e apostas. Na quarta-feira, a Comissão de Assuntos Sociais pode autorizar o uso de emendas parlamentares da saúde para custear e equipar os serviços de atendimento pré-hospitalar dos corpos de bombeiros militares. Mas o senador Humberto Costa, do PT de Pernambuco, alertou que a inclusão dos bombeiros entre os destinatários das emendas da saúde pode aumentar a disputa por recursos do SUS.
14: Poderá gerar maior competição por verbas já insuficientes para atender plenamente as necessidades da atenção básica, da rede hospitalar, do SAMU e de outros serviços estratégicos do SUS.
13: Na Comissão de Ciência e Tecnologia, uma proposta proíbe o uso de inteligência artificial para reproduzir sem autorização a voz ou a imagem de uma pessoa com fins comerciais.
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2: Com edição de Paula Groba e trabalhos técnicos de João Lira, o Jornal do Senado fica por aqui. Acompanhe agora as notícias da Câmara dos Deputados. Boa noite.
1: Uma boa noite e até amanhã.

0: que cause embaraço social a compreender e aceitar sua condição. Autor do texto, o deputado Dr. Jaziel, do PL do Ceará, afirma que a carga tributária sobre brinquedos corresponde a cerca de 40% do preço final. Devido a essa tributação elevada, o parlamentar sustenta que o mercado de artigos lúdicos para crianças com deficiência não alcança larga escala. É atendido por iniciativas isoladas e artesanais. O relator da proposta, deputado Diego Garcia, do Paraná, concorda com o autor e acrescenta que atividades lúdicas e brincadeiras são coisa séria, principalmente para crianças com deficiência.
1: Crianças com deficiência devem ser estimuladas a desenvolver autonomia e autoestima. Materiais didáticos, livros, jogos e brinquedos inclusivos que respeitem as individualidades certamente terão repercussão positiva no desenvolvimento das crianças.
0: O deputado ressalta que percepções, raciocínio e criatividade são aprendidos na relação das crianças consigo mesmas e com o outro por meio do lazer infantil. E, para crianças com deficiência, destaca que as brincadeiras são instrumentos eficazes de superação de dificuldades e de desenvolvimento da criatividade. Segundo o Instituto Brasileiro de Geografia e Estatística, o Brasil tem 14 milhões e meio de pessoas com deficiência, o que representa 7,3% da população com 2 anos ou mais. Além disso, o Instituto identificou 2 milhões e 400 mil pessoas com autismo. Da Rádio Câmara de Brasília, Maria Neves.
2: Turismo. Gilson Daniel, do Podemos do Espírito Santo, destaca o potencial turístico da região do Caparaó, impulsionado por eventos tradicionais e pelas belezas naturais. O deputado cita o Festival de Inverno de Guaçuí e a Festa do Carro de Boi, na cidade de Iúna, como iniciativas que valorizam a cultura local.
3: Gilson Daniel também ressalta que Caparaó reúne atrativos como o Pico da Bandeira, além de uma rica gastronomia regional. Ele registra investimentos destinados à região, como a inauguração da obra de asfaltamento da rodovia que liga os municípios de Iúna e Urupi.
2: Agricultura. Projeto que prevê indenização a produtores rurais por prejuízos com falta de energia avança na Câmara. A repórter Sofia Peçanha tem os detalhes.
4: A Comissão de Agricultura aprovou o projeto que prevê que produtores rurais sejam indenizados quando tiverem prejuízos causados por falhas no fornecimento de energia elétrica. Apresentada pelo deputado Marcos Beltrão, de Alagoas, a proposta também foi aprovada pela Comissão de Minas e Energia. A medida vale para situações em que a falta de luz ou oscilações na rede elétrica provoquem a perda de produtos perecíveis, como leite, frutas, grãos armazenados ou até a morte de animais que dependem de sistemas automatizados para sobrevivência. Durante a discussão na Comissão de Minas e Energia, o deputado Padre João, do PT de Minas Gerais, destacou os impactos diretos para os produtores, especialmente os de menor porte.
5: Porque a pessoa ela tem uma expectativa de, no mês, ela receber o leite que ofereceu. Então, terminar o prazo, isso é muito importante, porque a pessoa ela fica descapitalizada, fica sem renda, porque é o prejuízo. Caso do leite, mas tem as câmeras frias de legumes, verduras, queijos.
4: Para ter direito à indenização, o produtor deverá comprovar por meio de documentos técnicos que prejuízo foi causado diretamente pela interrupção de energia. O valor será calculado com base no preço de mercado dos produtos na região. O texto também determina que a concessionária de energia terá até 30 dias para analisar o pedido e fazer o pagamento. Caso o prazo não seja cumprido, haverá acréscimo de 10% no valor da indenização como multa. O relator da proposta na Comissão de Agricultura, o deputado Tião Medeiros, do PP do Paraná, afirmou que a medida também pode incentivar melhorias na qualidade do serviço prestado pelas empresas de energia.
6: O dever de indenizar fortalece um incentivo para a atuação proativa dos distribuidores, ao mesmo tempo em que responde a uma demanda urgente dos produtores rurais de todo o país.
4: O projeto que garante indenização a produtores rurais por perdas causadas por falta de energia elétrica segue para análise na Comissão de Constituição e Justiça. Da Rádio Câmara de Brasília, Sofia Peçanha.
2: Economia.
3: Reginaldo Lopes, do PT de Minas Gerais, anuncia uma articulação partidária em torno da proposta que garante fomento indireto aos setores da cultura e do esporte por meio de crédito.

0: créditos tributários para gestores, artistas e patrocinadores.
1: O deputado explica que o principal objetivo da proposta é incluir os mecanismos permanentes de fomento dentro das regras da reforma tributária. Para Reginaldo Lopes, a medida fortalece a geração de emprego e renda, além de estimular investimentos privados em cultura e esporte.
0: Maurício Marcon, do PL do Rio Grande do Sul, alerta para o agravamento da situação econômica do país. Ao mencionar dados sobre o endividamento das famílias brasileiras, o deputado prevê um cenário de forte instabilidade financeira.
1: De acordo com Maurício Marcon, o descontrole fiscal do governo impulsionou a inflação dos alimentos e elevou a taxa de juros a patamares históricos. Ele recomenda cautela financeira aos cidadãos diante do risco de uma crise.
2: Trabalho.
0: O plenário da Câmara dos Deputados deve votar o projeto do governo que limita em 40 horas semanais a jornada de trabalho. O repórter Antônio Vital nos conta como estão as negociações.
3: A semana no plenário da Câmara começa com um único projeto na pauta, o que define a jornada máxima de trabalho em 40 horas semanais sem redução de salários. No final de maio, a Câmara aprovou proposta que inclui esse limite na Constituição, o que deve ser ainda analisado pelo Senado. A diferença é que o projeto enviado pelo governo ao Congresso em abril detalha a aplicação da redução da jornada e altera 9 leis, além da consolidação das leis do trabalho, a CLT. Acrescenta esse limite em legislações específicas que tratam do repouso semanal remunerado, do esporte e de profissões como aeronautas, seguranças privados, trabalhadores domésticos e radialistas. O projeto chegou à Câmara em abril com regime de urgência constitucional, com prazo para ser votado. Como isso não ocorreu, passou a trancar a pauta do plenário a partir de 30 de maio. Desde então, os deputados ficaram impedidos de votar qualquer outro projeto de lei. Na semana passada, o presidente da Câmara, Hugo Mota, designou como relator o deputado Léo Prates, do Republicanos da Bahia, o mesmo da proposta de emenda à Constituição que acaba com a escala 6x1. O projeto do governo define que a duração normal do trabalho não poderá ultrapassar 8 horas diárias e 40 horas semanais, o que vai valer também para trabalhadores com escalas especiais. Estabelece ainda que todos os trabalhadores terão direito a 2 dias de folga remunerados por semana, de preferência aos sábados e domingos. Abre exceções para negociações coletivas, de acordo com as peculiaridades de cada atividade. Também permite escalas de até 12 horas seguidas, mas mantendo o limite de 40 horas semanais. A proposta do governo se aplica aos contratos em vigor e passa a valer imediatamente assim que virar lei. Já a proposta já aprovada, que acrescenta esses limites ao texto da Constituição, define que a adoção da medida será gradual, com prazo de 2 meses para começar a valer limite de 42 horas e de 1 ano para a jornada de 40 horas. Prevê ainda medidas de transição para microempreendedores individuais, microempresas e empresas de pequeno porte e admite manutenção da jornada atual para terceirizados do serviço público até que ocorra nova licitação. O projeto do governo foi defendido pelo líder do PT na Câmara, deputado Pedro Czai, do PT de Santa Catarina.
4: Redução da jornada de trabalho de 44 horas para 40 horas semanais, portanto, ter 2 dias para viver, para descansar, para ficar com a família, qualidade de vida e tempo para viver e tempo para trabalhar. Estamos convencidos que a redução da jornada de trabalho vai permitir o aumento da produtividade, ganha a sociedade, ganha a economia, ganha as famílias brasileiras.
3: Já a proposta que acrescenta o limite máximo de 40 horas semanais de trabalho na Constituição, quando foi votada na Câmara, recebeu críticas de deputados da oposição. Deputados do PL, do Novo e do Missão disseram que a medida vai acarretar aumento do trabalho informal, diminuir a produtividade e aumentar o custo para as empresas. Da Rádio Câmara, de Brasília, Antônio Vital.
2: Relações Exteriores.
1: Alexandre Lindemeyer, do PT do Rio Grande do Sul, defende a soberania nacional e a autonomia jurídica do Brasil, sustentando que o país não deve se curvar a decisões externas. Ele lembra a decisão dos Estados Unidos de classificar as facções criminosas brasileiras como grupos terroristas.
0: Alexandre Lindemeyer afirma que a lei brasileira e tratados internacionais distinguem claramente crime organizado e terrorismo. Em sua opinião, os Estados Unidos são movidos por interesses próprios, com o apoio de políticos brasileiros empenhados em entregar riquezas nacionais.
2: Educação.
1: A Câmara aprovou o projeto que facilita a matrícula na escola mais perto do aluno, mesmo que em município vizinho, e o texto seguiu para análise do Senado. Confira na reportagem de Luiz Cláudio Canuto.
5: A Comissão de Constituição e Justiça da Câmara dos Deputados aprovou projeto que assegura a alunos da educação básica o direito de se matricular na escola mais próxima da sua casa, mesmo que seja em um município vizinho. O texto aprovado muda a LDB, Lei de Diretrizes e Bases da Educação Nacional. Por recomendação da relatora, deputada Júlia Zanatta, do PL de Santa Catarina, a comissão aprovou as sugestões da Comissão de Educação para o projeto. Pela versão aprovada, será assegurado o direito à matrícula e ao transporte escolar, com possibilidade de acordo entre os municípios. A deputada Júlia Zanatta reforçou a importância da medida.
6: Não precisando de mais uma legislação estadual ou municipal para acertar isso aqui. Então, é uma legislação que pensa na vida das pessoas lá na ponta, dos alunos, das mães, que às vezes moram na divisa de um município com outro e não conseguem fazer essa matrícula por causa de uma burocracia imposta por uma lei que foi feita aqui em Brasília, mas que não viu a realidade das pessoas lá na ponta. Então é um grande avanço.
5: O censo de 2022 apontou que 7,2% dos estudantes do Brasil, ou seja, 4 milhões de alunos, precisam ir a um município vizinho para estudar. Pouco mais de 3% dos alunos do ensino fundamental e 6,6% dos alunos do ensino médio precisam fazer diariamente esse deslocamento. O projeto original é do deputado Evair Vieira de Mello, do Espírito Santo. Da Rádio Câmara de Brasília, Luiz Cláudio Canuto.
2: Política.
0: Heloísa Helena, da Rede do Rio de Janeiro, despediu-se da Câmara após cumprir um mandato temporário de 4 meses. Em seu pronunciamento, a congressista fez um balanço de sua atuação, destacando a apresentação de mais de 60 projetos de lei voltados para a área social.
1: Heloísa Helena afirma que deixou o cargo consciente de ter feito uma política ética. A legisladora deixa o cargo em função do fim da suspensão do mandato do deputado Glauber Braga.
2: Justiça.
0: O nome afetivo, que muitas vezes crianças e adolescentes usam ao ganharem novas famílias, vai poder ser oficializado antes do fim do processo de adoção. A repórter Mônica Tati explica o teor da proposta, que agora vai para o Senado.
7: A Câmara dos Deputados aprovou proposta que permite o uso de nome afetivo por crianças e adolescentes sob guarda provisória, em cadastros de escolas e estabelecimentos de saúde, cultura e lazer. O nome afetivo é aquele pelo qual o menor é chamado pela nova família, antes da conclusão do processo de adoção e da alteração definitiva na certidão de nascimento. Depois de adotada, a criança geralmente troca o sobrenome. No entanto, há casos em que há a troca do primeiro nome também. O objetivo do projeto é antecipar o uso desse nome, como forma de respeitar a identidade da criança. A autora do projeto, a deputada Laura Carneiro, do PSD do Rio de Janeiro, explica por que a mudança do nome é importante ainda durante o processo de adoção.
8: A criança chegar à adoção é porque ela perdeu todos os links familiares, seja por violência, seja por abandono. Está absolutamente desprotegida, principalmente do amor. Então, vem o processo de adoção, o processo começa com essa guarda provisória. Isso demora muito tempo, é uma análise difícil, mas durante esse tempo, essa criança cria vínculo com essa nova família. A própria família aí na escola, os amiguinhos, na sociedade, na vida normal dessa criança, ela passa a precisar efetivamente ser parte daquela família. E esse pertencimento também é ligado ao nome dela.
7: Laura Carneiro também destaca a importância de mais mecanismos para incentivar a adoção no país, principalmente de crianças mais velhas e adolescentes. A proposta que permite o uso de nome afetivo por crianças e adolescentes sob guarda provisória segue agora para o Senado Federal e, se for aprovada, pode ser sancionada pelo presidente da República e virar lei. Da Rádio Câmara de Brasília, Mônica Tati.
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2: Segurança Pública.
1: Avançou na Comissão de Constituição e Justiça da Câmara a proposta que reduz a maioridade penal para 16 anos. Para Sérgio Turra, do PP do Rio Grande do Sul, a medida acaba com a possibilidade de criminosos de alta periculosidade se esconderem na menoridade.
0: O deputado critica a oposição de esquerda à proposta, argumentando que ela protege criminosos, indo contra o interesse público e a segurança da sociedade. Sérgio Turra menciona o apoio popular à medida, que será analisada agora por uma comissão especial antes de ir à votação no plenário.
1: Sargento Faur, do PL do Paraná, celebra a aprovação na CCJ da PEC que reduz a maioridade penal. O congressista afirma que a medida é um primeiro passo para responsabilizar adolescentes de 16 e 17 anos envolvidos em crimes graves.
0: Sargento Faur sustenta que a punição de adolescentes infratores busca proteger principalmente os jovens que estudam e trabalham. Ele lembra que a PEC ainda precisa passar por comissão especial e pelo plenário da Câmara em 2 turnos antes de seguir para o Senado.
1: José Rocha, do União da Bahia, celebra o Dia da Marinha, comemorado em 11 de junho. O parlamentar ressalta o papel histórico da corporação e exalta suas ações humanitárias operadas em rios de regiões isoladas para levar desenvolvimento e promover a integração nacional.
0: Presidente da Frente Parlamentar de Apoio ao Programa Antártico Brasileiro, José Rocha, ressalta a importância da Força Naval na proteção de quase 6 milhões de quilômetros quadrados da Amazônia Azul e defende investimentos em tecnologia como a construção de submarinos e fragatas.
1: Termina agora o Jornal Câmara dos Deputados, produzido pela Rádio Câmara, com trabalhos técnicos de Wellington Teles e apresentação de Val Monteiro e Luciana Vieira. Uma boa noite para você.
0: Você fica com as notícias do Tribunal de Contas da União. Boa noite.
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1: Olá, tudo bem? Começando mais um Em Campo RBN. A estreia da seleção brasileira na Copa do Mundo de 2026 deixou mais dúvidas do que certezas. O empate em 1-1 com Marrocos gerou uma onda de críticas ao técnico da equipe, principalmente pelas escolhas feitas durante a partida e pela dificuldade do Brasil em transformar a superioridade técnica em um resultado positivo. Entre os pontos mais questionados pelos torcedores está a ausência de Endrick durante boa parte do confronto. Além da questão envolvendo Endrick, a atuação coletiva da seleção também foi alvo de críticas. O time apresentou dificuldades na criação de jogadas. A seleção brasileira também apresentou pouco poder de infiltração e sofreu para furar o sistema ofensivo marroquino. Com a cobrança aumentada e a expectativa por uma reação imediata, o próximo jogo ganha contornos decisivos. Mais do que buscar a vitória, a seleção brasileira vai precisar convencer dentro de campo para recuperar a confiança da torcida e assim afastar as críticas que já começam a cercar o trabalho do treinador neste início do Mundial. Eu sou Renato Santos e este foi o Em Campo RBN. Eu volto a qualquer momento com outras informações da Copa do Mundo 2026.
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1: Olá, tudo bem? Começando mais uma edição do nosso Em Campo RBN. O Equador teve tudo para estrear com um bom resultado na Copa do Mundo deste ano, mas acabou castigado pela falta de pontaria. A seleção sul-americana foi a melhor durante boa parte da partida contra a Costa do Marfim e criou as principais chances e chegou até acertar o travessão duas vezes ainda no primeiro tempo. Com mais posse de bola e pressionando o adversário, os equatorianos levaram perigo principalmente nas jogadas de velocidade pelos lados do campo. A equipe africana, por outro lado, apostou no contra-ataque e encontrou dificuldades para furar a defesa do Equador. O resultado foi um duro golpe para o Equador, que deixou escapar pelo menos um ponto depois de ter as melhores oportunidades de jogo. Já o Costa do Marfim mostrou eficiência nos momentos decisivos e saiu de campo com uma vitória importante na largada do Grupo E. Com 3 pontos conquistados, os marfinenses dividem a liderança da chave com a Alemanha, enquanto o Equador já entra pressionado para a próxima rodada da competição. Eu sou Renato Santos e este foi o Em Campo RBN. Eu volto a qualquer momento com outras informações da Copa do Mundo 2026.
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1: Essa história machuca, viu?

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2: Você acredita que eu já passei por isso algumas vezes? 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
3: Só em prédio, né?

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dia, tudo bem com você, minha amiga? Tudo bem com você, meu amigo? Muito prazer, eu sou Renato Santos, o seu amigo de todas as madrugadas aqui na RBN, a rádio que faz parte da minha e também da sua vida. Já estamos chegando com mais uma edição do nosso Mais Brasil, o melhor da música sertaneja, aquela moda de viola, o sertanejo raiz que você adora ouvir, a gente curte aqui na RBN em 94.3 ao vivo para Jaraguá do Sul e todo o norte de Santa Catarina. Até às 6 horas da manhã, eu vou te fazendo companhia com o melhor da música e o melhor da interação, tá bom? Portanto, vem com a gente, já prepara o cafezinho, porque o programa de hoje vai ser sensacional. Aumente o volume, o nosso programa tá apenas começando.

0: Fechando o primeiro bloquinho de sucessos aqui do nosso Mais Brasil. E que coisa boa, hein? Já preparou o cafezinho? Que delícia, né? Já deixo um pouquinho aí pro Renato, porque eu vou para um rápido intervalo. Mas eu volto na sequência, trazendo muito mais sucessos aqui na programação RBN. Afinal de contas, é um programa feito especialmente para você que tem bom gosto e que gosta de música sertaneja. É na sequência e a gente já volta trazendo muito mais sucessos.
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0: Olá, tudo bem? Começando mais um Em Campo RBN. Olha, a Copa do Mundo deste ano segue movimentando a fase de grupos nesta segunda-feira, com quatro partidas que marcam a estreia de seleções dos grupos G e H. E entre os destaques da rodada estão Espanha, Bélgica e Uruguai, equipes que entram em campo buscando confirmar o favoritismo logo no primeiro compromisso do Mundial. Pelo grupo H, a Espanha encara o Cabo Verde. Os espanhóis já chegam como favoritos, não apenas para vencer a partida, mas também para brigar pelas primeiras posições dessa chave. Já o Cabo Verde disputa sua primeira Copa do Mundo e tenta surpreender uma das potências do futebol europeu. Mais tarde, o Uruguai mede forças com a Arábia Saudita em um encontro que promete equilíbrio, já que os sul-americanos apostam na tradição e na experiência para largar bem na competição. No grupo G, a Bélgica enfrenta o Egito em um duelo que reúne duas seleções acostumadas a disputar grandes torneios internacionais. Os belgas entram em campo carregando favoritismo, mas terão pela frente uma equipe egípcia que aposta na velocidade e também na organização defensiva. Como é a primeira partida de cada seleção, uma vitória pode representar um passo fundamental rumo à classificação para o mata-mata na Copa do Mundo deste ano.
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0: RBN 419.
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RBN faz parte da minha e também da sua vida. Obrigado por seu carinho, por sua audiência. Que coisa boa, né? Saber que tem tanta gente querida acompanhando a nossa programação. E eu já volto trazendo esse grande sucesso para vocês que estão aí do outro lado curtindo o Mais Brasil.

0: Nossa, que delícia, gente.
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0: que
1: Brasil bom. É isso, é música boa, é interação, é bate-papo, é boa companhia. E melhor ainda, saber que você tá aí do outro lado, né? Nos dando carinho da audiência, com volume no máximo, acordando com a gente. Obrigado por seu carinho, por sua sintonia, tá bom? Rápido intervalo, eu volto em instantes, trazendo muito mais sucessos aqui no Mais Brasil. RBN 437.
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0: Acorda Brasil, tá no ar o nosso Mais Brasil pela RBN, ao vivo em 94.3 para Jaraguá do Sul e todo o norte de Santa Catarina, para o Brasil e o mundo pelo nosso aplicativo RBN e também pelo nosso site rbnfm.com.br. Que coisa boa, né? Bom dia pra você, meu amigo, bom dia pra você, minha amiga, que coisa boa, acorda, desperta, o nosso programa já está no ar e com essa música aqui, olha, pra deixar a tua manhã mais gostosa e muito mais leve. Curte aí.
1: Com vocês, Patrícia e Valéria.
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0: gente fecha mais uma hora do nosso Mais Brasil. E é assim, com música boa, com bate-papo, com interação, aquele cafezinho quente, aquela conversa gostosa, aquele bate-papo descontraído, não é? Que coisa boa, né? Que maravilha. Olha só, vou para o intervalo, mas eu volto na sequência trazendo sucesso aqui na RBN. É um instante só. RBN 4:55.
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RBN faz parte da minha e também da sua vida. Já voltei pra gente continuar com essa prosa gostosa, com o melhor da música sertaneja. Eu daqui, no nosso estúdio, você na sua casa, você no seu trabalho, quem sabe na direção, dirigindo agora, me dando carona no seu carro. Que coisa maravilhosa. Vamos ouvir música? Vamos ouvir sucesso? Olha só essa daqui.

0: Fine faz parte da minha e também da sua vida. Esse é o nosso Mais Brasil, que vai dar uma rápida pausa, mas já volta na sequência, com muito mais músicas pra você. RBN 5:14.
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0: De volta com o nosso Mais Brasil na RBN, que faz parte da minha vida, a rádio que você escolheu ouvir em Jaraguá do Sul e em todo o norte de Santa Catarina. Bom dia pra você do litoral, bom dia pra você de Guaramirim, bom dia pra você de Corupá, de Massaranduba, pessoal de Xerede, na nossa sintonia, que coisa boa, hein? Bom dia pra você, meu amigo internauta, que tá na nossa sintonia também. Obrigado pelo carinho e pela preferência. Vamos tocar música? Vamos de sucesso.

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0: Brasil vai dar uma pausa. Volto daqui a pouco, só o tempinho de você tomar um cafezinho, quem sabe um gole de água, coisa rápida. É só o tempinho mesmo de você sair de perto do rádio, pegar o cafezinho e voltar. Porque eu já retorno na sequência, trazendo muito mais sucessos aqui na RBN. RBN 537.
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0: RBN faz parte da minha e também da sua vida. Eu falei que era rápido. Eu disse que era só o tempinho de você pegar um cafezinho, tomar um golinho de água e voltar pra perto do rádio, né? Afinal de contas, é impossível parar de ouvir a RBN. Vamos fazer o seguinte, olha só esse sucesso. Eu tenho certeza que você adora ele assim como eu. Vamos curtir então.

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0: encerrando mais um programa com pé direito. E claro que o programa foi feito por você também, portanto, obrigado pela companhia diária de todos os dias. Vem aí o Rony Oliveira e também a Gisela Marodim com o portal RBN. Volta o meio-dia no plantão do meio-dia e logo depois uma da tarde com o nosso show da tarde. Fica com Deus que eu estou indo com ele. Até amanhã, se Deus assim permitir. E claro, se você quiser.
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0: Deus abençoe você e toda a sua família. Que alegria estar aqui com você, começando mais um programa Eu Seguirei. Eu tenho certeza de que Deus vai falar muito ao seu coração através deste programa. Olha, se você pode, eu já quero convidar você a pegar a sua Bíblia, porque hoje nós vamos meditar a palavra de Deus. A palavra de Deus é o nosso alimento, a palavra de Deus que é o nosso sustento. Eu tenho certeza que essa palavra vai mover seu coração. Olha, aqui você vai ouvir a palavra de Deus, aqui você vai poder cantar. São minutos que ficaremos juntos, onde você vai fazer uma experiência com Deus. Lembrando que tudo que você ouvir aqui, depois fica registrado no meu canal do YouTube, Frei Gilson / Som do Monte, no meu Instagram, no meu Facebook, todos com o mesmo nome, Frei Gilson / Som do Monte, para que você possa também compartilhar essa palavra com os seus amigos, tá bom? Então, vamos escutar a palavra de Deus.
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1: É muito fácil você amar quem ama você. É muito fácil você amar quem gosta de você. É muito fácil você fazer o bem para quem faz o bem para você. Diríamos que esse é o amor meramente humano. E você sabia que Deus te chamou para um amor que não é meramente humano? Deus quer que nós amemos com um amor que não é meramente humano. O que é o amor meramente humano? É o amor recíproco. Eu amo porque você me ama, eu te amo porque você gosta de mim. Este amor meramente humano, ele não é ruim. Só que não é este amor meramente humano que Deus nos pediu para amar. Fica até o final desse vídeo para você entender esta realidade. Em nome do Pai, do Filho e do Espírito Santo. Amém. Mateus capítulo 5, versículos de 43 a 48. Naquele tempo disse Jesus aos seus discípulos: Vós ouvistes o que foi dito, amarás o teu próximo e odiarás o teu inimigo. Eu, porém, vos digo: amai os vossos inimigos e rezai por aqueles que vos perseguem. Assim vos tornareis filhos do vosso Pai que está nos céus, porque ele faz nascer o sol sobre os maus e bons e faz cair a chuva sobre os justos e injustos. Porque se amais somente aqueles que vos amam, que recompensa tereis? Os cobradores de impostos não fazem a mesma coisa? E se saudais somente os vossos irmãos, o que fazeis de extraordinário? Os pagãos não fazem a mesma coisa? Portanto, sede perfeitos como vosso Pai Celeste é perfeito. Palavra da salvação. Interessante. Jesus não pede para que a gente ame com amor meramente humano. Ele está dizendo aqui: porque se amais somente aqueles que vos amam, que recompensa tereis? O amor que Deus pede para mim, pede para você, não é um amor meramente humano, mas é um amor espiritual, é um amor divino. É um amor divino. Porque como que é possível? Amai os vossos inimigos. Então é alguém que... Inimigo é alguém que faz mal para você. É alguém que mente. É alguém que calunia. É alguém que te trai. É alguém que puxa o seu tapete. E Jesus está pedindo para você: ame ele. E o que é amar ele? É rezar por ele. O que é amar ele? É fazer o bem para ele. Ele te fez o mal e você faz o bem para ele. Isto não é fácil. Este amor não é meramente humano, este amor é divino. Hilário de Poitiers diz o seguinte: Mateus conclui, todas as coisas serão aperfeiçoadas pela bondade. A lei costumava exigir do teu próximo fosse amado, admitindo o ódio contra o inimigo. A lei antiga. A fé, ao contrário, exige que os inimigos sejam estimados. Ela quebra nossa inclinação a ser irritadiços e nos exorta a suportar calmamente as dificuldades da vida. A fé não apenas impede a ira se transforme em vingança, mas também a suaviza em amor pelo ofensor. Amar aqueles que te amam é meramente humano e é comum querer o bem a quem te quer bem. Por isso, Cristo nos chama à vida de herdeiros de Deus e a sermos modelos para justos e injustos da imitação de Cristo. Ele distribui o sol e a chuva sobre a vinda do batismo e pelos sacramentos do Espírito. Assim, ele nos preparou para a vida perfeita por essa harmonia de bondade universal, porque devemos imitar nosso Pai perfeito que está nos céus. Sede perfeitos como vosso Pai Celeste é perfeito. Aqui nós estamos falando de um amor perfeito. Aquele que faz nascer o sol sobre os bons e sobre os maus. Imagina se Deus amasse a gente como nós amamos. Aquele não merece, porque o nosso amor é seletivo, né? O nosso amor é seletivo e exclui pessoas. Então, se essa pessoa me fez um mal, ela não merece o meu amor. Então, você imagina Deus agindo assim: você pecou contra mim, então o sol não nascerá para você. Você pecou contra mim, então você está precisando de chuva? Não, você não terá chuva, porque você é mau. Não. O sol nasce sobre os bons e sobre os maus. A chuva que irriga a terra cai sobre os bons e sobre os maus. Abra sua Bíblia em João capítulo 13, versículo de 34 a 35. Dou-vos um novo mandamento. Veja que ele chama de novo mandamento. É a perfeição do Antigo Testamento. É a perfeição. É a perfeição do olho por olho, dente por dente. É a perfeição do amarás o teu próximo e odiarás o teu inimigo. Esta era a lei antiga. Não, agora eu dou um novo mandamento. Amai-vos uns aos outros, como eu vos tenho amado. Como eu os tenho amado. Assim também vós deveis amar-vos uns aos outros. Nisto todos conhecerão que sois meus discípulos, se vos amardes uns aos outros. E qual é a dificuldade neste novo mandamento? Amai-vos uns aos outros como eu os tenho amado. Meu Deus, não é fácil amar como Deus ama. Abra sua Bíblia em 1 Coríntios capítulo 13, versículo de 4 a 7. Mas o que é amar o meu irmão? A caridade é paciente, a caridade é bondosa, não tem inveja, a caridade não é orgulhosa, não é arrogante, nem escandalosa, não busca seus próprios interesses, não se irrita, não guarda rancor, não se alegra com a injustiça, mas se rejubila com a verdade. Tudo desculpa, tudo crê, tudo espera, tudo suporta. Este amor não é meramente humano, este amor, ele é divino. E é com este amor que Deus quer que você ame, como Ele amou. Preciso amar como Jesus amou. Preciso amar como Jesus amou. Pai, Filho e Espírito Santo. Amém?
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0: programa de hoje está bom demais. E eu quero lembrar você, se você quiser ouvir mais pregações, mais meditação da palavra, basta você me acompanhar no meu canal do YouTube, Frei Gilson / Som do Monte, no meu Instagram, no meu Facebook, no meu TikTok. E lá você vai encontrar muito mais palavra de Deus para você.
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0: E nós vamos terminar este programa rezando. Eu quero clamar agora por você, quero clamar pela sua família. Senhor Deus, libera agora o teu Espírito Santo sobre cada pessoa que acompanha este programa. Vem, Espírito Santo, enche todos os que estão acompanhando este programa agora. Libera, Senhor, para esta pessoa o que ela mais precisa, para o corpo e para a alma. Libera, Senhor, curas e libertações em nome de Jesus para esta pessoa que assiste, que acompanha, que escuta e para toda a sua família. Eu clamo a tua poderosa bênção. Visita agora com bênção de proteção. A bênção que só o Senhor pode dar. Abençoe-vos o Deus Todo-Poderoso, Pai e Filho e Espírito Santo. Amém.
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1: Olá, bom dia, são 6:12, agora 6:12, a temperatura está em 13 graus e 6 décimos aqui na Vila Nova. Sejam bem-vindos ao Portal RBN, muito obrigado pela sua audiência, muito obrigado pela sua companhia. O tempo está bom, tem nebulosidade, tem algumas nuvens no céu, né? Céu carrancudo, fechado na verdade, sem chuva, mas céu nublado. Temperatura entre 12 e 14 graus aqui na região, né? Aqui na Vila Nova, 13.6 agora. Sejam bem-vindos ao Portal, estamos no ar com muita notícia, com muita informação, com muito serviço e desejando para você que esta terça-feira seja repleta de muitas realizações, de muito sucesso, né? E que tudo aquilo que você planejou para hoje se realize. Muito bom dia para a senhora, muito bom dia para o senhor, muito bom dia para você, trabalhador, para você, empresário, comerciante, comerciários, para você da construção civil, alô, agricultores, bom dia. Caminhoneiros, motoristas de aplicativos, taxistas, vanzeiros, afreteiros, um grande abraço, muito obrigado pela audiência. Alô, professores, acordando sempre muito cedo, né? Os pais que vão preparando seus filhos para a escola também, bom dia. E a gente vai renovando essa nossa parceria aqui no rádio, sempre a partir das 6 da manhã, com muita notícia, com muita informação, com muita seriedade, com muita responsabilidade e, acima de tudo, com muito respeito, né? Com muito respeito, principalmente ao nosso ouvinte, com as informações aí com credibilidade, sem fake news, com informações verdadeiras, para você realmente começar o dia muito bem informado. Esses tempos de muita fake news nas redes sociais, a gente nem sabe mais o que é verdade e o que não é verdade, né? Por isso é importante acompanhar veículos sérios com responsabilidade para você realmente saber de tudo. Sejam bem-vindos ao Portal, estamos no ar a partir de agora, chegamos ao dia 16 de junho, a temperatura está em 13.6, né? Já falei, vou repetir, temperatura um pouco mais baixa nesta terça-feira. Temos lua nova, estamos no outono brasileiro e o nosso portal vai trazer notícias da polícia, do trânsito, do esporte, opinião, polêmica, utilidade pública, serviço. Teve um homicídio, um assassinato ontem na Via Verde, possivelmente no começo da manhã. O carro e o corpo da vítima foram encontrados somente à tarde e a polícia segue investigando. Além disso, tem informações do trânsito e outras notícias da política também. Sejam bem-vindos ao Portal RBN a partir de agora no seu rádio.
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1: O assassinato, o homicídio, né? Um misterioso crime da Via Verde é o principal fato de ontem para hoje no setor de segurança pública. Daqui a pouco mais detalhes. E vamos falar também sobre vários acidentes no dia de ontem, várias ocorrências e muitas informações importantes aí sobre o dia a dia de Jaraguá do Sul, informações da saúde, informações do trânsito e muito mais. São 6:15. Algumas das principais manchetes nas últimas horas pelo estado, pelo Brasil e também pelo mundo. Quais os pontos ainda que precisam ser esclarecidos? Um acordo entre Estados Unidos e Irã. As manchetes do mundo dizem que o Irã foi o grande vencedor da guerra. Estados Unidos não conseguiu o seu intento e ainda teria que pagar uma indenização bilionária ao Irã pelos estragos provocados no território. Washington e Teherã assinaram um acordo para interromper o conflito que trava no Oriente Médio, mas ainda há divergências a serem negociadas para que a paz seja selada em definitivo. E o acordo entre Estados Unidos e Irã pode ser o início de um grande conflito entre Estados Unidos e Israel. Netanyahu disse ontem que nem sempre concorda com Trump e vai continuar com a sua política de ataque ao Líbano, mesmo com o acordo entre Trump e o primeiro-ministro do Irã. Na Copa do Mundo, França e Argentina estreiam na Copa do Mundo nesta terça-feira. As seleções da França e Argentina fazem a sua estreia hoje, marcando o sexto dia de Copa do Mundo. As duas seleções, França e Argentina, fizeram a grande final da Copa passada. Polícia Migratória Americana diz ter detido ex-chefe do PCC e do Comando Vermelho em perseguição. Candidato Zema é desconvidado de evento do Partido Novo em Santa Catarina após criticar Flávio Bolsonaro. Aliados afirmam que o ex-governador soube da decisão pela imprensa. O diretório cita alinhamento interno. Delegação do Irã enfrenta problemas para sair dos Estados Unidos após a primeira partida ontem. O caso mais complexo envolve o atacante Mehdi Torabi, ao contrário do restante do grupo, que recebeu vistos de múltiplas entradas e saídas para o território americano. O documento emitido para Torabi tinha validade de entrada única. E a gente sabe que o Irã está proibido de pernoitar nos Estados Unidos. Tem que jogar e viajar para pernoitar no México e voltar aos Estados Unidos em nova viagem no jogo seguinte. Produtora declara gasto de 75 milhões de reais em Dark Horse, o filme sobre o ex-presidente Bolsonaro. Eleições no Peru, Keiko lidera contra Sanches com 32 mil votos a mais. Supremo Tribunal Federal julga hoje Eduardo Bolsonaro por coação em processo de golpe de 2022. Os números do mercado financeiro e a movimentação de ontem. Ontem foi um dia movimentado em função justamente da queda do petróleo. Algumas bolsas do mundo inteiro que acabaram subindo em função do acordo Estados Unidos e Irã, mas em São Paulo em função da queda do petróleo, principalmente, né? Da presença muito forte da Petrobras, a bolsa de São Paulo acabou caindo. O índice Bovespa fechou em baixa de 0,42% a 170.415 pontos. Nas moedas estrangeiras, o dólar comercial caiu, ou melhor, subiu o dólar comercial 0,09% e fechou a R$ 5,06, 5,067. O euro subiu 0,21% e fechou a R$ 5,86.
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1: O giro do placar e os destaques no esporte. Ontem nós tivemos os catarinenses na Série B. O Avaí perdeu em Londrina, no Paraná, 3-2 para o Londrina. E o Criciúma empatou em 1-1 com o Ceará, lá em Criciúma. Vamos à Copa do Mundo. Copa do Mundo ontem teve a estreia da Espanha, uma zebra. A Espanha só empatou com o Cabo Verde em 0-0. Grande destaque foi o goleiro Vozinha do Cabo Verde. Espanha 0, Cabo Verde 0. Se os brasileiros estão desanimados com a estreia da seleção, imagine os espanhóis, né? Que são favoritos para conquistar a Copa do Mundo. A Bélgica empatou em 1-1 com o Egito, a Arábia Saudita empatou em 1-1 com o Uruguai, o Uruguai também sofreu com a Arábia Saudita, depois cresceu no segundo tempo, e o Irã empatou em 2-2 com a Nova Zelândia. Ontem, segunda-feira, foram 4 jogos e 4 empates na Copa do Mundo. Para hoje, terça-feira, tem a estreia da seleção da França contra Senegal. O jogo vai ser às 16 horas. O Iraque joga às 19 horas contra a Noruega. E a Argentina, campeã do mundo, estreia às 10 da noite contra a seleção da Argélia. E na madrugada de quarta-feira teremos um quarto jogo, que vai começar na terça-feira, no horário oficial lá dos Estados Unidos. Mas para nós o jogo da Copa vai começar só na quarta-feira, que é o jogo da Áustria contra a Jordânia, e que começa a 1 hora da manhã. São os destaques aí da Copa do Mundo, destaques do nosso giro do placar, né? 4 empates ontem na Copa do Mundo. Lembrando que o Brasil volta a jogar só na sexta-feira e esse jogo do Brasil vai ser contra a seleção do Haiti. Ontem, essa surpresa gigantesca que foi justamente o empate da Espanha contra o Cabo Verde. Com todo o seu potencial, com todo o seu arsenal, com o Rodrigo, com o Rodri, com o Yamal, né? Com o Williams, enfim, um time de grandes estrelas do futebol espanhol e também do futebol inglês. E não conseguiu superar a fraquíssima seleção do Cabo Verde, apenas 0-0. Copa do Mundo com algumas surpresas. Daqui a pouco tem mais informações da Copa aqui no portal RBN.
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3: Bom dia! A presença de uma massa de ar frio e úmida que se encontra sobre o Oceano Atlântico e também parte do continente acaba reforçando um amanhecer um pouco mais ameno, frio e com nebulosidade bem variável. Hoje, uma alternância entre nublado a momentos de melhora, onde o sol até aparece momentaneamente e pontualmente algum chuvisco fraco e isolado não pode ser descartado. Durante o período da tarde, a temperatura ela se mantém mais amena. A máxima prevista deve chegar aos 18 graus. Os ventos sopram com intensidade fraca moderada de sul a sudeste, com pequenas oscilações para o quadrante nordeste. E vai seguindo com uma condição de tempo firme ao longo dessa quarta, quinta. Ambos os dias são bem aproveitáveis. Frio durante as madrugadas e manhãs, mínimas que devem oscilar entre seus 5 a 8 graus na maior parte das cidades. Pontualmente até alguma geada no Alto Vale do Itajaí não dá para descartar, com mínimas em torno de zero nas baixadas e 5 a 8 no alto. Já no litoral norte e médio vale deve oscilar entre 5 a 8 graus. E durante o período das tardes, temperaturas mais amenas, máximas em torno dos seus 20 graus, aproximadamente 22, quem sabe. E vai seguindo com mudanças no comportamento do tempo durante a sequência desse decorrer aí de tarde e noite. Mas aí para o final do dia à noite da sexta-feira passa uma frente fria, provocando chuva e queda na temperatura. Alguns temporais não podem ser descartados. Peter Scheuer, meteorologista, com a previsão do tempo.
1: Agora são 6:23. Ali no nosso YouTube tem o mapa das temperaturas. Temperaturas bem mais baixas hoje, né? Em todo o estado de Santa Catarina. Nós estamos com temperaturas aqui na região oscilando entre 12 e 14 graus. Aqui em Jaraguá do Sul, 13 graus, 13.6 agora aqui na Vila Nova. Subindo a Serra de São Bento, a região do Planalto Norte, tem temperaturas ali de 10, 11, 12 graus na região aí de Papanduva, na região de Rio Negrinho, de Itaiópolis, na região de Mafra, mais ou menos nessa faixa. O meio oeste do estado tem temperaturas de 7 e 8 graus, na região de Videira, Fraiburgo, na região de Joaçaba, o extremo oeste, São Miguel do Oeste, tem 6 graus agora, Tapiranga tem 9 graus, a região de Lages, 4 graus agora, a região da Serra de Santa Catarina tem temperaturas ali muito baixas, né? Temperatura de 0, 1 e 2. Tem uma temperatura aqui de menos 4 em Bom Jardim da Serra. O sul do estado com temperaturas de 6, 7 e 8 graus, a capital do estado, Florianópolis, tem 13 graus agora, e lá no Rio Grande do Sul, algumas temperaturas agora também. Caxias do Sul tem 2 graus, a região de Erechim tem 4 graus, Passo Fundo tem 4 graus, 5 graus em Santo Augusto, na região de Santiago, 5 graus. São Borja tem 4 graus, Uruguaiana tem 4 graus, Rivera tem 3 graus, 2 graus em Bagé. Pelotas tem 3 graus agora. Canguçu, também no sul do estado, tem 4 graus. Porto Alegre está com 5,5 graus. São algumas temperaturas.
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1: A sua participação por aqui sempre com prioridade. Mande o seu bom dia pra gente, mande o seu recado, mande o seu comentário, sua crítica, o seu ponto de vista. E você que está no YouTube aí, não esqueça de deixar o seu like, a sua curtida. É só o que a gente pede pra você, né? Deixa o seu like lá, a sua curtida. Não esqueça de ativar o sininho também pra que você receba as notificações. Se inscreva no canal pra você poder participar lá do nosso chat, né? Das conversas, deixar seu bom dia e deixe lá a sua opinião também, né? O seu comentário. Pouca gente, pouquíssimas pessoas deixam opinião lá no YouTube, né? O pessoal gosta de deixar a sua opinião aqui no WhatsApp. Mas você pode deixar a sua opinião lá também no YouTube, lá fica registrado o seu comentário, a sua opinião, a sua indignação, a sua revolta, a sua sugestão de pauta, a sua crítica construtiva. Além do YouTube, você pode, claro, continuar participando aqui no nosso WhatsApp com as opiniões de 30 segundos, 40 segundos, um minuto no máximo, mandando o seu recado pra gente. Participe no 8837-5377. Os ouvintes que vão mandando o seu recado aqui no nosso portal RBN. Os primeiros que chegaram hoje, mandar um bom dia aqui pra Raquel. Bom dia, obrigado pela audiência. Pessoal do bairro Cherneves. Final 4981 também, desejando aqui um bom dia para todos. Muito obrigado pela audiência, não mandou o nome. Outro ouvinte aqui do final 9178. Tá mandando um abraço para todos os caminhoneiros que estão na escuta. Valeu, um abraço, bom dia. O Rony Cabelo chegou mais cedo, desejando aqui um bom dia para todos. O Ademir Luiz Len, lá de Xerederum, tá mandando um abraço para todo mundo. Valeu, Ademir. Grande abraço, bom dia, obrigado pela audiência. José Alcione Pereira, Lori Schmidt está por aqui também, bom dia. Irineu Pereira, bom dia. É o Irineu do bairro Xerneves, desejando aí um bom dia para todos. Pro Luiz, pra Ivanilde, bom dia também. O Cláudio Luiz tá mandando um bom dia pra gente. Bom dia. Bora ali no Curitiba. Tá mandando uma foto da estrada aqui, tá pegando a estrada, tá quase chegando lá no Curitiba, o Cláudio Luiz caminhoneiro. Grande abraço a todos os caminhoneiros que estão na escuta aí. Bom dia pra Roseli Segundo, mandando uma ótima terça-feira pra todos. Valeu, bom dia. O Paulo Botti tá por aqui também, mandando um bom dia. O Leomar Souza tá chegando por aqui também. Fala, Leomar.
4: Bom dia, Rony. Oliveira, tudo bem, Leomar Figueira? Primeiro áudio não deu certo, hein? Ô, Rony, do jeito que tá acontecendo, eu tenho que colocar câmeras aí também, mais câmeras por aqui agora, né? Que, não sei, se acontece uma vez, pode acontecer mais, né? E bastante neblina aqui na Figueira aí agora cedo, hein? Valeu, até depois, tchau.
1: Valeu, abraço, bom dia. Leomar tá dizendo que o destaque da Copa é o goleiro Vozinha. Goleiro Vozinha é o goleiro do Cabo Verde. Cabo Verde é uma ilha, um conjunto de ilhas, 7, 8 ou 9 ilhas, não lembro mais, né? São ilhas vulcânicas, perto ali do continente africano, perto do Senegal. E não tem mais do que 500 mil pessoas ali, não, viu? É um paizinho muito pequeno. Inclusive, eu acho que os dois menores países, né? É Curaçao, que jogou lá contra a Alemanha, e também Cabo Verde aí. São cerca de 500 mil habitantes lá em Cabo Verde. E ontem Cabo Verde cometeu aquela proeza de segurar a Espanha, né? Foi um sufoco ali no final do jogo, mas Cabo Verde, especialmente o goleiro Vozinha, que ganhou esse apelido porque foi criado pela avó. Isso mesmo, lá em Cabo Verde falam o português, né? Que nem a gente aqui. Por isso ganhou o apelido de Vozinha. E o nome dele é Josimar, em homenagem a um jogador da seleção brasileira. Lembra do Josimar? Lateral direito, né? Que passou pelo Botafogo, por outros times também, e que foi lateral da seleção brasileira, e que em função justamente de o pai dele ser fã lá do Josimar, botou o nome dele de Josimar. Aí depois ele ganhou o apelido de Vozinha. E ontem, graças a uma campanha lá do pessoal da Cazé TV, ele ganhou 3 milhões de seguidores, vejam só. O pessoal da Cazé TV descobriu que o Vozinha, no começo do jogo, que foi o destaque do jogo, tinha 50 mil seguidores no Instagram. E começaram a fazer uma campanha durante o jogo para que as pessoas seguissem o Vozinha. No final do jogo, o Vozinha já tinha 3 milhões de seguidores, 2 milhões e meio, depois chegou a 3 milhões de seguidores. Foi o grande destaque, né? Da seleção do Cabo Verde, o goleiro Vozinha. Tem 40 anos o goleiro Vozinha, fazendo a sua primeira e última Copa. O Pedro Roberto tá por aqui mandando um bom dia pra gente. Tá questionando uma notícia aqui que saiu, né? Uma notícia sobre política, sobre rachadinha, essas coisas todas, mas são informações que a gente não dá muita credibilidade, porque são boatos e rumores, né? Não tem nenhuma informação ainda, enquanto não houver nenhuma denúncia no Ministério Público, uma denúncia na polícia, não dá pra gente comentar, até porque não tem nomes, não tem nada, né? Quando você acaba cogitando uma possibilidade, você joga todo mundo no mesmo valo, né? Ou seja, todos os servidores, todos os comissionados. Mas tem uma denúncia aí de comissionado ganhando rachadinha aqui em Jaraguá do Sul, enfim, é uma situação bastante delicada. O que não seria novidade, né? Já aconteceu no passado aqui em Jaraguá do Sul, inclusive no gabinete de um deputado estadual lá nos anos 90, tinha denúncia sobre isso também. Jeremias, passando para desejar um abençoado dia para vocês e todos os ouvintes, um grande abraço do agricultor Jeremias, aqui no Baranal do Sul, melhor lugar do Brasil. Valeu, Jeremias. O Vando tá por aqui mandando um bom dia, boa terça-feira para todos. A Vanita por aqui também, bom dia. Fala, Fábio Gili. Bom dia, Fábio.
5: Olá, muito bom dia, Rony, Gisela Manozin e ouvintes aí do portal. Olha, é preciso que o setor da prefeitura aqui, o setor de obras, ou o setor de trânsito também, né, Rony? Fizesse pelo menos umas podagens aqui nessas pontas de árvores que nós temos aqui também na Reinaldo Bogo, principalmente aqui na lateral dos acostamentos, Rony. Porque você vai encostar com o caminhão ali, ele te acaba danificando com essas pontas de galho, até mesmo a lataria do caminhão, riscando até mesmo a lona, que é o mais principal, né, Rony? Que é complicado de fazer essa manutenção nessa lona. Tem que parar o caminhão para fazer esse tipo de conserto também, né, Rony?
1: Bom dia pro Alceu, que tá por aqui, um grande abraço, bom dia. O José Alcione Pereira tá por aqui também, bom dia. O Agostinho tá chegando aqui desejando um bom dia Rony. Clima e temperatura agradável. No carro dele tá 17 graus. O nosso termômetro aqui na Vila Nova tá 13,6. Final 0033. Bom dia, aqui é Palmas, no Paraná. Pense no frio, 3 ou 4 graus. Palmas é muito frio, né? Região de Palmas, ali na região sudoeste do Paraná, chegando já em Pato Branco, Francisco Beltrão, naquela região ali. O Fabiano também está questionando aqui a convocação do Neymar mais uma vez. E o ouvinte vai participando e mandando o seu recado através do nosso WhatsApp, que é o 8837-5377.
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1: Agora são 6:32, assassinato, homicídio na Via Verde. O parque público mais popular de Jaraguá do Sul, né? Em via pública, possivelmente esse homicídio, esse assassinato tem ocorrido já no começo da manhã. Mas o carro estava parado no local já há muito tempo. Alguns transeuntes, né, pedestres passaram pelo local. Também chamou atenção o carro parado há muito tempo, na ida e na volta, acabaram acionando a polícia militar e também a própria testemunha tinha visto que havia alguém caído, né? Desacordado dentro do carro e tinha uma marca de bala, de furo, de bala, de disparo, de projétil ali no vidro do caroneiro. A polícia foi acionada e acabou constatando que havia realmente um homem sem sinais vitais dentro do carro. Homicídio doloso que a Polícia Civil vai investigar a partir de agora, lá na Ilha da Figueira, na parte nova da Via Verde. A Polícia Militar foi acionada ontem à tarde para verificar justamente este veículo estacionado que apresentava um dano semelhante à perfuração do vidro e que seria uma perfuração de bala, disparo de arma de fogo. No local, os policiais encontraram um homem no interior do carro com ferimento causado do disparo, ferimento no pescoço e já não tinha sinais vitais. A área foi isolada, a ocorrência ficou sob a responsabilidade da Polícia Civil e da Polícia Científica, que vai fazer agora a investigação e os procedimentos cabíveis, periciais, né? Para apurar as circunstâncias do caso. Portanto, uma situação lamentável, né? Que nós tivemos ontem, que chamou a atenção ontem à tarde, a matéria está no nosso site desde ontem à tarde, né? Na primeira hora da tarde já, nós tivemos essa questão do assassinato e também do homicídio, que vai ter a investigação a partir de agora da Polícia Civil, né? E também aguardando os laudos, naturalmente, né? Para saber o tempo da morte, de que forma foi o disparo de arma de fogo, o calibre da arma, essas coisas todas, que o IGP, né? Que o Instituto Geral de Perícias, que a própria perícia, que o laudo vai apresentar a partir de agora, para que o delegado responsável possa fazer a investigação. A polícia já está coletando algumas informações e também alguns depoimentos de testemunhas, né? De conhecidos e familiares e outras informações que serão imprescindíveis para tentar desvendar esse caso aí do assassinato, do homicídio na Via Verde em Jaraguá do Sul. Agora são 6:34, faltam 26 para as 7. Daqui a pouco, depois do intervalo, tem mais notícias, outras informações. Vamos falar de política, vamos falar de economia, vamos falar dos principais assuntos de Jaraguá do Sul e vamos falar também sobre acidentes, né? Ontem também foi um dia de alguns acidentes que chamaram a atenção aqui em Jaraguá do Sul. Breve intervalo e nós já voltamos.
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0: são 6:37. O Cine está ampliando a rede, chegando agora a 152 municípios em Santa Catarina. E tem oferta com mais de 8 mil vagas de emprego em todas as regiões catarinenses. O município de Jaraguá do Sul é um dos municípios que mais gera empregos semanais, com aqueles números semanais no estado e também no Brasil. Esta semana aqui em Jaraguá do Sul são mais de 1.600 vagas ofertadas. Mais informações sobre ampliação do Cine com o repórter Cadu Reis, da Rede de Notícias da AKRG.
1: O Sistema Nacional de Emprego abriu 22 novas unidades de atendimento aos cidadãos ao longo dos últimos 4 anos em Santa Catarina. Com a expansão da rede em 17%, as estruturas do Cine agora estão presentes em 152 municípios no estado, mais da metade do total das 295 cidades catarinenses. Entre os postos, 20 têm gestão direta do governo do estado e 132 são gerenciados em cooperação com as prefeituras municipais. O secretário de Estado da Indústria, Comércio e Serviço, Edgar Usui, explica a iniciativa de expandir as unidades de atendimento da instituição em Santa Catarina.
2: Ampliar a rede do Cine e também qualificar nosso atendimento e essa conexão que a Secretaria de Indústria, Comércio e Serviço faz junto ao cidadão, é além de a gente poder estimular e ajudar a economia ocupando essas vagas de emprego, a gente também traz a cidadania para as pessoas, né? Quem está empregado tem condições de avançar no seu cumprimento das suas obrigações, eu costumo dizer que é no pagamento dos seus boletos e também na construção dos seus sonhos e do seu futuro. Então, a Secretaria de Indústria, Comércio e Serviço tem esse foco de aproximar as vagas que são geradas pela economia catarinense, dos catarinenses e dos que moram em Santa Catarina, que têm o interesse de estar ocupado, de buscando essa capacidade econômica de avançar e de construir os seus sonhos e as suas responsabilidades.
1: Conforme balanço divulgado na última semana, o Sistema Nacional de Emprego possui mais de 8.100 vagas abertas para postos formais de trabalho distribuídas entre todas as regiões de Santa Catarina, sendo que 240 oportunidades são destinadas exclusivamente a pessoas com deficiência. O Vale do Itajaí lidera a demanda com mais de 2.500 vagas disponíveis, seguido por Grande Florianópolis, com 1.400 empregos abertos, Norte, com mais de 1.200, Oeste e Sul com 1.000 oportunidades cada, Meio Oeste com 500 e Planalto Serrano com 224 postos de trabalho disponíveis. O secretário de Estado da Indústria, Comércio e Serviço, Edgar Usui, incentiva.
2: Todo catarinense ou toda pessoa que mora em Santa Catarina tem essa vontade, tem essa necessidade de buscar um emprego, pode fazer contato com os CINES regionais e com o CINE aqui da capital, para que a gente possa fazer esse match, né? Fazer essa conexão entre uma oportunidade, que é bom para a nossa economia, o que é bom para as nossas empresas, e também para quem precisa estar ocupado buscando essa oportunidade de avançar na sua vida.
1: A consulta às vagas pode ser feita pelo aplicativo Carteira de Trabalho Digital, Portal Emprega Brasil ou presencialmente na rede do Cine. O mapa completo com os municípios de Santa Catarina que possuem unidades do Sistema Nacional de Emprego está disponível em notícia no site akaerte.com.br. De Florianópolis, da Rede de Notícias Akaerte, Cadu Reis.
0: Agora são 6:41. Ontem o Cine de Jaraguá do Sul divulgou a relação de vagas disponíveis na cidade para quem está procurando uma colocação no mercado de trabalho. A semana está começando com 1.615 vagas ativas, sendo que destas 40,8% são na indústria, 33,2% no comércio e 22,1% no setor de serviços e quase 4% em outros setores. São várias opções que podem ser conferidas de forma simples e rápida. Basta acessar o site da prefeitura no portal Jaraguá Mais Empregos, clicando na aba emprego. Ali a pessoa faz o cadastro, acessa as vagas ativas e também é possível visualizar as empresas que estão ofertando trabalho e fazer o cadastro para concorrer a uma vaga e deixar o currículo cadastrado, tudo por meio da plataforma. Ontem nós conversamos também com o Daniel Fonseca, que é diretor da prefeitura dessa área de emprego, do desenvolvimento, especialmente sobre o Qualifica Jaraguá. O Qualifica Jaraguá tem cursos abertos de qualificação ainda com vagas abertas, são vários cursos e o próprio Daniel Fonseca traz mais detalhes sobre esses cursos. Quem está procurando qualificação para o mercado de trabalho, quem está procurando aí ou querendo trocar de emprego, né? Claro que tem preferência os desempregados e as pessoas que estão procurando serviço, mas é importante, são várias vagas de cursos de qualificação que estão abertas em Jaraguá do Sul e o próprio Daniel Fonseca fala um pouco sobre isso.
3: Estamos já na quinta edição, né? É uma iniciativa da prefeitura em parceria com a Fiesc e com o Senai. Já temos aí mais de 600 profissionais qualificados. É um programa viabilizado através de um modelo muito positivo, onde 80% do investimento é subsidiado pela prefeitura e os outros 20% contam com o apoio das chamadas empresas madrinhas, que acreditam nessa iniciativa junto conosco e ajudam a transformar qualificação em oportunidade real de trabalho. Para esse segundo semestre, as matrículas estão abertas e os cursos previstos são soldador básico MIG e MAG-TIG, operação e programação de torno CNC, costura industrial, modelagem do vestuário, confeitaria, gesso acartonado com tecnologia drywall, instalações hidráulicas e montador de circuitos eletrônicos. Quem pode se inscrever? Os moradores de Jaraguá do Sul, né? Embora a gente tenha aí como público prioritário as pessoas em situação de vulnerabilidade, mediante a apresentação do cadastro único, pessoas desempregadas e ao público em geral. A seleção acontece por ordem de chegada, né? Desde que a documentação esteja completa, então a nossa orientação é que não deixem para a última hora. As turmas iniciam em agosto, então as inscrições vão até a metade de agosto. Tá? A gente tem tido uma resposta muito positiva da comunidade, isso mostra que o jaraguaense entende a importância da qualificação profissional e que existe realmente uma demanda de pessoas buscando uma oportunidade no mercado de trabalho, assim como as empresas que também precisam de mão de obra mais preparada. Tá? As inscrições podem ser feitas através do telefone do Senai, 47-3372-9573. E fica aqui nosso convite para que a comunidade realmente participe. A qualificação, ela abre portas, melhora a empregabilidade e ajuda a Jaraguá do Sul a continuar crescendo com desenvolvimento, inovação e inclusão.
0: É isso aí, são boas oportunidades de qualificação. Atenção, pessoal, se você está desempregado, né? Se você faz parte desse grupo aí de vulnerabilidade, se inscreva nesses cursos e faça os cursos para que as portas, né, do mercado de trabalho fiquem mais escancaradas para você, digamos assim, né? Ou que você amplie as oportunidades, as chances de você pegar um serviço com um salário melhor, né? Com mais qualificação. Então não deixe de aproveitar os cursos de qualificação do Qualifica Jaraguá, que seguem com inscrições abertas e que serão feitos aqui no Senai da Vila Nova. Uma outra informação importante que eu quero chamar a atenção, daqui a pouco nós vamos ouvir o superintendente da Caixa Econômica Federal da região, aí já é para uma outra situação, é um programa do Reforma Brasil e que está liberando até R$50 mil financiados para as pessoas poder reformar sua casa. Atenção, é um programa novo, Reforma Brasil, faz parte daquela questão do Minha Casa Minha Vida, só que é para reforma de casas. E a casa não precisa estar no seu nome, ou seja, você pode pegar esse dinheiro e reformar a casa lá da sogra onde você mora, ou reformar a casa, enfim, do pai, da mãe, né? Ou reformar até uma casa de aluguel e depois descontar do próprio aluguel que você paga. Então daqui a pouco tem mais detalhes importantes e interessantes sobre isso. Já, aqui dentro do nosso portal RBN, que é um programa de financiamento, empréstimo de dinheiro para reformas de casas, que é um programa da Caixa Econômica Federal. Também preste atenção e você de repente pode conseguir aí um dinheiro para fazer a reforma que você tanto espera. 6:46 agora, faltam 14 para as 7. Chegou aqui o relatório dos bombeiros da madrugada. As últimas informações da noite e também da madrugada dos bombeiros de Jaraguá do Sul. Nós tivemos ontem, 6:40 da tarde, na Ilha da Figueira, na rua José Teodoro Ribeiro, um carro contra um auto propelido. O condutor da bicicleta elétrica com 15 anos foi conduzido para o pronto-socorro do Hospital São José. Pela lei municipal, não deveria nem estar pilotando, né? Porque a lei estabelece que só pode conduzir aí autopropelido quem tiver mais do que 16 anos. Foi o único acidente da noite atendido pelos bombeiros de Jaraguá do Sul. Esse acidente de carro contra autopropelido, o acidente foi ontem, por volta das 6:30 da tarde. O relatório dos bombeiros de Guaramirim, da madrugada, não chegou ainda, né? E nós temos as informações de ontem, tanto dos bombeiros. Bombeiros de Jaraguá do Sul e bombeiros também de Guaramirim. Vamos lá. De ontem para hoje, nós tivemos um acidente de carro contra moto. Acidente na Epitácio Pessoa, o condutor da moto de 42 anos, com ferimentos na perna, foi hospitalizado. Ontem nós tivemos

0: E ontem tivemos também um carro contramoto, também em Guaramirim, na estrada José Coelho, lá no Jacuaçu. E nesse acidente, o condutor da moto de 46 anos, com suspeita de fratura na perna, foi conduzido para o Hospital Santo Antônio de Guaramirim. Alguns registros de acidentes de ontem para hoje.
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0: Participação do ouvinte sempre com prioridade por aqui, né? Mande o seu alô, mande o seu bom dia pra gente, a sua participação é sempre importante e fundamental. Fala, Jair Borba, bom dia.
2: Bom dia, Rony, tudo bem? Tudo certinho? Jair Borba aqui de Xerede. Rony, eu quero concordar com o agricultor Jeremias, realmente, Bananal do Sul é um lugar bom de se morar. Meu pai mora ali, a minha filha mora, minha irmã mora ali, me criei lá para aquela redondeza ali também. Lugar bom de morar. Concordo com o agricultor Jeremias. Beleza? Um abraço e tudo de bom. Vamos pra cima.
3: Bom dia, Vilmar Santos. Sim. Bom dia pro pessoal do Nereu, especialmente pro Darcy Uber.
0: Errou a rádio aqui, Luiz Carlos. Tem gente que participa em vários programas, em várias emissoras de rádio. Vou encaminhar lá pra outra rádio aqui o teu áudio, né? Esse caminho, quando o teu chega lá, encaminha pra nós aqui também. Fala, Paraíba, bom dia.
4: Fala, Rony Oliveira, bom dia a você, bom dia aos ouvintes, como é que tá tudo certo? E o Zema, né, foi desconvidado de um evento aí do novo aqui em Santa Catarina, né? Motivo de ter criticado o Flávio Bolsonaro e vir aquele problema do Banco Master, né? Foi tirado fora. Infelizmente é isso que acontece no Brasil. O cara começa a falar umas verdades e aí é descredenciado, ou seja, é expulso do partido. A mesma coisa que aconteceu com o João Amoedo, que o novo foi lá e jogou o cara para fora do partido, vai acontecer com o Zema. Pode escrever, tá? Escreve aí. Zema em breve fora do partido novo. Infelizmente. Essa é a política brasileira. Você faz conforme manda o figurino ou você tá fora, tá? E o novo é um puxado do PL, infelizmente. Abraço, bom dia.
5: Pois é, Rony, estava até vendo aqui comigo aqui, é uma ideia, uma sugestão também, né? Que os vereadores aqui de Jaraguá do Sul, eles poderiam até mesmo criar uma PPP, uma participação pública privada sobre esses cachorros, né, Rony? Que são abandonados aí em condomínios, né? Poderia fazer uma parceria juntamente com a prefeitura, fazer um canil, alguma coisa parecida com, juntamente com o Fujama, envolver o síndico de todos esses apartamentos, né, esses condomínios, para resolver esse problema, né, Rony?
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0: 6h54, falei, tem gente perguntando aqui sobre essa questão do reforma, como é que acontece, que dinheiro é esse, né, pra você reformar sua casa. Ontem eu conversei com a superintendente da Caixa, Johanna Steiner, sobre o programa Reforma Casa Brasil. É um programa que está viabilizando recursos para você reformar a sua casa. Mas quem tem mais detalhes sobre esse assunto é a própria superintendente da Caixa Econômica Federal em toda a região norte, que é a Johanna Steiner, que fala um pouco sobre como funciona, quem tem direito e como você pode ter acesso a esses recursos para fazer a reforma da sua casa com juros aí acessíveis. Vamos ouvir.
1: Olá, ouvintes. Meu nome é Johanna. Eu sou superintendente de habitação da Caixa, na região norte de Santa Catarina. Eu estou hoje aqui para falar um pouco sobre o Reforma Casa Brasil. O Reforma Casa Brasil é uma linha de crédito da Caixa pensada para quem quer reformar o imóvel e melhorar a qualidade de vida da família. Com ele é possível investir em conforto, em segurança, em acessibilidade e em condições de moradia mais dignas, do jeito que a sua família precisa. Com o Reforma Casa Brasil, você pode reformar cômodos que já existem, reformar um quarto, uma sala, pode construir um cômodo novo, caso a família esteja aumentando, caso você queira trocar portas, janelas, melhorar a instalação elétrica, instalação hidráulica, se quiser trocar os pisos, se quiser fazer pequenas instalações e, inclusive, é possível colocar placas solares, caso você esteja procurando uma redução da sua conta de energia. As condições de operação são muito boas. O limite de contratação é de até R$50 mil. O prazo da operação é de até 72 meses e a taxa de juros é de 0,99% ao mês. E é possível contratar famílias que tenham renda bruta de até R$13 mil. É importante alertar para as condições do imóvel. O imóvel precisa estar localizado em área urbana, não pode estar em risco estrutural ou estar localizado em área de risco ou de preservação ambiental. Ele tem que ser imóvel para uso residencial, mas pode ser misto também, residencial mais comércio. Não precisa ser imóvel próprio, a Caixa não exige escritura do imóvel, até porque esse imóvel não fica como garantia da operação. O processo de contratação é bem simples e rápido. Ele é feito através do site reformacasabrasil.caixa.gov.br. Lá você simula a operação, escolhe quais são os serviços, o que você quer reformar, decide qual é o valor da reforma. Depois, pelo aplicativo da Caixa, você envia as fotos do antes, o que você quer reformar, e aí é feita a contratação e já acreditado 90% do valor da operação na sua conta. Após o término da obra, conclusão da obra, em até 55 dias, você envia as fotos do depois e o restante do valor, os 10% restante, é acreditado na sua conta. Mas caso queira, você pode procurar uma das nossas agências, que estão todas à disposição para melhor atender você. Obrigada.
0: Agora são 6h57, essa é a superintendente da Caixa Econômica Federal na região norte do estado, a Johanna Steiner, falando sobre esse programa do Reforma Brasil. Oportunidade para você conseguir um dinheirinho, né? Já que a gente paga tanto imposto. E quando tem um dinheirinho para você poder fazer aquela reforma, trocar aquela janela, trocar aquela porta, tem que aproveitar, né? 6h58, faltam 6h57. Os ouvintes que vão participando e mandando o seu recado, o seu bom dia pra gente aqui. Quem é que tá por aqui no nosso YouTube? Bom dia pra Roseli Segundo, Sebastião Chutil tá por aqui também, Leoci Felipe, bom dia, Rodrigo dos Anjos, bom dia, Rony, é o Rodrigo Miguel aqui de Guaramirim, da Vila Amizade, valeu, um grande abraço, bom dia, o Cláudio tá por aqui mandando uma ótima terça-feira pra todos, o Fabiano tá por aqui também, mais empréstimo para a população, qual taxa de juros, quantos anos pra pagar, a moça explicou tudo isso aí na entrevista, viu? Acho que é 72 prestações e até 50 mil, né? E 0,9%, uma coisa assim. Bom dia, gostaria de saber por que só Jaraguá do Sul os professores não podem comer o que sobra dos alimentos das escolas. Será que é melhor jogar fora do que dá para que eles comem? É brincadeira, é o Adriano Teixeira mandando o seu comentário aqui. E o Bruno está por aqui também. Bom dia para todos, muito obrigado pela audiência, muito obrigado pela companhia. E o pessoal que vai mandando aqui o seu bom dia, o Dário Bussi está por aqui. Bom dia, um abraço. Fala, Demi.
2: Bom dia, Roni. Bom dia a todo o povo do norte de Santa Catarina. A gente escutando as rádios, vendo serviço à vontade, em vagas de emprego à vontade para a população. a gente entra dentro de casa, a gente abre o freezer lotadinho de carne para a família se alimentar bem, o armário cheio de arroz, feijão, macarrão, azeite para a família se alimentar. Dá uma saudade da fila do osso, ô saudade do Bolsonaro. Eu não sei como é que tem pobre que ainda é contra o presidente Lula. Um abraço a todo o povo do norte de Santa Catarina.
3: Bom dia, Rony. Ótima terça para você. RBN faz parte da minha vida, curtindo você pelo aplicativo. Um abraço para você e parabéns pela programação. Manda abraço para todos os meus amigos e amigas. Abraço.
0: Valeu, Maria Aparecida. Bom dia para a senhora. Osal tá perguntando aqui, bom dia, é para construir também ou só para reformar? Pelo que eu entendi da explicação aí da superintendente, não está incluído construção, né? Construção é outro programa lá, que é o Minha Casa Minha Vida. Mas ela deixou claro que pode ampliar, né? Ou seja, você já tem uma casa e pode, quer fazer um quarto a mais, foi isso que ela disse na entrevista aí. Quer fazer um puxadinho na casa, né? Isso pode fazer. E me parece que de forma bem desburocratizada, né? Ou seja, você manda foto do local e aí encaminha pelo site da Caixa, mas não é construção em terreno limpo. Construção em terreno limpo é outro programa. Esse é um programa de Reforma Brasil, que você pode ampliar, trocar pó, trocar janela, enfim, fazer uma cozinha maior ou algo nesse sentido, né? Foi o que eu entendi aí. A Ivane Einstein, bom dia, Rony. Tem como enviar para mim o áudio da diretora da Caixa para mim, fazendo favor? É a Ivânia de Guaramirim, do bairro Amizade. Vou tentar fazer um encaminhamento aqui. Ouvinte que vai participando e mandando o seu recado através do nosso WhatsApp, que é 8837-5377.

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0: Agora são 7:04, 7:04, já estamos de volta com o nosso portal RBN, sempre com informação, serviço e notícia para você de segunda a sexta nesse horário. Muito obrigado pela sua audiência, obrigado pela sua companhia, estamos no rádio, estamos no aplicativo, estamos no YouTube, sempre com imagens e desejando para você um bom dia, uma ótima terça-feira. Chegamos ao dia 16 de junho, já passamos da metade do mês de junho, estamos na última semana do outono, o inverno começa oficialmente na madrugada de domingo. Gisela Marodim, bom dia.
1: Bom dia, Rony Oliveira, bom dia, você que acompanha aqui o portal, mas o friozinho nas manhãs, né? Como na manhã de hoje e na Serra Catarinense também muito frio. Hoje, 16 de junho, 167 dias do ano já se passaram. Hoje, nós estamos aí na contagem, faltam 198 dias para acabarmos o ano. Estamos na fase da lua nova, estamos no outono. Hoje, dia 16, dia de São Francisco Regis, dia internacional da tartaruga marinha. Hoje também é o Dia Internacional da Criança Africana.
0: Estamos no rádio em 94,3 FM, estamos também no aplicativo, estamos no YouTube com imagens. E aí no YouTube, não esqueça você de deixar aí o seu like, né, de curtir a nossa live, é só o que a gente pede para você também ativar o sininho para receber as notificações e para que você também, né, se inscreva no canal, para você poder participar do nosso chat, deixar lá o seu bom dia, o seu comentário, a sua opinião. As pessoas não estão deixando opiniões lá no YouTube. Lá no YouTube é importante também para você deixar o seu comentário, né? Cadê o seu espírito da crítica construtiva? Né? Lá no YouTube também. Pessoal que manda sua crítica por aqui, pode mandar o seu comentário, a sua opinião lá no YouTube, que fica por lá, registrado o seu comentário, a sua opinião, né? Fica registrado para a história do YouTube lá, a sua opinião. Então, fique à vontade, deixe lá o seu comentário, participe, dê o seu bom dia. E para você participar, tem que se inscrever no canal para poder participar do chat, né? Então, além de ativar o sininho, além de se inscrever no canal, além de deixar o seu like, a sua curtida, é importante que você deixe lá o seu bom dia, né? Deixe lá o seu cumprimento e deixe lá também a sua opinião registrada para a posteridade, para a eternidade. Sejam bem-vindos ao nosso Portal RBN.
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0: Vamos falar das condições do tempo, a previsão do tempo aqui no portal, sempre todos os dias com a participação do Pita Scheuer.
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0: Agora são 7:07, 7:07, Peter Scheuer com as condições do clima, as condições do tempo, temperaturas muito baixas no estado inteiro, em todo o sul do Brasil, temperaturas abaixo de zero na região da Serra, região serrana, região de Urupema, São Joaquim, aquela região ali sempre muito fria, muito gelada, né? E temperaturas muito baixas no estado inteiro. No Rio Grande do Sul, principalmente, né? A massa de ar frio está em deslocamento pelo continente e deve baixar ainda mais as temperaturas a partir de amanhã, quarta-feira e quinta-feira, aqui no estado de Santa Catarina. Por enquanto, a região da fronteira, a região de Bagé, a região de Uruguaiana, tem temperaturas de 0 a 2 graus, mais ou menos. 7:07, estamos aguardando aqui o Peter Scheuer atender o telefone para que a gente possa conversar a respeito das condições do clima, né? Agora são 7:08, a temperatura aqui na região está oscilando entre 13 e 14 graus. 13,5 graus agora aqui na Vila Nova, tempo instável, céu nublado, céu encoberto e previsão aí, nós vamos saber agora com o Peter Scheuer. E aí, Peter, quais são as condições do tempo para hoje, previsão para esta terça-feira aqui na região, temperatura de 13,5 graus e temperaturas muito baixas em todo o sul do Brasil, né, Peter? Bom dia.
4: Bom dia para você, Rony, para Gisela, para todos os nossos ouvintes. É, a condição atmosférica, ela permanece ainda com aquela circulação de umidade proveniente do Oceano Atlântico, alterna com muitas nuvens, intercala com alguns momentos de sol, tem chance para ter alguma garoa fraca e isolada, a temperatura ela se mantém mais agradável. Hoje, por exemplo, a temperatura máxima prevista, ela deve chegar próxima da marca dos seus 20 graus. Então é um dia assim um pouco mais ameno, friozinho, mas de uma certa forma relativamente aproveitável. Então vai seguindo com essa condição de tempo mais seco e o vento ele segue soprando do quadrante sudoeste a sul com algumas rajadas de 10 a 20 km por hora. O mar segue com a altura de ondas entre meio metro a um metro, picos de 1,5 metros, e a ondulação ela permanece de sul.
0: E os próximos dias, Peter? Vai continuar bastante frio, nós temos um céu nublado hoje por aqui com nevoeiros, vai melhorar o tempo, como é que está a previsão?
4: É, os próximos dias o tempo ele fica mais firme, né? O sol ele aparece bem mais em relação a hoje e o tempo é bom, tanto na quarta, quinta, boa parte da sexta-feira o sol acaba predominando nesses dias. Frio durante as madrugadas e manhãs, mínimas em torno aí dos seus 5 a 8 graus e durante o período das tardes máximas em torno aí dos seus 20 a 21 graus. Lembrando que esse frio ele acontece em todo o estado, ele pega a região meio que parelha, tanto do litoral norte, médio vale, alto vale, a temperatura ela fica mais parelha, só no alto vale, a região ali de Tuporanga, Rio do Sul, essa região como um todo ali do alto vale é que a gente tem um frio um pouco mais acentuado, com mínimas que devem ficar próximas aí de 0 grau, 3 graus, 4 graus, então aquela região ali de Presidente Getúlio, Taió, Santa Terezinha, Rio do Sul, Santa Cecília, por ali o frio ele é um pouco mais forte. Mas o médio vale e o litoral norte, a mínima ela vai ficar em torno dos 5 a 8 graus, vai ficar com temperaturas mais parelhas, mesmo assim a condição ela é bem típica de inverno. Na sexta-feira à noite chega uma frente fria, provocando chuva, algumas trovoadas localizadas e diminuição da temperatura. No sábado e no domingo, o tempo ele segue firme, com sol e algumas variações de nuvens, tempo bom, temperatura permanece baixa ao amanhecer, agradável durante o período da tarde.
0: Está bom, certo, então. Valeu, Peter. Boa terça-feira, bom dia para você, bom trabalho.
4: Valeu, ótima terça-feira, tudo de bom e até logo mais.
0: Valeu, Peter Scheuer com a previsão do tempo. Ali no YouTube você está vendo aí as temperaturas, o mapa das temperaturas no sul do Brasil, está vendo inclusive aí uma boa parte do Rio Grande do Sul. A tua cidade, Gisela, não consta no mapa, né? Mas Passo Fundo tem 4 graus, aí, então deve estar 3 a 4 graus, mais ou menos.
1: Mais ou menos. Isso.
0: Marau ainda não consta no mapa.
1: No mapa da Ipagre e Ciranda, AgroConnect. Jaraguá do Sul some do mapa às vezes.
0: Bom, a minha região lá de Cruz Alta está com 5 graus, 4 graus, 3 graus. Tem uma temperatura de menos 1 lá em Soledade. Soledade, terra de gaúcho forte, se precisa, enfrenta a morte, como diz lá o Teixeirinha.
1: O Teixeirinha, né? O grande
0: menos 1 lá.
1: Cantor,
0: Santa Maria tem 3 graus. Tem 1 grau a região de São Gabriel, descendo lá para a fronteira. Uruguaiana tem 4 graus, Bagé tem 2 graus, a região de Canguçu tem 4 graus, Rio Grande, lá no Porto, está com 3 graus, muito frio na região da fronteira. Outra cidade da fronteira aqui, nós temos Samborja, com 4 graus, aí subindo para a região ali do celeiro do Rio Grande, a região noroeste do Rio Grande, a terra lá do Marco Bruce, daquela região, Santo Augusto com 5 graus, né? E agora sumiram as temperaturas do Rio Grande aqui. Mas aqui no estado de Santa Catarina, 9 graus em Itapiranga. São Miguel do Oeste tem 5 graus. A região de Chapecó com 5 e 6 graus, mais ou menos. Concórdia com 6 e 7 graus. Lages tem 4 graus agora. E tem bastante frio ali na região da Serra. Menos 2 agora em Bom Jardim da Serra. O sul do estado tem 6 e 7 graus. Nós temos o Planalto Norte, que é a nossa região mais próxima e mais fria aqui, né? Temperaturas de 11 e 10 graus. Nós estamos com 8 graus em Porto União, 10 graus em Irinópolis. Estamos com Canoinhas com a temperatura de 11 graus, 12 graus também em Canoinhas, de 11 a 12. Papanduva está com 10 graus, Itaiópolis com 9 graus. Também com temperatura baixa, Mafra com 11 graus, Rio Negrinho com 11 graus e a região de São Bento com 9 e 10 graus, mais ou menos. Baixaram as temperaturas, né?
1: É, tem gente que não gosta de mencionar a sensação térmica, mas nessas cidades que você mencionou, por exemplo, por experiência de vida ali no Rio Grande do Sul, quando tem essas temperaturas bem baixas, a sensação é de zero ou de menos. Temperaturas negativas também. Então o frio é mais forte, mais intenso, pega mais, digamos assim.
0: E o minuano corta o lombo nos pampas do Rio Grande.
1: Corta aqui não é nem comparar, né, com o vento friozinho que a gente encontra, ou a brisa que vem do mar, que é fria no inverno. Lá o minuano corta mesmo.
0: 13,6 graus aqui na região de Jaraguá do Sul. A capital do estado está com a temperatura bem mais baixa do que a nossa aqui. Temperaturas de 11 a 12 graus lá na capital do estado, em Florianópolis, né? Com aquele vento do mar, com a proximidade com o mar, também tem aquela sensação em função da umidade e um pouco mais de frio. Então, os florianopitanos, como é que são? Os florianopolitanos?
1: Exatamente, bem isso, florianopolitanos.
0: Estão com temperaturas, como diz o Tanuí?
1: Mais baixas.
0: Muito baixas, com 11 a 12 graus, mais ou menos.
1: Meu querido Tanuí, é mais ou menos.
0: Um abraço, Tanuí, que é daquela região ali, né?
1: É, tipo, como é que a gente chama? Manezinho?
0: Manezinho da Ilha. 7:14, a previsão do tempo tem sempre um oferecimento da Bonavita Lavanderia.
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0: Agora são 7:15, 7:15, as principais manchetes. Tem muita gente que não ouviu, né? O pessoal vai repassando um pro outro a respeito desse Reforma Brasil. Daqui a pouco, no final do programa, se der tempo, a gente roda de novo aqui a fala da superintendente da Caixa a respeito desse Reforma Brasil, que despertou o interesse aqui da turma toda, todo mundo querendo saber como é que funciona o programa. Nós vamos tentar reproduzir de novo, né? São um minuto e pouco, dois minutinhos de áudio da superintendente da Caixa Econômica Federal a respeito justamente desse Reforma Brasil, que é uma linha de financiamento para você reformar a casa, trocar porta, trocar janela, né? Pouca coisa, não é muita coisa e não é construção também. Daqui a pouco mais detalhes. Muitas dúvidas, muita gente aqui perguntando sobre esse programa do Reforma Brasil. E no próprio site da Caixa, é só você pesquisar lá Reforma Brasil no Google aí que você vai ter mais detalhes também. 7:16, as principais manchetes das últimas horas pelo estado, pelo Brasil e também pelo mundo.
1: Balneário Piçarras, degrau surge em praia 2 meses após o quarto alargamento em 27 anos. Susto em Balneário Camboriú, mulher acredita ter pedra nos rins e descobre gravidez no momento do parto. Em Tubarão, policial civil morre dentro de BMW após passar mal e a causa de tudo isso é investigada. Integrantes do PCC são alvo de mega operação com 559 mandados no Paraná, Santa Catarina e outros dois estados. Atuam a partir de presídios. Polícia Migratória dos Estados Unidos diz ter detido ex-chefe do PCC e do Comando Vermelho em perseguição. Taxa das blusinhas votará em 2027, mas com imposto diferente. Frio avança e pode provocar geada no sul e chuva no sudeste hoje. Morre indígena que fazia doutorado em Paris e era inspiração para povos originários. Enfermeira que ia pular de rope jump prestou socorro à jovem lançada sem corda. Estava com um pulso bem fraco, ela disse. Mesmo proibidos, saltos seguem sendo oferecidos em viaduto na capital de São Paulo. Vítima de bebida adulterada após 10 meses de luta contra sequelas do metanol, jovem de 22 anos morre. Violência contra a mulher preso por estupro coletivo em Copacabana, investigado por outro caso em 2025. O STF julga hoje Eduardo Bolsonaro por coação em processo de 2022. Mendonça vai decidir destino de Borcaro após procuradoria rejeitar segunda delação. Fim da escala 6x1 pode aumentar tarifas de ônibus em até 8%, segundo a entidade. E no mundo, delegação do Irã enfrenta problemas para sair dos Estados Unidos após a primeira partida na Copa do Mundo. Eleições no Peru, Keiko lidera contra Sanches com 32.900 votos a mais. E diretriz internacional coloca canetas como primeira opção contra a obesidade, destaques pelo país, pelo estado e pelo mundo. E vamos falar de economia, os números do mercado financeiro. A Bolsa de Valores de São Paulo teve o índice Ibovespa no final do dia de ontem com queda de 0,42%, 170.415 pontos. O dólar teve uma estabilidade, uma alta, digamos assim, de 0,09%, R$ 5,06. Já o euro teve alta de 0,21%, R$ 5,86. O Bitcoin agora cedo, uma alta de 1,57%. Está sendo cotado neste momento a $66.616.60.
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0: Agora são 7:18 no horário de Brasília, 7:18. Ontem nós tivemos dois jogos da Série B do Campeonato Brasileiro. E nesses dois jogos, os catarinenses acabaram não indo bem, né? Pelo menos não venceram. O Criciúma empatou em casa em 1-1 com o Ceará e o Londrina venceu o Avaí por 3-2 lá em Londrina. E lembrando que na quarta-feira agora tem o jogo do Juventus. O Juventus vai jogar aí a sua partida pela rodada do Campeonato Catarinense da Série B contra o Nação lá em Joinville. Vai ser amanhã, dia 17, às 19:30. No fim de semana, você já sabe, o Jaraguá, lamentavelmente, acabou perdendo para o Ercílio Luz por 2-0. E os dois times de Jaraguá do Sul amargam aí as duas últimas colocações no Campeonato Catarinense da Série B.
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0: 7:19, vamos falar da Copa do Mundo e algumas surpresas, algumas zebras, uma zebra gigante ontem que foi o empate da Espanha 0-0 com o Cabo Verde. A Espanha dos grandes craques do Barcelona, do Real Madrid, do Atlético de Madrid, do futebol inglês, do futebol internacional, né? Com Yamal, Williams, Rodri, Rodrigo e companhia limitada, Cucurella, né? E aqueles craques todos não conseguiram superar o Cabo Verde. A fraquíssima e frágil seleção do Cabo Verde, um conjunto de ilhas perto da África. Cabo Verde faz parte do continente africano, é um país africano. É um conjunto de 7 ou 8 ilhas ali, ilhas vulcânicas, e que não tem mais do que 500.000 moradores, né? E ontem acabou surpreendendo a grande potência do futebol, a Espanha, que era favorita, continua sendo favorita a conquistar a Copa. 0-0, e o grande destaque desse jogo, sabe quem foi?
1: Quem foi?
0: A vozinha.
1: A vozinha.
0: Ou o vozinha. Ele ganhou esse apelido porque foi criado pela avó.
1: Oh,
0: e você
1: que
0: sabe que lá em Cabo Verde falam em português, né?
1: Sim, sim.
0: Eles falam português, aquele de Portugal.
1: Sim.
0: Então, ele foi criado pela avó e ganhou o apelido de vozinha.
1: Que fofo.
0: Porque sempre que brigava no campo, lá no campinho, ele corria pro colo da avó. Aí apelidaram ele de vozinha. Sabe que apelido que a gente não gosta é o que pega, né?
1: Pega, é o que fica.
0: E aí ele não gostava do apelido, acabou ficando vozinha. E ontem o vozinha, que começou o jogo, foi uma grande atuação do vozinha, tem 40 anos o vozinha. Ele começou o jogo com 50.000 seguidores. E o pessoal da Cazé TV fez uma campanha para que ele angariasse mais seguidores nas redes sociais. E o vozinha terminou o jogo, sabe com quantos seguidores? 3 milhões de seguidores.
1: Uau!
0: Passou de 50.000 seguidores para quase 3 milhões.
1: Nossa,
0: de seguidores.
1: Que chuva de seguidores e que campanha bem sucedida.
0: Uma campanha feita pela Cazé TV, que tá batendo recorde no YouTube aí, né? De transmissões. Ontem esse jogo da Espanha com Cabo Verde parece que foi o segundo jogo de maior audiência da história de transmissões do futebol no YouTube.
1: E eles fazem muito bem a transmissão, assim, tenho acompanhado os jogos pela Cazé TV e é muito bacana, bem feitinho mesmo.
0: Enfim, nós tivemos aí o vozinha como grande destaque da rodada. Por enquanto é o destaque da Copa. Talvez tenhamos outros destaques aí durante a Copa, mas o vozinha foi o grande destaque de ontem, o grande goleiro de Cabo Verde, que fechou literalmente o gol. Ontem ninguém venceu, ninguém perdeu, né? Foram 4 empates. Além desse 0-0 Espanha e Cabo Verde, nós tivemos Bélgica 1, Egito também 1. Arábia Saudita empatou em 1-1 com o Uruguai. E o Irã empatou em 2-2 com a Nova Zelândia. Para hoje, terça-feira, tem a estreia dos dois finalistas, dois favoritos para a Copa também, né? França contra Senegal às 16h e Argentina, os nossos irmãos, nossos vizinhos portenhos argentinos estreiam hoje às 22h contra a Argélia, os campeões do mundo, né? Então hoje tem em campo mais dois favoritos para conquistar a Copa. A Argentina, atual campeã, e a França, atual vice-campeã. Jogo das 16 da França e o jogo da Argentina às 22h. A Argentina pode ser o primeiro time sul-americano a vencer na Copa, porque o Brasil não venceu, a Colômbia não venceu, o Equador não venceu, o Uruguai só empatou ontem, né? Enfim, agora tem esse compromisso aí da Argentina hoje à noite contra a Argélia. São os destaques do nosso Giro do Placar. Copa do Mundo com as principais informações aqui no portal RBN.
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7: 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Bom dia, RBN. Cláudio da Amizade. Eu vi a ouvinte ali solicitando o vídeo da gerente da caixa. É uma ideia para vocês. Por que vocês não colocam no ar os pedaços das entrevistas depois do programa, para que tenha mais movimentação a conta da RBN no YouTube? Isso deve dar mais visibilidade e também dar um pouco mais de profundidade para aquilo que o pessoal fala na rádio, se eles autorizarem vocês fazerem isso. Ia ser legal para todo mundo. Uma ótima terça-feira.
0: Boa sugestão, Cláudio. Estamos viabilizando isso, né? Alguns pedaços de entrevistas no YouTube, especialmente aí. Estamos viabilizando tecnicamente, né, essa possibilidade aí. Que a gente já fazia no passado, vamos voltar a fazer aí. O Jair Fogo Alto tá por aqui, mandando bom dia. Tá?
8: Bom dia. Olá, Jair. Terça-feira abençoada, a proteção divina a todos, bora pra cima fazer essa máquina girar.
9: Bom dia, Rony, bom dia, Gisela. Itajaí completou ontem 166 anos. Eles se apoderaram da frase da RBN. E no institucional, na propaganda deles, eles escreveram o seguinte: Itajaí, a mais querida. Bom dia a todos.
0: Falou com o sotaque.
1: A mais querida.
0: A mais querida. Tá que nem o Tanuí, parece o Tanuí falando aí, né?
1: É.
10: Pessoal, bom dia. Sobre esse, desculpa, né, louco aí que fica pulando de viaduto, né? É assim, é não ter amor à vida. Que eu vou me sujeitar a me amarrar numa corda e pular de um viaduto, né? É lamentável que a gente viu com aquela, o que aconteceu com aquela menina lá em Minas Gerais agora. É, final de semana, desculpa, em São Paulo, um absurdo aquilo, mas assim, ó, tem coisas que tem que deixar bem claro, ó, é ponto de risco teu, se aconteceu alguma coisa, é problema teu, como nos Estados Unidos, tem lago que não tem salva-vida, tem placa avisando, ó, proibido tomar banho, se você tomar banho, é ponto de risco teu, então se tu entrou, morreu, cara, ó, não tem que processar estado, não vai processar porque tu não pode estar avisado. É, então assim, ó, ainda tem gente continuando a pular de viaduto, como em São Paulo, eu acho que tá louco. É assim, ó, realmente, olha, é falta de amor à vida, tem esporte muito melhor, vai, né, ler um livro, vai, enfim, pegar um sol na praia, agora pular de viaduto, pelo amor de Deus. Bom dia a todos, Edson.
1: Aqui nas nossas mensagens, a Ivana Stein está dando um bom dia pra gente. O João Freiberg diz: bom dia, Rony. Olha a lembrancinha que a Creuza Vantuir tem guardado com muito carinho de vocês. E ele mandou a foto aqui de uma caneca personalizada da RBN, que ela tem guardadinha lá. Um abraço para vocês, família. Obrigada pela lembrança aí. O Márcio mandou uma mensagem de bom dia aqui pra gente. Obrigada. Pessoal que tá mandando a sua mensagem aqui pelo 8837-5377.
0: 7:27, pessoal que está no YouTube conosco também aí, né? Não esquecendo de deixar lá o like e a curtida.
1: É, o povo tá chegando por aqui, né? Desde cedo aqui, a Roseli Segundo, bom dia, Rony Gisela, ótima terça-feira. O Sebastião também dando um bom dia. A Leuci também tá por aqui, bom dia para todos. O Rodrigo dos Anjos também, bom dia. Rodrigo Miguel de Guaramirim, Vila Amizade, um abraço aí, Rodrigo. O Cláudio, bom dia, uma ótima terça-feira para vocês aí. O Fábio Indemaia, mais empréstimos para a população, qual taxa de juro, quantos anos para pagar, tá falando ali da questão da Caixa. A Adriano também tá por aqui, bom dia. Gostaria de saber por que em Jaraguá do Sul os professores não podem comer o que sobra, né, falando das merendas nas escolas. Acredito que você já tenha colocado esse texto dele no ar, Rony, mas o Brutus também tá por aqui dando um bom dia. O Adriano dizendo assim, falando novamente sobre isso. Chegou também o Marco Antônio Paulo, bom dia, Rony Gisela, ótima terça. Damares, bom dia, ótima terça-feira, bom dia. O Guerra também tá por aqui, bom dia, Rony Gisela, ótima terça-feira. O Agostinho Zimmermann, bom dia, grande dupla. Vamos ver os comentários positivos referentes ao programa. Reforma Brasil é dinheiro do povo voltando pro povo. Aproveita aí, Brasil. E a Solange Maidana, bom dia, Rony Gisela, que Deus abençoe vocês. Todas as mensagens aqui que chegam, a gente acolhe muito bem por aqui sempre. E é como o Rony disse, fica aqui para todo mundo também poder ver depois. Lembrando que o seu joinha é muito importante, o seu like, você se inscrever no nosso canal e, é claro, para você saber quando estamos ao vivo, aciona o sininho.
0: 7:28, a pergunta do Fabiano aí antes aí sobre o acidente com o caminhoneiro, se foi nesse C-108, aonde não tem sinalização, não foi, né? O acidente foi na BR-280, foi aquele tombamento de carreta ontem que nós já comentamos aqui na Corticeira. Mas SC 108, os caminhoneiros, os motoristas têm reclamado bastante ali da falta de sinalização também. 7:29 chegou aqui o relatório da noite dos bombeiros de Guaramirim, encaminhado aqui pelo chefe Wanderson Pianese. E de acordo com o relatório da noite, o relatório noturno dos bombeiros de Guaramirim, nenhum acidente. Tivemos uma emergência médica, um cidadão de 53 anos que foi atendido, uma queda da própria altura, uma mulher de 31 anos e também um registro de agressão. 2:30 da madrugada, lá no bairro Corticeira, na rua Antônio Zimmer, nós tivemos um senhor de 53 anos que foi conduzido para o Hospital Santo Antônio de Guaramirim, vítima de agressão. Estava com fratura exposta no pé direito. Olha só a agressão, a violência da agressão. Essa informação ou essa ocorrência não consta no relatório da Polícia Militar, ou pelo menos a Polícia Militar não enviou ainda nenhuma informação sobre essa ocorrência. Mas foi às 2:30 da manhã e, segundo os bombeiros, um senhor de 53 anos foi encaminhado para o Hospital Santo Antônio, vítima de agressão com fratura exposta no pé. Foi realmente uma agressão violentíssima, né? Para fraturar o pé e expor o osso, inclusive, do pé, né? Então, foi realmente uma agressão bastante violenta. De ontem para hoje, o principal fato da polícia foi o homicídio registrado, assassinato na Via Verde. A Polícia Civil segue investigando essa situação, vai tentar checar as câmeras da região, câmeras públicas e câmeras particulares também privadas, para ver se consegue alguma informação sobre o paradeiro do autor do homicídio, o assassino. Assassinato na Via Verde, uma via ali de muita movimentação, né? A parte nova da Via Verde, uma via ali de muito tráfico de carros, de pedestres, de ciclistas, enfim, de estudantes também. É o que tudo indica, esse assassinato foi de madrugada ou foi durante a manhã, mas o carro só foi localizado no começo da tarde, depois que alguns transeuntes passaram pelo local, viram que o carro estava parado, passaram mais tarde, o carro continuava parado, e aí perceberam um furo de bala, de disparo de arma de fogo no vidro traseiro. A polícia foi acionada e constatou que realmente havia um cidadão sem sinais vitais, com perfuração de bala no pescoço. A polícia vai investigar as circunstâncias para a gente poder esclarecer justamente esse fato. Ao que tudo indica, nada foi roubado, nada foi levado do carro, né? Ou seja, todos os materiais, enfim, documentação e, a princípio, dinheiro que estava dentro do carro, continuaram no carro, a documentação a princípio da vítima. A polícia não divulgou muitas informações. Então, não se trata de um latrocínio. A princípio, vamos aguardar as investigações para saber o que foi que provocou esse assassinato e esse homicídio na Via Verde ontem, durante o dia de ontem, possivelmente já durante amanhã. 7:31.
1: Prefeitura de Jaraguá do Sul, a Secretaria da Saúde está anunciando que no horário de atendimento das unidades básicas de saúde, que funcionam em horário estendido durante os jogos da seleção brasileira da Copa do Mundo aqui, vai ter horário diferente, alterações. Então, as unidades que atendem até as 22 horas encerrarão as atividades meia hora antes do início das partidas do Brasil. E o pronto atendimento, por exemplo, o PA da Vila Lens, vai seguir operando normalmente até as 22 horas, sem qualquer alteração no atendimento à população. Além disso, será disponibilizado um televisor ali para que os pacientes possam assistir. No dia 19 de junho, quando o Brasil enfrenta o Haiti, às 21h30, a unidade básica de saúde com horário estendido vai funcionar até as 21 horas. No dia 24 de junho, na partida contra a Escócia, marcada para as 19 horas, o encerramento das atividades ocorrerá às 18h30.
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1: Agora 7:35, vamos falar para você de economia. 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
0: Agora são 7:36. Vamos falar sobre três assuntos importantes que são reclamados diariamente aqui na programação da Rádio RBN. Um deles são os cachorros abandonados, né? O pessoal do condomínio lá em Nereu Ramos está passando um perrengue lá com um cachorro de porte médio abandonado que ficou lá, tá atacando as crianças. São centenas de crianças, centenas de moradores, e o pessoal está muito preocupado com esse cachorro lá, e a prefeitura diz que não pode fazer nada, as associações dos animais, as ONGs também não podem fazer nada, enfim, o cachorro vai continuar por lá. Nós temos um outro problema, que são os foguetórios, né? Agora durante a Copa, nós temos lei municipal e lei estadual que proíbe foguetes com estampido. E o pior é que as pessoas conseguem comprar, né? É tão fácil a prefeitura resolver esse problema, é só fiscalizar quem vende. Fiscalizar,
1: porque não deve ter tantos estabelecimentos que vendem, né?
0: Alô, polícia militar, alô, fiscalização da prefeitura, né? A gente não vai ensinar vocês como é que faz isso, né? Mas não dá pra fiscalizar quem solta foguete, porque os caras soltam foguete e não dá pra estar seguindo o barulho do foguete. Mas não vamos ensinar o padre a rezar missa. É só ver quem tá vendendo isso. E pronto, resolve o problema. Se tem uma lei que proíbe vender foguete com estampido, resolve o problema já na raiz, né? Não vai ter mais foguete com estampido para ninguém soltar, porque não vai ter ninguém que venda. E um outro assunto importante é a questão dos autopropelidos com relação à questão da fiscalização, que mais uma vez o povo segue reclamando. Vamos começar falando sobre essa questão dos animais abandonados.
1: A gente conversou com a Marilene Bruck, que é presidente da JAPRA, a Associação Protetora dos Animais aqui de Jaraguá do Sul, e ela coloca pra gente a situação lamentável que existe aqui em Jaraguá do Sul e a dificuldade que a entidade tem para se manter e para poder dar o atendimento também aqui com relação aos animais.
15: A JAPRA, Associação Jaraguense Protetora dos Animais, esse ano 21 anos de atividades. Todos os dias, abandonos e maus tratos aqui na nossa cidade, gente, aqui em Jaraguá. E não é apenas ir pegar o animal como as pessoas pensam. Sem termos lar temporário, não podemos recolher. E após recolher, o animal ele vai para uma consulta com valor social. Lá a gente vai saber se ele tem possibilidade de ser vacinado, vermifugado, poder seguir. Castração se tem gratuitamente pela Fujama há muitos anos. Aí após o animal sair da consulta, ele vai para um lar temporário, que não se tem. É mínimo ajuda de lar temporário em Jaraguá. E vai com ração adequada para ele, né? Porque às vezes é um idoso, é um filhote, é um sênior que precisa de uma ração especial, uma ração gastrointestinal, enfim. A Japra, depois que ele vai para o lar temporário, a Japra busca para eventos e adoção. E aqui também se precisa de carona solidária para levar nos eventos de adoção. Não vai sozinho, né? Animais idosos abandonados com tumores, filhotes deixados dentro de caixas de papelão, muitas vezes jogados num ponto de ônibus, né? Que alguém vai passar para recolher, enquanto a mãe está lá, prenha novamente. Aí falo em canil municipal. Sem ser planejado, vai ser um depósito. Não tem como, gente. Não tem. A gente vê Brasil afora, não se tem como. Quem segue nossas páginas tem a mínima ideia do nosso trabalho, mas na realidade as pessoas apontam dedos e não sabem o que passamos no dia a dia aqui em Jaraguá. Sim, aqui em Jaraguá o abandono e maus tratos é muito. As nossas páginas, como sendo a única ONG, infelizmente ou felizmente, somos a única, a gente recebe de tudo. Ah, vem buscar, vem pegar, onde é que vocês vão fazer? Ou por que vocês não vêm buscar logo? Gente, sem ter lá no horário não pode se fazer nada, não tem como.
1: Pois é, o desabafo até da Marlene, presidente da Japra, colocando a situação do que acontece aqui em Jaraguá do Sul e do porquê que a Japra não tem condições de recolher tudo que quanto é chamado aí a entidade para recolher os animais.
0: E com toda a razão, né? O pessoal desculpa a associação aí, a Japra é uma ONG que não ganha nada para fazer isso, né? E como ela disse, às vezes até para levar o animal do lar temporário para adoção lá na praça, ou seja, onde for, tem que pegar carona. Agora, eu também acho absurdo a prefeitura também não colaborar com isso, pelo menos não pegar o animal do lar temporário e levar. Porque pelo que eu entendi do lar temporário, são pessoas que adotam temporariamente o animal, é isso?
1: É isso, adotam temporariamente, ficam cuidando do animal, às vezes não tem condição de adotar ele permanentemente, porque não tem mais, se sensibilizam e por um período cuidam desse animal até que ele seja adotado.
0: Ou seja, tem um animal lá que está machucado, que foi encontrado na rua, já para ajuda a recolher, leva lá para o veterinário, ele, enfim, recupera o animal e alguém vai ter que se habilitar para adotar temporariamente, né? Esse animal.
1: Exatamente. E tem que lembrar também que a cidade é grande e a entidade não dá conta de tantos animais que infelizmente são abandonados aqui.
0: Então a Japra faz um trabalho aí excelente há muitos anos em Jaraguá do Sul, né? E a gente precisa entender esse trabalho. Não dá pra gente culpar. Muita gente acaba xingando o pessoal da Japra. Que adianta a ONG se não vai recolher o cachorro que tá aqui na minha rua? Não é assim que funciona, né? Se for para recolher animal, como ela disse, se tivesse um canil, vira um depósito de animal, como já virou em muitas cidades por aí. Então é complicado essa questão envolvendo especialmente a questão dos animais abandonados em via pública. Bom, um outro assunto importante, também polêmico, são os foguetórios com estampidos.
1: É, a gente sabe que tem lei federal, tem lei estadual, tem lei municipal e o pessoal não se sensibiliza e não respeita. E agora, com os jogos da Copa, a situação volta a, digamos assim, ganhar destaque, porque tem pessoas sem consciência que estão fazendo isso. E quem tem as informações sobre a legislação é o Leandro Pisque, que é fiscal de posturas aqui em Jaraguá.
16: Com relação à soltura de fogos com estampido, que são os fogos com barulho, né? Existe proibição de soltura desse tipo de fogos aqui em Jaraguá do Sul e também no estado, né? Já tem na Assembleia Legislativa, já aprovou uma lei que proíbe a soltura de fogos de artifício com ruído, né? Somente aqueles com um efeito visual é permitido. Hoje, em Jaraguá do Sul, o que acontece? A pessoa sendo flagrada, soltando fogos, ela está sujeita a uma multa de até R$1.300. E isso, essa fiscalização, ela pode ser tanto pela Prefeitura, Fujama, Polícia Militar, enfim. São vários os órgãos que podem atuar nesse sentido. Mas eu acho que a questão não é tanto a multa, é mais uma questão de respeito e conscientização, né? Da pessoa para com os demais. É uma questão de respeitar realmente os animais, os idosos, acamados, autistas, enfim. Hoje a gente não vive isolado, cada um no seu mundinho, né? É importante que a gente respeite os demais. Então, principalmente esse fato. Mas a lei está aí, né? Sendo flagrado, pode realmente sofrer aí a punição, como eu falei, a multa de até R$1.300 por ter soltado fogos. Existem outras formas de comemorar, né? E acho que a gente tem que pensar principalmente no respeito aos demais.
1: Como diz o Leandro, a multa existe, mas a conscientização tem que ser maior, né? Porque a fiscalização, assim, não é efetiva como poderia ser. E aí fica essa situação de fogos aí a qualquer momento, a qualquer hora, prejudicando muitas situações a população.
0: Outro assunto bastante preocupante é a questão dos autopropelidos. Cada vez mais acidentes estão sendo registrados com bicicletas elétricas e patinetes. E nós temos ali o desabafo do Márcio, né? Que mandou agora um texto pra gente a respeito justamente da questão dos autopropelidos. E tem acesso ali ou não?
1: Tem acesso aqui, deixa eu encontrar, porque eu já vi o texto do Márcio aqui. Deixa eu ver onde está o Márcio aqui, tá aqui. Bom dia, meu nome é Márcio, motorista de aplicativo. Faço em média 300 quilômetros ao dia só em Jaraguá e não vejo fiscalização da Polícia Militar em relação a ciclomotores. Está cada dia maior a imprudência. O descaso está muito grande. Será que só vão tomar providências quando acontecer algum acidente grave ou fatal com gente rica? Fica a pergunta. Desculpa as palavras, mas infelizmente é isso que vejo todos os dias.
0: Na semana passada, nós conversamos com o tenente coronel Fernando Lopes a respeito disso. Nós vamos reproduzir sua parte que ele fala justamente dessa fiscalização em relação aos autopropelidos. Segundo o coronel, a Polícia Militar está fazendo a sua parte.
17: Bom, em relação à fiscalização dos veículos autopropelidos, como os patinetes elétricos, scooters elétricas, monociclos e equipamentos similares, é uma fiscalização complexa. A atuação da Polícia Militar está limitada às infrações previstas na legislação. A nossa fiscalização, ela depende dos limites estabelecidos pelo Código de Trânsito Brasileiro, pelas resoluções do CONTRAN e também pela legislação municipal. Então, diante disso, nós estamos intensificando as ações de fiscalização, procedendo à abordagem, orientação, autuação de trânsito e quando cabível, até mesmo a remoção dos equipamentos que estejam, né, em desconformidade com a resolução nacional e a legislação municipal. E enquanto Polícia Militar, nós atuamos e autuamos em acordo com as legislações.
0: 7:46, mais alguns ouvintes que estão chegando aqui no portal. Bom dia, Luciano.
18: Bom dia, Gisele, mas é aqui em Guaramirim também está acontecendo isso, abandono, não tem órgão, não tem lei, não tem proteção animal, não tem nada. Não é só em Jaraguá que acontece isso, acontece em vários lugares. Mas Guaramirim também tem Bananal ali, Guamiranga, tá um descaso. Semana retrasada a gente encontrou um cara desovando o filhote no mato, né? Com 5 cachorrinhos. Pedimos socorro para várias ONG e ninguém pôde ajudar. Diz a prefeitura de Guaramirim que tem uma fazenda onde os cachorros são resgatados, mas nenhuma delas se prontificou em ajudar nós. Fica a dica.
19: Opa, bom dia, Rony. Acidente aqui na ponte entre Três Rios do Norte e Três Rios do Sul. Tá? Moto mais autopropelido ali. Bombeiro chegando no local nesse exato momento.
20: Bom dia, Rony, bom dia, ouvintes. Concordo plenamente com o senhor Márcio ali, né? A gente também vive aí na rua, né? Trabalhando e andando para baixo e para cima, e a gente vê altos, são jovens, né? Molecada aí que não entende.

0: São 7h48, vamos para o Agenda Esportiva e Cultural.
1: Vamos lá, trazendo informações aqui, a CCL sempre oferecendo os destaques. Recital de canto, Escola de Música da SCAR, vai ser dia 18 de junho, está programado às 19 horas no Cine SCAR. E lembrando que a entrada é gratuita, não necessita ingresso, basta o pessoal chegar no momento lá e assistir. Nós temos informações também do esporte. E o Campeonato Brasileiro Interclube Juvenil de Inverno, troféu Arthur Sampaio Caripa, de 14 de junho, então já começou, vai até o dia 19 de junho em Recife, nossos atletas estão por lá. Campeonato Catarinense Sub-17, futsal masculino, começa hoje, tem hoje em São João Batista, Santa Catarina, às 19h30. Circuito Brasileiro Paralímpico, Loterias Caixa, natação, de 16 de junho até o dia 18 de junho, começa hoje, vai até o dia 18 em São Paulo. E temos o Campeonato Catarinense Sub-17, basquete feminino, amanhã 19 horas em Joinville. Alguns dos destaques esportivos e culturais para você no Agenda.
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3: Sete horas e 52 minutos, 8, faltando para as 8. 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
0: 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Lembrei na primeira hora que a gente acompanhava e fazia cobertura pela Rádio Rural de Concórdia, pela rádio lá de Seara, da Festa do Dourado lá em Itá.
1: Uau!
0: A cidade turística de Itá, que tem lá a Torre da Igreja, né? Só no meio do lago lá, enfim.
1: Isso.
0: Tem lá em Itá a Festa do Dourado, enfim, de vários peixes, do cascudo. E a gente fazia essa cobertura lá, tinha dourado frito, dourado assado, tinha bolo de dourado, tinha vários pratos de dourado.
1: E é muito importante para a saúde, né, inserir o peixe na alimentação com mais frequência. O brasileiro não tinha esse hábito, pelo menos em algumas regiões, né, claro que lá onde é região de peixe tem mais, mas algumas regiões do Brasil não tinham o hábito de inserir o peixe com mais frequência, e o peixe com frequência faz bem.
0: E o dourado que é muito comum ali no Rio Uruguai, né, naquela região ali, enfim, dos pescadores, claro que diminuiu bastante em função da tilápia, que é um peixe invasor e que, enfim, vazou aí dos açudes, foi pro Rio Uruguai e acabou com as demais espécies nativas. Aí tem uma polêmica sobre isso aí também. 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Sete com 56, os últimos ouvintes de hoje, pessoal que tá chegando aí no YouTube.
1: Obrigada, pessoal do YouTube, por participar amanhã todinha com a gente aqui, o Gerard Spies tá por aqui, deixa eu ver quem mais chegou no finalzinho aqui do programa. O Assolange Maidana e o Brutus está dizendo assim, sobre o homicídio, o criminoso levou apenas o celular porque provavelmente conhecia a vítima. Mas ali na Via Verde existem várias câmeras, acredito que a polícia vai solucionar rápido esse caso, a colocação do Brutus. E o Alcionir também chegou por aqui, bom dia pessoal, lembra de dar o seu joinha por aí, curtir aqui tudo que a gente faz e também se inscrever no canal.
2: Bom dia, eu me chamo Maria, moro aqui no bairro Havaí, é sobre os animais, né? Então, né, eu já aqui no Havaí soltam fogos direto, a gente liga para a polícia, eles não dão bola, porque a gente sabe que eles têm aquela filmagem aqui em cima na base ali, que é 360 graus. Eu disse, vocês podem ver ali pela câmera de vocês, né, para ver quem solta fogos aqui no Havaí. Eles nem vêm, não dão bola. Domingo foi atropelado um cachorrinho aqui no Havaí. Nossa, mas foi uma batida. Peguemos a placa do carro, tudo, liguemos para a polícia. Polícia não deu bola. Aí tinha um outro carro que parou aqui, uma senhora também, que é bem dos animais. Tadinha, ela foi atrás do bichinho para ver se conseguia pegar ele para socorrer, para levar no veterinário. Daí eu acho que o cachorrinho sumiu.
0: Lamentavelmente, alô polícia de Guaramirim, não é a primeira ligação que a gente recebe das pessoas de Guaramirim reclamando aí o não atendimento, né, dos chamados no 190. 7:57, os últimos ouvintes, o áudio da Tita aqui é bastante grande, né, mas a gente entendeu aqui a preocupação com relação a isso. Os últimos ouvintes do WhatsApp.
1: Pedro Roberto tá por aqui, mandou, mas segue mais uma manchete do esporte, Grêmio vence o Inter nos pênaltis e conquista o gauchão. Quem mais que tá por aqui? Olá, Rony. O pior desses autopropelidos são crianças buscando outras crianças no colégio, como na sexta-feira passada eu presenciei 3 ao mesmo tempo, sendo 2 com criança na garupa, fazendo transpassagem, deve ser a ultrapassagem, quase batendo de frente com outros veículos, principalmente às 17 horas, no horário da saída. Mandou um recado aqui o Pedro. E o Fábio de Guaramirim tá mandando o áudio pra gente aqui.
0: 7:58, eu falei sobre esse assunto na primeira hora do programa e muitos ouvintes acabaram sendo informados por outros ouvintes sobre o programa Reforma Brasil. Vou reproduzir mais uma parte aqui da superintendente da Caixa, que é a Johanna Steiner, que fala sobre esse programa que está viabilizando até 50 mil reais para reformas de casas. Vamos ouvir uma parte, pelo menos mais uma parte do que ela fala aqui.
3: Olá, ouvintes. Meu nome é Johanna. Eu sou superintendente de habitação da Caixa, na região norte de Santa Catarina. Eu estou hoje aqui para falar um pouco sobre o Reforma Casa Brasil. O Reforma Casa Brasil é uma linha de crédito da Caixa pensada para quem quer reformar o imóvel e melhorar a qualidade de vida da família. Com ele é possível investir em conforto, em segurança, em acessibilidade e em condições de moradia mais dignas, do jeito que a sua família precisa. Com o Reforma Casa Brasil, você pode reformar cômodos que já existem, reformar um quarto, uma sala, pode construir um cômodo novo, caso a família esteja aumentando. Caso você queira trocar portas, janelas, melhorar a instalação elétrica, instalação hidráulica, se quiser trocar os pisos, se quiser fazer pequenas instalações, e inclusive é possível colocar placas solares, caso você esteja procurando uma redução da sua conta de energia. As condições de operação são muito boas. O limite de contratação é de até 50 mil reais, o prazo da operação é de até 72 meses e a taxa de juros é de 0,99% ao mês. E é possível contratar famílias que tenham renda bruta de até 13 mil reais. É importante alertar para as condições do imóvel. O imóvel precisa estar localizado em área urbana, não pode estar em risco estrutural ou estar localizado em área de risco ou de preservação ambiental.
0: A entrevista completa da Johanna vai estar no nosso site aí e você pode conferir também no próprio site da Caixa, né? Muita gente perguntou aqui sobre esse programa Reforma Brasil, até 50 mil reais, né? 8 horas da manhã, pontualmente, fala Fábio.
4: Fala Roninho Cidelli aí, bom dia. Ei, que patifaria, loucura essa bicicletinha elétrica, né, cara? Mas é uma piazada da juventude que faz umas coisinhas meio erradas ali, né? Mas muita gente precisa, cara, isso aí pra locomover, tá? Muita gente às vezes malha o pau, mas ela tem gente que não tem dinheiro pra fazer uma carteira, tá? Tem muita mãe, pai aí que tá levando pessoas, senhorzinha mais velha, pessoas assim que tem a bicicletinha pra fazer os seus corre, né? E também desafoga o trânsito, tá? E a pessoa, cara, a bicicletinha dessa fosse um carro aí no trânsito, que nós não temos mobilidade suficiente, né? Talvez se fizesse esses trilhos de trem aí, colocasse aí 3, 4 locomotivos pra passar aí, menor que o trem, pra levar esse pessoal pro trabalho e desafogar.
0: Valeu!
4: Também, né? Valeu, é nóis! Uhul.
0: Valeu!
1: Valeu, Fábio!
0: Muito obrigado pela sua audiência e pela sua atenção. Na sequência vem aí o João Carlos Júnior com o seu programa U de Casa. Voltamos com mais notícias durante a manhã, meio-dia aqui no plantão do meio-dia, com mais ouvintes opinando e mandando o seu recado também. Um grande abraço, bom dia, uma ótima terça-feira.
1: Obrigada pela sua audiência e pela sua participação aqui no Portal RBN. Daqui a pouquinho estou de volta aí com o João Carlos Júnior. Depois do manhã, mais que demais, a gente segue por aqui. Uma ótima terça-feira para você. Bom dia.
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0: Bom dia pra você, na rádio que faz parte das nossas vidas, 8:07.
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0: Alô, bom dia! Bom dia, Jaraguá do Sul, bom dia, norte de Santa Catarina. E aí, como é que você tá, de boa? Estamos chegando, gente, pra comandar com você mais um de casa aqui na RBN. Com certeza, a rádio que faz parte da minha vida, 36 anos no ar por aqui, sempre tem um amigo em cada horário. E a partir de agora, gente, até às 10 da manhã comigo, João Carlos Júnior, entrando na sua casa, no seu carro, no seu trabalho, onde você estiver. Eu quero desejar para você um bom dia, uma excelente manhã de terça-feira. Hoje é dia 16 de junho de 2026, aí a terça-feira carregadinha, tempinho fechado, né? Mas vai abrir, vai dar sol hoje aí, eu tenho fé, hein? A partir de agora é o seguinte: 8837-5377. Esse é o WhatsApp para você chegar junto com a gente, participar aí das premiações aqui da programação da RBN e com certeza mandar aquela mensagem, aquele bom dia, né? Aquele áudio pra gente ir conversando juntos até logo mais às 10 da manhã, tá certo? Por aqui muita coisa boa tá chegando e a gente começa, claro, com o Henrique Juliano na manhã desta terça-feira. 8:09, bom dia pra você.

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0: RBN faz parte da minha vida. Kleber e Cauã, aqui na manhã da 94,3, quase aqui na manhã da RBN. Você curtindo a gente? Bom dia, bom dia, bom dia. Obrigado pelo seu carinho, pela sua audiência. Bom demais estar com você. Em casa, no carro, no trabalho, onde você estiver curtindo a gente, é bom demais, viu? Obrigado. Você pode chegar junto com a gente no 88375377. Esse é o WhatsApp para você participar conosco nesta manhã de terça-feira, hoje, 16 de junho de 2026. Pessoal que tá chegando aí, bom dia, bom dia, bom dia. Obrigado pelo carinho. Seja muito bem-vindo, seja muito bem-vinda. Manhã gostosa de terça-feira, friozinho, né, gente? Temperatura na casa dos 16 graus nesta manhã aqui em Jaraguá do Sul. A minha querida Laysa tá curtindo a gente. Bom dia, Laysa. Tá no WhatsApp da RBN.
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0: Vamos lá então, 88375377. Obrigado, Laysa. Bom dia pra você, uma excelente manhã. Quem mais tá conosco? Meu amigo Ademir tá curtindo a gente em Schroeder. Bom dia, Schroeder. Aquele abraço, né? Schroeder curtindo a RBN. Guaramirim, Massaranduba, Curupá. Um abraço carinhoso. Pessoal de Barra do Sul também tá ligado, hein? Alô, Barra do Sul. Bom dia, pessoal de Barra Velha, meus amigos e amigas também curtindo a gente em Joinville. Bom dia, Joinville. Obrigado pelo carinho da audiência. Vamos juntos aí até as 10 da manhã do de casa. Aqui na Ilha da Figueira, meu amigo Leomar tá curtindo a gente. Leomar, como é que você tá, meu irmão? Bom dia pra você, bem-vindo.
2: Bom dia, meu amigo João Carlos Júnior. Tudo bem, Leomar da Figueira? Terça-feira nublado, curtindo vocês aí, né? Pode botar qualquer música aí, amigão. Aí. Represente que vai pro sorteio, amigão. Um abraço,
0: Leomar. Maravilha, obrigado, Leomar. Um abraço pra você, uma excelente manhã curtindo aqui a RBN. Lá em Corupá, minha querida Maria tá curtindo a gente. Bom dia, Maria. Como é que você tá nesta terça-feira, meu amor?
3: Bom dia, João. Ótima terça pra você. Curtindo você aqui na RBN, que faz parte da minha vida, pelo aplicativo. Manda um abraço pra todos meus amigos e amigas, especialmente para você. Um abração de terça.
0: Obrigado, minha querida. Uma boa terça-feira para você. Obrigado sempre pela sua participação aqui na manhã da RBN. 88375377. A rádio que faz parte das nossas vidas, 8:22.
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0: Seguindo com você, gente boa, são 8:24. Bom dia, boa terça-feira. 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
4: Seguindo por aqui, gente, bom dia pra você.
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4: A rádio que faz parte das nossas vidas, manhã maravilhosa, terça-feira, obrigado pelo seu carinho, pela sua audiência, bom dia você que tá chegando agora, né? Bom demais contar com você, viu? É hora de horóscopo do dia. Gisela Marodim já está com a gente nesta terça-feira, hein, Gigi? Bom dia!
6: Bom dia, João. Terça-feira hoje, vamos que vamos! Vamos lá, que a semana continua, meu querido. Vamos trazendo aqui as previsões astrais nessa terça-feira. Alô, você que doa de casa, presta atenção. Chegando os primeiros, Áries, Touro e Gêmeos. Áries, nascidos de 21 de março a 19 de abril, o céu sugere foco nos seus recursos, sejam materiais ou emocionais. É um bom momento para construir um ambiente seguro e confortável. Evite se precipitar em discussões e prefira usar a sua energia para cuidar de si mesmo. A cor é o vermelho hoje e o número da sorte é o 11, Áries. Touro, 20 de abril a 20 de maio. Tomar a iniciativa trará melhores resultados do que esperar que os outros façam por você. Busque resolver pendências sem pressa para evitar desgastes. O momento também pede atenção aos relacionamentos. Diálogo é a chave. A cor é o verde esmeralda hoje, Touro, e o número da sorte é 4. Gêmeos, de 21 de maio a 20 de junho. Sua comunicação está em alta, mas será preciso dose extra de flexibilidade. Contradições podem surgir no seu dia a dia. Encare-as com naturalidade e aproveite para reavaliar as suas finanças e a segurança pessoal. A cor hoje para você é o amarelo, Gêmeos, e o número da sorte é o 33. Ô, João, daqui a pouquinho nas previsões astrais dessa terça-feira, Câncer, Leão e Virgem.
4: Maravilha, obrigado, Gi. Daqui a pouco você volta então na manhã da RBN, agora 8:28. Gustavo Lima com Luiz Fonsi na manhã da 94. Bom dia para você.

0: Minha Vida, Marília Mendonça, aqui na manhã da 94, entre quatro paredes. Bom dia, bom dia, bom dia, aqui na 94,3. RBN faz parte da minha vida, hein? Te fazendo companhia em casa, no carro, no trabalho, onde você estiver. Vamos juntos, tá bom? Até às 10 da manhã, nosso O de Casa está no ar. Seguindo em frente, o pessoal tá chegando por aqui, né? Participando com a gente, inclusive, valendo aí a promoção da RBN, né, gente? Pessoal que ouve a vinheta e manda pra gente os horários certinhos que ela tocou aqui na programação e concorre aí a esse fardamento completo presente aqui da RBN, hein? Então não perca tempo, chega junto conosco aí. A minha amiga Maria Aparecida tá curtindo a gente. Alô, minha amiga Dileta Bertol, bom dia, Dileta, um beijo grande pra você, obrigado pelo carinho, Dileta, sempre muito bem-vindo aqui na manhã da RBN. Meu amigo Jair tá na correria, tá curtindo a gente, obrigado, hein, Jair? Pela audiência, um grande abraço pra você, excelente manhã. Ele tá trabalhando, lidando com móveis, né? E o radinho tá onde? Tá na RBN, sem dúvida, obrigado, viu, Jair? Bom dia, meu amigo João Carlos Júnior, estamos sempre na escuta da melhor, a RBN faz parte da minha vida, manda um abraço pra minha esposa Alana, maravilha, queridão dele, ó, 8:37 tocou a vinheta, a RBN torce por você, tu tá ligado, hein, João? Um abraço, meu irmão, obrigado, João Munhoz, com certeza tá participando, sim, aqui na programação da RBN, dessa promoção bem legal, e a gente tá na torcida, hein? Alana também tá conosco, obrigado, Alana, um beijo grande pra você, uma excelente manhã pra você, pras crianças aí, aí, ó, 8:37, pessoal, tá ligado? Com certeza, participando aqui do sorteio na manhã da 94,3. Bom dia pra você, são 8:42.
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8: Seguindo por aqui, gente, 8h44, bom dia, 16, faltando para as 9 aqui na manhã da RBN. 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
8: Seguindo por aqui, gente, bom dia pra você, 8h46 da melhor programação. A rádio que faz parte das nossas vidas, trazendo aqui o horóscopo do dia em sua segunda edição, né? Ô Gigi, conta pra gente aí sobre Câncer, Leão e Virgem.
13: Ok, João, estou por aqui então com Câncer, Leão e Virgem, seguindo as previsões astrais. Câncer, nascidos de 21 de junho a 22 de julho. Um dia voltado para as amizades e para nutrir bons relacionamentos. Cultive conexões sinceras e afaste-se de expectativas irreais. É um momento excelente para focar na sua autoestima e no seu bem-estar emocional. A cor é o prata, câncer, e o número da sorte é o 7. Alô, Leão, 23 de julho a 22 de agosto. Exponha a sua generosidade e seus planos com clareza. Proteger e apoiar quem você ama trará satisfação à sua alma. Seja transparente com suas intenções, tanto na vida pessoal quanto na profissional, ok? A cor do dia para você, Leão, é o dourado e o número da sorte é o 19. Virgem, nascidos de 23 de agosto a 22 de setembro, o superpoder do coração estará forte hoje, Virgem, permitindo que você se sinta próximo de quem importa, independentemente da distância física. É um dia excelente para focar em estudos, conhecimentos e novos horizontes. A cor é o azul marinho hoje e o número da sorte é o 25. Ô João, daqui a pouquinho eu volto aqui, tá? Trazendo os próximos do Zodíaco Libra, Escorpião e Sagitário.
8: Maravilha, obrigado, Gi, te aguardo então já já aqui na programação da RBN. Seguindo em frente tem Matheus e Cauã com Ana Castela. Bom dia para você, 12 para as 9.

0: RBN faz parte da minha vida. Bom dia, 7 para as 9.
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0: Que legal, gente. Agora 7 para as 9. Bom dia, bom dia, bom dia. 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

0: Alone aqui na RBN, faz parte da minha vida. Pode ir embora aqui na manhã da 94. Bom dia, bom dia, bom dia. Em casa, no carro, no trabalho, onde você estiver, estamos juntos com você aqui na RBN, hein? Obrigado pelo seu carinho, pela sua audiência. É bom demais contar contigo, viu? Meu amigo Jair tá curtindo a gente. Ô, Jair, obrigado pelo carinho da audiência, hein? Tá na correria lá, tá trabalhando. Ele assim, o negócio é móveis planejados em porcelanato e cerâmica. Rapaz, que coisa chique, hein, Jair? Tu não é fraco não, hein, amigão? Um abraço, Jair. Bom trabalho pra você, meu irmão. Obrigado pelo carinho, tá bom? Aí os vários artistas que temos, né? Por todo que lugar aí ouvindo a gente. Obrigado, viu, queridão? Com certeza, você é um talento, um dom de Deus aí. Obrigado pelo carinho da audiência. Meu amigo Marcos Rogério Cristofolini tá curtindo a gente da Vila Lense. Marcos, um abraço pra você. Obrigado pelo carinho da audiência. Um abraço pra você curtindo aí o som da 94,3, participando também aí da promoção da RBN, né? Obrigado, viu, querido? Tá aqui, com certeza, tá participando, viu? Um abraço, Marcos. A minha amiga Tiane também tá curtindo a gente. Tiane, um beijo pra você. Obrigado pelo carinho, Tiane. Bom demais estar contigo aqui na manhã da RBN, a rádio que faz parte das nossas vidas. Pessoal participando conosco. A Tere de Schroeder também tá passando por aqui. Ela, você nunca está sozinho. Jesus está sempre com você. Bom dia. Obrigado, viu, Tere? Que coisa linda. Obrigadão. Bom demais contar com a sua audiência. É hora de informação 9-2, vem aí Rony Oliveira.
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2: A Polícia Civil está investigando o assassinato da Via Verde em Jaraguá do Sul, cometido nesta segunda-feira. Um homem de 58 anos foi encontrado morto dentro do seu próprio carro. Um veículo Fiat Fastback na parte nova da Via Verde, no bairro Ilha da Figueira, onde o carro estava parado desde amanhã e despertou suspeitas de transeuntes. A Polícia Militar foi acionada e constatou que a vítima tinha um ferimento de arma de fogo no pescoço e não tinha sinais vitais. Também foi percebido marcas de disparo de arma de fogo no vidro traseiro do carro. E sem divulgar muitos detalhes, a Prefeitura de Jaraguá do Sul informou que foram recuperados todos os recursos públicos desviados no ataque hacker de abril deste ano. Segundo a nota, a administração municipal adotou procedimentos de apuração interna, comunicação às autoridades competentes e a adoção das providências necessárias. O município alegou também compromissos de confidencialidade assumidos pelas partes para não divulgação de mais dados relacionados ao procedimento, para resguardar as investigações.
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0: Seguindo com você, gente, 94 aqui na RBN. Bom dia, bom dia, bom dia. Em casa, no carro, no trabalho, onde você estiver, estamos com você, viu? 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
0: Seguindo por aqui, gente boa, são 9:05 aqui na manhã da RBN. 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
4: 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RBN faz parte da minha vida, daqui a pouquinho eu tô de volta aí no estúdio com você, João, valeu?
0: Com certeza, valeu, Gi, te aguardo aqui na manhã da RBN, então, agora 9:08.
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0: Seguindo com você, gente, aqui na manhã da RBN. Bom dia, bom dia, bom dia. 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
0: Vamos que vamos.
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Tem Tariana e o nosso hashtag conta tudo pra você nesta terça-feira, tá certo? Agora, gente, 8:11 aqui na manhã. Melhor, 9:11, né? Ana Castela, bom dia.

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1: RBN faz parte da minha vida, Ed Sheeran, aqui na programação da 94,3. Agora, gente, 9:23. Bom dia pra você. Obrigado pelo carinho. Hora de hashtag Conta Tudo.
2: Hashtag Conta Tudo.
1: E a Tariana já está com a gente nessa manhã de terça-feira, 16 de junho de 2026. Bom dia pra você. Boa terça, Tari.
2: Bom dia, João. Bom dia aos ouvintes. E vamos lá de hashtag Conta Tudo, entre parênteses, futebol. Porque hoje futebol. O assunto é fofoca do mundo do futebol, tá?
1: Afinal de contas, estamos na Copa do Mundo, né?
2: Sim, mas nem tem muito a ver com a Copa, não.
1: Não tem a ver com a Copa?
2: Tem a ver com, na verdade, com as pessoas que estão envolvidas, claro, na Copa,
1: com
2: mas não
1: personagens,
2: diretamente.
1: Os personagens. Não diretamente, né?
2: Então
1: tem
2: vamos
1: nada
2: lá.
1: A ver.
2: Um assunto aí que repercutiu muito de ontem pra hoje.
1: Uhum.
2: Presidente da CBF, segundo o Léo Dias, usa verba da entidade para bancar mulheres em viagens internacionais.
1: Caraca,
2: detalhe,
1: meu.
2: Detalhe, parênteses. É casado há 20 anos.
1: Há 20 anos, não acredito. Casado, tá, mas ele tava com a esposa lá, de repente,
2: não,
1: né?
2: Não. O que acontece? O portal Léo Dias anunciou aqui que ele, inclusive, foi eleito em maio do ano passado como candidato, né?
1: Único, né?
2: Da CBF, né? Ele tava nos Estados Unidos pra acompanhar a Copa do Mundo e durante a viagem, uma mulher, né? Ele tava com uma mulher que se chama Camila Andrade, empresária do setor fitness lá de Roraima. A conterrânea do presidente da CBF ficou hospedada em Nova York em uma reserva vinculada ao dirigente. Camila esteve hospedada entre os dias 2 e 10 de junho lá em Nova York.
1: 8 dias.
2: E deu R$60 mil a conta, né?
1: Caraca, meu amigo.
2: 60K. Enfim, no último dia 3 ela foi vista ao lado dele num jantar no restaurante lá em Manhattan, né?
1: Uh-huh.
2: Nova York. E tem foto deles e tal. Não tem? Parece
1: não,
2: ser.
1: Não, ele tá todo apaixonado na foto, né? Aquela posezinha assim.
2: Ele olhando
1: que...
2: assim, tipo, não sei, né? Enfim.
1: E não sei, na foto além parece tão bonita, né?
2: Pior que não. Os dois também deixaram o local utilizando o veículo alugado que atendia o presidente da CBF, né? E isso tudo acontecendo, ela ficou em Nova York, o presidente da CBF, que é o, eu não sei como pronuncia o nome dele, Chaudi, isso. Ele voltou pro Brasil e depois foi à cidade do México, onde encontrou a esposa Natália para acompanhar a abertura da Copa do Mundo no último dia 11 de junho.
1: Mas que cachorro!
2: Pois é, então assim, fica, né? Uma cidade é uma, na outra cidade é a mulher, enfim,
1: não,
2: né?
1: Sacanagem, quer dizer, então ele tava em Nova York com a amante, né?
2: Uh-huh.
1: Foi jantar junto, ficaram no hotel, aquela coisa toda, aí ele veio pro Brasil, acompanhou o jogo da seleção feminina aqui.
2: Sim.
1: Aí voltou pro México pra acompanhar, daí acompanhar da mulher.
2: Da mulher, exatamente. Isso mesmo.
1: Caraca.
2: E repercutiu bastante. O Léo Dias, né, afirma que ele utilizou todos esses valores da entidade da CBF e a CBF se pronunciou, emitiu uma nota oficial rejeitando as acusações divulgadas pelo jornalista Léo Dias. A entidade negou que o presidente tenha utilizado verbas da instituição para custear despesas pessoais e viagens de uma suposta amante.
1: Caraca, imagine como é que tá a vida desse cara agora.
2: Imagina,
1: durante,
2: né?
1: A Copa, a seleção já não tá essas coisas.
2: Aí durante a
1: aí
2: Copa.
1: Aí dá isso com o presidente, rapaz.
2: É.
1: Meu amigo.
2: Inclusive a CBF falou que as despesas são do órgão, é tudo vinculadas exclusivamente às atividades institucionais e que gastos particulares são arcados pelos próprios dirigentes.
1: Aí fica fácil, né, de sustentar a amante, né, com o dinheiro da CBF,
2: da,
1: né?
2: CBF?
1: E a impressão que a gente tem às vezes é que a CBF é ligada ao governo e não tem nada a ver, né?
2: Não, é uma entidade privada, sem
1: É que a gente se sente
2: público.
1: Tão dono da seleção brasileira, que acho que a CBF também é nossa e não tem nada a ver, né?
2: Exatamente.
1: É um órgão privado.
2: Privado, isso mesmo. É que muita gente vê esse tipo de notícia e pensa, pô, estão gastando lá o meu dinheiro, mas a princípio não tem nenhum dinheiro
1: mas
2: público.
1: Mas fazem
2: não.
1: Isso com o nosso dinheiro também, né?
2: Também
1: fazem
2: isso,
1: rodas,
2: né?
1: De uísque, degustação, aquela coisa toda, também
2: isso,
1: tem,
2: isso,
1: também
2: então,
1: tem.
2: Isso também,
1: e às vezes
2: também.
1: O gasto é ainda maior, quer dizer, às vezes não, é sempre,
2: é sempre
1: bem maior.
2: Maior, é.
1: Que barbaridade.
2: E outro assunto aqui, continuando na linha dos jogadores, né, e tudo mais, eu já tinha visto, não sei se eu tinha falado aqui no hashtag Conta Tudo, mas já tinha visto uma notícia dizendo que um dos jogadores que tinha ido pra Copa tava esperando junto com a sua mulher um bebezinho aí de dois meses
1: já.
2: Sabia o que era, todo mundo tava falando às vezes que podia ser o Vini Júnior e a Virgínia, vai que a Virgínia tava grávida,
1: vai,
2: né?
1: Saber, ele fez uma declaração pra ela agora, né?
2: Mas não é
1: o Hendrick.
2: E quem é? Não. Ah, também tá
1: o Hendrick,
2: não.
1: O Hendrick tá, parece que a mulher tá grávida também.
2: Parece
1: não é
2: sim.
1: O Hendrick.
2: Também, ele tá, mas não é, a foco não era sobre isso.
1: Não era sobre isso.
2: Era sobre o Neymar, que está grávida, a Bruna tá grávida do Neymar, né?
1: De novo?
2: De novo, exatamente. Adivinha? Mais uma menina.
1: Mais uma menina?
2: Eu falei pro meu noivo hoje, acho que é um karma que ele tem, sabe? Pra ele olhar pras filhas dele e sempre pensar duas vezes antes de querer aprontar, né?
1: Vai chegar a hora dele, né? Vai chegar.
2: Exatamente.
1: Agora, o cara é bom de fazer menina. O primeiro que veio foi o Davi Luca, né? Aí foi menino, mas depois dali desandou.
2: É só menina.
1: É, e ele já tá ameaçando, parece que tem um outro lá, não sei quando, lá final de 2027, uma coisa assim, que seguida aí vem o guri, sabia?
2: Ah, ele quer ter mais um, agora
1: quer ter mais um, porque agora tá tenteando o menino, mas não tá.
2: Desde que seja com a Bruna Biancardi, a gente fica feliz, né?
1: É, vai saber se de repente nas quarentenas não escapa alguma coisa aí, né?
2: Não, pelo amor de Deus, ela deve ter trauma de quarentena,
1: meu Deus,
2: né?
1: Coitado dessa menina aí, cara.
2: Mas enfim, parece que agora também, vamos focar na coisa boa, né? Enfim, se perdoaram, nunca mais tivemos fofocas do Neymar em relação a mulheres e que continue assim, amém.
1: Sim, pelo amor de Deus, a menina é linda, né? Tá com dois filhos com ela, agora três, né? Vai cuidar da esposa, né?
2: E é uma família bem bonita, né?
1: Sim,
2: não
1: realmente.
2: Tem que falar. Enfim, e pra finalizar...
1: Eu queria falar do Vozinha.
2: Fale.
1: Sabe quem é o Vozinha?
2: Ah, fiquei sabendo agora.
1: Exatamente, o Vozinha é o goleiro do Cabo Verde. Cabo Verde é uma seleção assim, ó, imagina aquela seleção que entrou pra ser saco de pancada, pelo menos é o que se achava, né?
2: Uhum.
1: E aí já pega de cara a Espanha, que é uma campeã do mundo, assim como um dos melhores elencos do país, do mundo, né? Que ali só tem cara bom, que joga em Barcelona, Real Madrid, né, esses caras lá da Inglaterra também. Só que eles encontraram um goleiro no Cabo Verde que o cara fechou o gol. E é o tal do Vozinho, um cara simples, 40 anos, final de carreira, nunca foi um jogador que brilhou tanto. Tanto que daí o que aconteceu? Nas redes sociais, o Vozinha tinha 49 mil seguidores. E aí o pessoal começou uma campanha, a Cazé TV, para que ele chegasse a 300, 400 mil seguidores.
2: E agora tá com quanto,
1: tá,
2: João?
1: Tá com 7 milhões de seguidores o Vozinha, cara.
2: Meu Deus.
1: Até
2: Deus.
1: Eu tô seguindo o Vozinha.
2: Vai ser a estrela da Copa, né? Vamos ver se eles continuam, né?
1: Tomara, assim, ó, mas eles seguraram a Espanha e os caras, dá para ver na cara do pessoal da Espanha, assim, apavorados, entendeu? Sim. Eles não acreditavam no que estava acontecendo.
2: O que tá acontecendo, né?
1: Exatamente. Cabo Verde não tem ataque. O ataque é muito fraco, né? O pessoal ia pra cima, até teve chance, mas não conseguiu concluir. Agora, a defesa do Cabo Verde e o goleiro, cara, sensacional.
2: E uma defesa boa muda o jogo, né?
1: Muda o jogo. E o Vozinho aí acabou saindo como principal jogador da partida, né? Fez defesas incríveis e com 7 milhões de seguidores que vai render pra ele aí muita grana se ele souber aproveitar.
2: Com certeza, né? Vamos saber, vamos ver se a gente vai ter mais notícias dele aí durante a Copa também, né?
1: Segue o Vozinha lá, você também.
2: Tá bom, vou seguir o Vozinha. Tchau, tchau, pessoal. Tchau,
1: valeu, Tarri. Tá aí a Tariana com a gente. Hashtag conta tudo aqui na manhã.
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1: Bom dia pra você, 9:30.
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9: Chegando por aqui, gente, 9:34 aqui na RBN, no oferecimento da Gringa Top 10/99. 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
9: 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Seguindo por aqui, gente. Bom dia, meu querido Edson. Edson lá do restaurante Mimi, tá curtindo a gente. Edson, obrigado pelo carinho. Diz ele, ó, pessoal sempre ligado da Cater. Obrigado, pessoal da Cater, bom dia. Pessoal que tá ligado na RBN. Obrigado, Edson. Um abraço pra você, meu irmão. Quando a gente vai lá, ele sempre atende gente muito bem, né? Obrigado, querido. Tamo junto. Olha só, a Gigi tá chegando aqui com a terceira edição do Horóscopo do Dia. Ô, Gisela, o que você traz pra gente agora aí no horóscopo?
11: Ok, ok, João. Libra, Escorpião e Sagitário chegando por aqui. Libra, nascidos de 23 de setembro a 22 de outubro. Vale a pena apostar alto na busca pela satisfação pessoal, Libra. Não tenha medo de ir atrás do que te traz alegria, alegria para sua vida. No meio de tanta agitação, priorize momentos de paz, de tranquilidade para recarregar as energias. A cor é o rosa, Libra, e o número da sorte é 8. Escorpião, 23 de outubro a 21 de novembro. Por mais que tentemos, é inevitável ter expectativas em relação às pessoas, não é? O segredo para hoje é lidar com isso de forma madura. Então, transforme sentimentos intensos ou eventuais frustrações em combustível para suas próprias conquistas. Ok, Escorpião, Corvinho, o número da sorte é o 17. Sagitário, 22 de novembro a 21 de dezembro. Gesto simples, Sagitário. Quando calculados e feitos com eficiência, trarão um impacto emocional muito maior do que palavras complexas hoje. A sua intuição estará afiada para resolver desafios antigos de forma inteligente. A cor é o roxo e o número da sorte é o 42. Daqui a pouquinho, João, eu volto nessa manhã especial aqui no De Casa, trazendo os últimos, Capricórnio, Aquário e Peixes.
9: Maravilha, Gi! Daqui a pouquinho você volta com a gente aqui na manhã da RBN.

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0: Que legal, gente, aqui na RBN faz parte da minha vida. 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
1: 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João, daqui a pouquinho eu tô de volta aí com você, tá? 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
0: Maravilha. Obrigado, Gi. Agora a gente 15 pras 10.
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0: Agora, gente boa, 15 para as 10.
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0: 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Seguindo por aqui, gente, agora 12 minutos faltando para as 10 aqui na manhã da RBN. Nós temos ao vivo na programação Rony Oliveira, que conversa com a gente direto da SC108. Reclamação de motoristas aí, é isso, Rony? Linha aberta para você, bom dia.
9: Fala, João, bom dia para você. Olha só, João, nós viemos aqui na SC108 porque muitos motoristas, ouvintes nossos, estão reclamando da falta de sinalização ou da sinalização precária aqui nas obras da SC108, principalmente durante a noite, né? Durante o dia, claro que as pessoas acabam se achando, se encontrando um pouco melhor, mas durante a noite tem muitas dificuldades, até porque alguns motoristas reclamam que passam por aqui de dia e aí quando voltam de noite está completamente diferente o trânsito e não tem uma sinalização adequada. Nós estamos conferindo aqui, a gente vê que o pessoal está trabalhando, as obras estão andando. Claro que é uma obra complexa, né, João? É uma obra grande, é uma duplicação, enfim, esse trecho aqui de Guaramirim e Massaranduba não é uma obra simples. Então é claro que existe também um pouco de cautela, um pouco de prudência, um pouco de cuidado por parte dos motoristas. Mas enfim, também a gente pede, né?

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3: Seguindo por aqui, gente, bom dia pra você. A rádio que faz parte das nossas vidas, manhã maravilhosa de terça-feira, última edição do Horóscopo do Dia, Gisela Marodim.
4: Ô, João, cheguei com os últimos, vamos lá, turma Capricórnio, Aquário e Peixes. Olha, João, Capricórnio são os nascidos de 22 de dezembro a 19 de janeiro. E para você de Capricórnio, o que você gostaria de ver acontecendo é exatamente a iniciativa que você precisa tomar. Então evite ficar na expectativa ou esperar pelos outros. Tome as rédeas da situação e faça acontecer, Capricórnio. Cor marrom, número da sorte é 99. Aquário, 20 de janeiro a 18 de fevereiro. Desenhe um círculo protetor mental ao redor das pessoas que são próximas do seu coração. Oferecer amparo e carinho fará um bem enorme para sua própria alma. No trabalho, a produtividade está em alta, viu, Aquário? Cor azul claro, número da sorte é o 21. E chegamos ao último do zodíaco nessa terça-feira. Peixes! Ô, meu Peixes, 19 de fevereiro a 20 de março. As satisfações que você busca precisam ser experimentadas primeiro na sua mente. Crie um cenário interior afável e seguro, pois é dentro dele que surgirão a alegria e a paz que você tanto procura pro dia de hoje, Peixes. A cor é o turquesa e o número da sorte é o 56. João, a gente vai ficando por aqui nessa terça-feira com as provisões dos astros para todo mundo aí, mas amanhã tem mais. E daqui a pouquinho tô de volta aqui no Manhã Mais Que Demais. Um beijão.
3: Maravilha, obrigado, Gi, tamo junto, valeu então. Agora a gente 7 para as 10.

0: 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Que legal demais. Gustavo Mioto aqui na manhã da 94. Tá aí o pedido de socorro aqui na RBN, a rádio que faz parte das nossas vidas, hein? E olha só, gente, é hora de premiação aqui na programação da RBN. Isso mesmo, tem sorteio chegando por aqui.
1: Oba!
2: Parabéns! Tem presente pra você na manhã RBN.
0: Com certeza, e presente legal demais, né, Tari?
1: Oi, João, voltei aqui, né, João?
0: Seja sempre muito bem-vinda.
1: E vamos fazer o sorteio da nossa promoção de Dia dos Namorados, você e seu amor em Gramado. Lembrando que o sorteio ia ser no Dia dos Namorados, mas infelizmente o Instagram resolveu dar aquele turbilhão na sexta-feira.
0: Pois é, verdade, bugou.
1: E pra gente só voltou aí no início da semana, tá?
0: Pois
1: então
0: é verdade.
1: Por isso até avisei os ouvintes aí que o sorteio vai estar sendo realizado hoje. Hoje, agora, nesse exato momento, por causa aí de forças maiores, chamado Zuki.
0: Exatamente, a gente não tem poder contra ele ainda.
1: Ainda
0: né?
1: Não,
0: vamos
1: ainda
0: nesse
1: não.
0: Processo.
1: Né? Mas vamos lá, então. Foram milhares de participações, gente. A gente sorteou aqui, vamos sortear, né? Uma viagem pra Gramado, com hospedagem inclusa, jantar de fundi, café da manhã e especial aí, um final de semana com você e o seu amor, né?
0: Que maravilha, isso é bom demais. Né? Aliás, com o amor e em Gramado, meu amigo.
1: Meu Deus,
0: aliás,
1: fechou,
0: essa promoção,
1: né?
0: Assim, é uma das promoções mais espetaculares já feitas pela RBN, na minha opinião.
1: É.
0: E Gramado, eu sou
1: apaixonado.
0: Gramado
1: é sensacional, né?
0: Sim.
1: E vamos lá, os nossos parceiros, claro, né? Que estão proporcionando isso, né? 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Vamos lá, então, tá carregando os comentários, foram milhares de participações, tá, gente? Muita gente aí querendo ir com seu amor pra Gramado, né? Também, quem não quer, né? Tá carregando aqui, gente, vamos lá. O pessoal tá acompanhando já ali na tela também, a gente vai publicar tudo no, na rede social, no Instagram, tá? E... olha só, saiu aqui, Edrian!
0: Opa! Edrian! Parabéns ao Edrian, que coisa boa!
1: Olha só, o perfil dele no Instagram é Edrian4831, _ Michele. Já gostei ali, ó, que o Instagram já mostra que...
0: caraca,
1: tem mulher.
0: Tá no caminho certo,
1: tá no
0: o rapaz
1: caminho
0: aí.
1: Certo,
0: que
1: é.
0: Legal,
1: ele
0: cara.
1: Marcou a namorada, a esposa, uhum. Enfim, a gente vai conversar com ele. A Michele, foi o comentário dele, né? E ganhou aí essa viagem pra Gramado, incluindo hospedagem no final de semana, café da manhã e um jantar de fundir pra dois.
0: Cara, que presentão. Parabéns esse cara. Ele pode até jogar na Mega Sena, que eu acho que dá certo.
1: Acho que dá
0: cara,
1: certo.
0: Muita gente participou, ele muita. Foi o feliz ganhador aí. E essa promoção é incrível.
1: Isso
0: quem
1: aí.
0: Quem não quer?
1: Parabéns,
0: no final de semana
1: aí.
0: Em Gramado, com
1: pois,
0: tudo pago.
1: Pois é, né? E nós vamos entrar em contato com o Edrian aí também, fazer a entrega e mostrar tudo pro pessoal, os bastidores também, né? E claro, espero que ele mande foto pra gente da viagem também,
0: com
1: né?
0: Com certeza, vai ter que... vamos fazer um grupo com ele, né?
1: É,
0: pra
1: exato,
0: gente ficar recebendo
1: foto.
0: As fotos.
1: Então é isso, parabéns a todos que participaram, parabéns também, obrigado aos patrocinadores que sempre estão prestigiando aqui as promoções da RBN e também aguarde, né? Que vem mais promoções aí.
0: Com certeza, promoções incríveis, RBN faz parte da minha vida, obrigado, Tarri, sucesso.
1: Valeu.
0: E o pessoal aguarde que vem muito mais.
1: É isso aí, tchau, tchau.
0: Maravilha, Tariana fazendo o sorteio com a gente, parabéns aí, né? O ganhador desse presentão. E assim, gente, eu tô fechando por aqui o nosso O de Casa, manhã desta terça-feira, dia 16 de junho de 2026, porque na sequência a Gigi já tá chegando aí, tá bom? Um abraço do João Carlos Júnior, eu volto amanhã às 8 pra ficar com você.
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0: Gente, são 10:02, é hora de Rony Oliveira.
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4: A ação de limpeza no Rio Itapocu retirou mais de 800 quilos de lixo durante a mobilização no último sábado. Entre os materiais foram encontrados pneus, sofá, carrinho de mão, churrasqueira e até vasos sanitários, além de muitas garrafas, pets e latas. O Cine de Jaraguá do Sul está com 1.615 vagas ativas, sendo que destas, 40,8% no setor da indústria, 33,2% no comércio, 22,1% em serviços e quase 4% em outros setores. São várias opções que podem ser conferidas de forma simples e rápida, bastando acessar no site da Prefeitura o portal Jaraguá Mais Empregos, clicando na aba Emprego.
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0: Tá chegando aquela manhã super especial por aqui.
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0: Excelente manhã pra você. Tô chegando, sou a Gisela Marodim, a sua amiga Gi. Hoje, de tempo bom aqui em Jaraguá do Sul, céu chegando assim, ó, reluzindo com um solzinho gostoso, temperatura amena, tá nos 18 graus neste momento aqui em Jaraguá do Sul. E amanhã, mais que demais, vai até o meio-dia com música, com informação, com a sua participação aí do outro lado. Então, aquele abraço bem apertado, seja bem-vindo, bem-vinda. Você é o nosso melhor amigo, melhor amiga do rádio. Tem presente na manhã, você vai descer pra BC aí por conta da RBN. Vamos nessa, com muitas atrações de graça pra você curtir. Tem mais agito, tem a dinâmica da Toda Brilho. Fica com a gente por aqui, tá? 8837-5377.
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0: gente sente saudade, fazer o quê, né? Faz parte da natureza humana. Pensamentos intrusivos, Thiaguinho, antes teve retrovisor. Agora aumenta o som aqui pra você pensar positivo junto com a Gi aqui na 94,3. Para aqueles momentos desafiadores, pensamentos positivos podem transformar a maneira que a gente enxerga a vida e que enfrenta todos os obstáculos. Palavras inspiradoras despertam a fé, fortalecem a determinação, renovam as energias para seguir em frente. É o que a gente deseja hoje para você, que você siga em frente. 10:15.
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0: top essa versão, né? Não tem como não cantar junto, coração canta junto também. Nada faz me esquecer, é versão do Baby Baby, Alex e Medina e Bruno Rosa, na manhã gostosa aqui em 94,3, manhã mais que demais, desse 16 de junho. Ah, 16 de junho, já se passaram 167 dias deste ano. Faltam 198 dias ainda. Gil, o que eu faço? Tem tanta coisa pra fazer, acelera aí, mas sempre na companhia da RBN. Que dia que é hoje, Gi? Conta pra mim. Hoje é o Dia Internacional da Criança Africana, você sabia? Nas datas comemorativas, hoje também é o Dia Internacional da Tartaruga Marinha. Hoje também é o dia de São Francisco Regis, são as datas comemorativas do dia de hoje. E hoje também é dia de participar aqui pelo nosso 8837-5377, o seu, né? Que tanta gente adora participar. Vamos lá, vamos ver quem tá por aqui. A Zélia da Vila Amizade tá chegando por aqui. A Zélia Tibes, Vila Amizade, Guaramirim. Abração pra turma de Guaramirim. Oi, Marco Aurélio, tudo bem aí no João Pessoa? Tudo de boas? Oi, Tere, tá em Xireda. Ela diz, ó, você nunca está sozinho. Jesus está sempre com você. Bom dia, sempre mandando mensagem positiva. Deus abençoe nessa terça-feira, Aline. Tamo junto, tamo junto. E o pessoal tá perguntando, Gi, o que que eu vou responder? Tem charadinha hoje? Tem. Então presta atenção. Tem a ver com o momento que o mundo todo tá vivendo, tá? Tem um momento que nós estamos vivendo aqui no Brasil também com uma expectativa muito grande. E a resposta dessa charadinha tá valendo a sua participação para concorrer a um brinco maravilhoso e lindo banhado no ouro 18 da Toda Brilho. Então, tanã. Pergunta: uso amarelo, azul, verde e branco. Quando entro em campo, faço a nação vibrar. Represento milhões de brasileiros que nunca deixam de sonhar. Quem eu sou? Quem sou eu? Manda a resposta pra Gi aqui no 8837-5377.
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2: Olá, tudo bem? Começando mais uma edição do nosso Em Campo RBN. A seleção brasileira voltou aos treinamentos nesta semana nos Estados Unidos, de olho no confronto contra o Haiti, válido pela segunda rodada do Grupo C da Copa do Mundo 2026. A atividade foi comandada pelo técnico Carlo Ancelotti, no centro de treinamento New York Red Bulls. A imprensa acompanhou apenas 15 minutos de trabalho, que contou com uma movimentação leve dos jogadores. A principal preocupação segue sendo o Neymar, o atacante que se recupera de uma lesão na panturrilha direita. Mais uma vez, não participou das atividades em campo e realizou novos exames para avaliar a sua recuperação. Além dele, Gabriel Magalhães, Bruno Guimarães e Rafinha foram poupados por controle de carga física. Titulares na estreia diante do Marrocos, os três permaneceram fora do treino principal. Ancelotti ainda terá mais 3 dias para definir a equipe que enfrenta o Haiti na próxima sexta-feira, em busca da primeira vitória do Brasil neste Mundial. Eu sou Renato Santos e este foi o Em Campo RBN. Eu volto a qualquer momento com outras informações da Copa do Mundo 2026.
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0: 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Estamos em campo com você, 10h25. 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
0: 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E amanhã tem Augusto de novo aqui, inclusive com perguntinha. Se você tiver pergunta para encaminhar pro Augusto, já pode encaminhar aí que amanhã ele responde a pergunta dos ouvintes.
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1: Agora são 10h29. Quando alguém vem visitar e dá um abraço na Gi aqui, a Gi fica feliz da vida. Tô recebendo a Regiane. A Regiane não veio sozinha, trouxe a Cailane. As duas são do bairro Escolinha. Mamãe e filha, né? A Regiane é mãe e a Cailane é filha. E elas duas sempre mandam mensagem. Sempre. Eu era louca pra conhecer vocês. E agora tô conhecendo vocês. E quem vai falar comigo, porque a Regiane tá tímida, nem perto do microfone chegou, né? É a Cailane. Bem-vinda. Bom dia, Cailane.
2: Oi, bom dia.
1: Como é que você tá aqui, veio receber... Ah, você foi contemplada com o presente da Toda Brilho, né?
2: Sim.
1: E aí, você participa sempre, né, Cailane?
2: Sim.
1: E por que que você gosta tanto de participar e tá sempre ouvindo a gente?
2: Eu amo escutar RBN junto com a minha família.
1: Ai, meu Deus do céu! Que amor! Você estuda em que escola?
2: IP São Pedro.
1: Isso é no bairro Escolinha mesmo?
2: Uhum.
1: É, lá no bairro Escolinha também. Quer mandar um abração pra alguém de lá?
2: Eu quero agradecer pelo presente da Toda Brilho e eu quero mandar um abração para minha família, a Regiane, a Cauane e o Jaisso, que estão escutando a RBN.
1: E é uma chuva de participação do bairro Escolinha, né? A galera toda participa. Obrigada, meu anjo, obrigada pela visita aqui, pelo abraço gostoso. Parabéns aí que você foi contemplada com o presente da Toda Brilho. Obrigada, Regiane, que veio aqui, né? Ficou quietinha, mas veio me dar um abraço aqui. Um beijo, minha linda, tudo de bom para vocês. Um abração. E olha, ela chegou justamente no momento que eu vou falar aqui da Toda Brilho. 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Um beijão. Ah, viu, meninas da Toda Brilho? Estão ouvindo a gente aí. A Cailane e a Regiane estão mandando um beijão e agradecendo o presente aqui da Toda Brilho. 10h31.
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1: Faz parte das nossas vidas, 10h34. Ligadinha em você. Você tá já mandando a resposta aqui da Toda Brilho, mas eu lembro também que as participações hoje aqui pelo WhatsApp estão valendo aquele passaporte da diversão para Balneário Camboriú, Oceanic Aquarium, Aventura 3D, Barco Pirata e tem muito mais. E o translado também é por conta da RBN. Vamos para lá fazer festa? Então manda aí, manda no nosso WhatsApp e sobe o som. Você tá no trabalho, em casa, no carro, vai curtir aí o Luan Santana e o Léo Foguete. Dona, bom dia.

0: Me leva pra casa, pra onde você for, pro trabalho também. Baixa o aplicativo da RBN e me carrega junto, tá? Por favor. Manhã mais que demais. Pessoal participando de montão nesse dia lindo. Oi, Vani. Tudo bem? Um abraço. Parabéns pra minha filha, Cisele Piva. Cisele tá falando, fazendo 43 aninhos, tá recebendo os parabéns, felicidades. Muitos anos de vida. Ivani mandou os parabéns aqui pra filhote e a gente comemora juntinho. E aí, Domingos Pereira, tudo bem? Não, não é a bandeira do Brasil. Não é a bandeira do Brasil a resposta. Oiê, a Bruna. Um abração, resposta. Aê, acertou a resposta. Manda sempre por texto a resposta da charadinha aqui. RBN torce por você, mandou aqui, quando rodou a vinheta, a Mari Siqueira tá torcendo pra ganhar aí no nosso Instagram, né? O Marco do João Pessoa também mandou aqui a vinheta tocando. Um abração aqui pra quem que tá chegando aqui mandando seu recadinho por áudio.
1: Bom
0: pra
1: dia, Gil.
0: Bom dia.
1: Quero participar do programa.
0: Sim, Lourdes.
1: E concorrer aos prêmios que tiver.
0: Com certeza, minha amiga.
1: Um abraço e um beijo pra você.
0: Um beijão e um abraço pra vocês. Nós também amamos cada um de vocês. Já tem mais gente por aqui. E daqui a pouquinho eu vou falar com o pessoal da Biosono, meu querido Luiz, que tá por aqui. Já a gente vai bater papo por aqui.
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4: Muito obrigado pela sua companhia.
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Bora que você tá concorrendo aí o presentaço da Toda Brilho nesta semana. Quanto mais você participar, mais chances de ganhar. 9 para as 11, a música não para na sua manhã. Tempo bom. Temperatura nos 20 graus.

0: Manhã Mais Que Demais, fazendo companhia para você que tá em casa, tá no carro, tá no trabalho, tá fazendo tudo de bom aí, quer ter notícia boa. Teve aí Cleiton e Romário com Zé Felipe e agora eu já tô em contato aqui com a nossa querida amiga Tatá, porque, gente, eu tenho um alerta máximo para todos vocês, homens que estão acompanhando a nossa programação e querem restaurar a sua vitalidade. 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
0: 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Pontualmente 11 da manhã, ele está chegando com notícias. Fala, Rony Oliveira.
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3: Os postos de saúde que atendem horário estendido até as 10 da noite vão fechar mais cedo, meia hora antes de cada partida, nos dias de jogo do Brasil, nesta e na próxima semana. O PA da Vila Lense vai atender normalmente até as 10 da noite, porém haverá televisor no local para as pessoas acompanharem os jogos. No dia 19 de junho, Brasil e Haiti jogam sexta-feira agora às 9:30 da noite. E os postos fecham às 9 da noite. No dia 24 de junho, na outra semana, o Brasil enfrenta a Escócia às 19 horas. E os postos fecham às 18:30. E continuam abertas as inscrições para a quinta edição do programa Qualifica Jaraguá, com 150 vagas gratuitas em 8 cursos de qualificação profissional em costura industrial, confeitaria, gesso acartonado, instalações hidráulicas, modelagem do vestuário, montador de circuitos eletrônicos, operação e programação de torno CNC, além de soldador básico. As inscrições são presencialmente no Senai de Jaraguá do Sul, com identidade, CPF e comprovante de residência. Mais informações poderão ser obtidas pelo telefone WhatsApp 33729573. As pessoas do CAD único e desempregadas terão preferência na seleção.
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0: 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Bem-vindo, bem-vindo. Bom dia, 11:07. Ligadinha, ligadinha em você. O pessoal que tá mandando aqui o seu recadinho, tentando responder a charadinha, 8837-5377. O Edson da Figueira tá comigo por aqui. Um abraço pro Jair, que tá mandando o recado. Oi, Gi, aqui vai o colchão da Biosono. Ó, é sério, Jair? Você comprou o colchão da Biosono? Vou mandar lá pro Luiz, que o pessoal tá aqui, ó. Já, deixa eu ver que foto ficou virada aqui. Tá esperando o colchão da Biosono? Ah! Um abraço pra você, meu querido Jair. Quem mais? O Ademir tá com a gente por aqui também. O Alê, motorista de aplicativo, tá tomando chimarrão. Gi, bom dia, minha seleção joga hoje. Ótima terça-feira abençoada, Gi. Seleção colorada, né? Um abração pra você. Domingos Pereira, acertou a resposta, Domingo. A Tiane, acertou a resposta da Toda Brilho também. Bom dia, Gi. Um abençoado dia pra você. Obrigada, nossa, que bom dia mais legal aqui. Um abraço pra Janilze, que tá ligadinha com a gente aqui. Adorei. Você ligado com a gente, tem muito mais emoção no ar.
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0: Tempo bom de som em Jaraguá, vamos de música aí.

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0: É uma saudade um tanto estranho, não é? Murilo Rufi, na programação da 94, antes teve Antestão, as melhores músicas por aqui, mas também chega informação na sua manhã.
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0: O Rony Oliveira está no viaduto do Manes e tem informação pra gente de como estão as coisas por ali, como é que tá a situação, Rony, fala pra gente. Oi.
2: Muito bem, voltamos, Gisela, voltamos com mais informações. E para destacar nessa minha intervenção que a gente passou ali pelo viaduto do Manes, olha só, Gisela, a informação que a gente tem é que já tem mais gente trabalhando a partir de agora, né? Nós temos ali alguns maquinários, equipamentos, enfim, algumas caçambas, né? Também retroescavadeiras, e a gente percebe que o pessoal está trabalhando na pavimentação, né, asfáltica do viaduto do Manes, naquele prolongamento do alargamento que foi feito ali do viaduto do Manes. Então, claro que não tem ainda prazo nem previsão para conclusão, mas esperamos, né, que isso aconteça o mais breve possível. Mas ao contrário da minha outra visita no viaduto do Manes, quando a gente se deparou lá com a obra praticamente abandonada, com ninguém trabalhando, então agora pelo menos já tem algumas pessoas. Não tem muita gente, né? Mas tem já algumas pessoas trabalhando, e isso é um bom sinal. Mais informações hoje ao meio-dia no plantão.
0: Okay,
2: tá certo?
0: Tá
2: um abraço,
0: certo.
2: Bom programa.
0: Abraço, Oni. Obrigadão. A gente te espera no plantão aí. Que bom, que boa notícia aí, né? Tomara que tenha mais gente ainda trabalhando aí para que as obras continuem com mais rapidez aí no viaduto do Manes.
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0: Bom demais, não é? Essa manhã que segue feliz da vida com você, fazendo companhia aqui no Manhã Mais Que Demais, da RBN 94,3 Toto Africa. Viva a voz com Laona Prado. E a voz e a vez dos nossos ouvintes aqui pelo 8837-5377. Aham. Oi, Vânia. Tudo bem com você, minha linda?
1: Oi, Gi. Oi. Tudo bem com você, minha linda? Hoje eu quero homenagear uma pessoa muito, muito especial.
0: Quem?
1: Hoje o Edson está de aniversário.
0: Uau!
1: Então eu dedico todo o programa de hoje pra ele. Que ele tenha muita saúde, que ele seja muito, muito, muito feliz e que tudo de melhor aconteça na vida dele.
0: Show!
1: Beijos, de
0: beijo,
1: Vânia,
0: minha
1: da
0: linda
1: Ilha da Figueira.
0: Parabéns, parabéns, Edson. Felicidade, muitos anos de vida pra você, a Vânia e toda a turma aqui da RBN, desejando que esse novo ciclo seja abençoado e cheio de coisas boas. Nosso ouvinte de todos os momentos aqui, o Edson, da teu aniversário. Vai ter bolo, hein, Vânia? Você fez comidinha especial hoje, meio-dia, almoço especial pro Edson? Tem que ter feito, né? Oi, a resposta, ô Vanira, tudo bem? Não é a bandeira do Brasil a resposta da charadinha, tá? Não é. Depois eu faço de novo a charada aqui. Bom dia, Gi, ótima terça-feira pra todos. O Carlos do Jaraguá 94, o Luiz Carlos do Jaraguá 99 tá com a gente aqui, a Zélia da Vila Amizade. Um beijo, minha linda. O Marcos Rogério também tá mandando um bom dia, um grande abraço. Vila Lenze ligada com a gente aqui. Oi, Regiane, A Regiane veio aqui hoje me dar um abraço, disse, foi um prazer conhecer vocês. Resposta certa, a Regiane do bairro Escolinha. Gente, eu adorei esse abraço, conhecer a Regiane, conhecer a Cauane, a Cailane também. Vou conhecer a Cauane também qualquer dia desses, né, Regiane? Obrigado, um beijo no coração. A Salete Kid está com a gente também. A Bia chegou por aqui, ó. Ah, não é a camisa da seleção, não é a camisa da seleção. A Cauane, eu falei nela agora e ela já tá por aqui, dando a resposta certa. A Cecília Ribeiro da Barra também. O aniversariante do dia tá por aqui. Um abraço, Edson. O Edson também do restaurante Mimi tá por aqui. Ah, vai ter bolinho. Tô convidada então, né, Vânia? Vai ter bolinho. Fala, Maria.
2: Bom dia, minha flor. Tudo bom com você, Gi?
0: Ótimo, minha linda.
2: Ótima terça. Que Deus abençoe nossa terça. Aqui em Curupá tem um solzinho.
0: Aqui também, aqui também.
2: Meia preocupada, porque eu tenho meu filho, tá no hospital hoje. Opa. Fazendo uma cirurgia.
0: Deus abençoe
2: e
0: proteja.
2: Não sei se saiu ainda, não pude ir junto. Aí sabe como a gente é mãe, né? Manda abraço pra todos os meus amigos e amigas. E uma beijoca pra você, Gi.
0: Beijo, minha linda.
2: Sempre junto na melhor, né? 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
0: Ó, energias positivas através das ondas do rádio pra você, de todos os ouvintes, pensando positivo pela cirurgia do seu filho, tá bom? Aqui no nosso site rbnfm.com.br, os destaques das últimas horas, você fica bem informado, bem informada. Polícia Militar, Ministério Público e Prefeitura retomam fiscalizações integradas em Jaraguá do Sul. Meteorologista da RBN recebe homenagem na Alesc por alerta sobre El Niño, nosso querido Peter Scheuer, homem assassinado dentro do carro na Vila Lenze, aqui em Jaraguá do Sul. Anvisa mantém suspensão de lotes de produtos IP e reforça monitoramento no mercado. Prefeitura de Jaraguá do Sul recupera integralmente os recursos alvos de fraudes e grande reposição aos cofres públicos. Garante reposição aos cofres públicos. Ou alguns dos destaques. Acesse rbnfm.com.br. Ligado em você, agora 11:26, bom final de manhã.
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Então, bora. 8837-5377. Paula Fernandes, dá um recadinho por aqui. Amar de novo. A versão aí que você curte, aquela, lembra da Adele? Set Fire on the Rain? É.

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1: É, saudade de quem eu sou, Henrique Juliano, Mulher Maravilha, Zeneto Cristiano, Amar de Novo, Set for Round the Rain, as músicas da sua manhã, agitando essa terça-feira, hoje, 16 de junho de 2026. Evanita por aqui, Evenir, bom dia. Aqui o Evenir, resposta certa, Evenir, certa resposta, parabéns aí. Certíssima. Quem mais tá por aqui? A Vânia voltou pra cá. Ah, vai ser final de semana, aniversário, a comemoração do Edson, da Figueira. Ah, os filhos também vêm, pode participar. Então, no domingo eu tô convidada pro almoço. Meu Deus, Ema, que enxerida essa Gisela, né? Fica se convidando. Arroz de festa, como dizemos aí, né? Oi, Caleb, bom dia, meu querido. Oi, Luiz, tudo bem? Um abraço pra você aí. É, ontem foi óbito, morto a tiro no bairro Ilha da Figueira. Você falou antes que foi na Vila Lens. Não, a gente falou aqui desde que foi morto na Figueira. A manchete que tá no nosso portal, tá, que foi na Via Verde. Bom dia, Gi. Aqui é a Kelly do bairro Amizade. Desejo os parabéns pro meu marido Cleverson Alves da Silva. E também quero participar do sorteio. Cleverson, parabéns! Felicidades, muitos anos de vida para você. Seja muito, mas muito, muito feliz. É a Kelly que tá desejando e a turma da RBN também para você, Cleverson. Feliz aniversário. E aí, Valdecir, tudo certinho com você?
2: Bom dia, Gia. Aqui é o Valdecir, meu genelize da Tita Martins. Eu quero participar do sorteio, hein?
1: Tá bom.
2: Beleza?
1: Boa sorte. Terça-feira
2: a todos.
1: Pra você
2: um
1: também.
2: Um bom solzinho à tarde agora.
1: Ih, coisa tá boa.
2: Tava friozinho já hoje.
1: Gostei de já hoje. Tava friozinho cedo, né? Hoje, beijo do seu coração. A Cláudia do Amizade me coloca nos sorteios. Um beijão, Cláudia. Bora lá, então? Boa sorte pra toda a turma aí. Agora, 11h41.
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0: às 15h hoje. E durante esse serviço, o trânsito apenas numa das pistas na rua Rinaldo Bogo. E é uma rua bem movimentada ali na Ilha da Figueira, então atenção redobrada dos motoristas, ciclistas e pedestres. Tem manutenção do Samai na Ilha da Figueira hoje à tarde. Devido a essa manutenção, o Samai solicita também aos moradores da região que façam uso consciente da água, porque pode haver desabastecimento nos imóveis que não possuem caixa d'água. Então, manutenção hoje das 13h às 15h. E o trânsito complicado ali na Rinaldo Bogo, na Ilha da Figueira. Vamos que vamos!
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0: Em todos os lugares. Daqui a pouquinho já o sorteio do passaporte da diversão aqui no Manhã Mais Que Demais.
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0: Espetáculo com a grande musa Lady Gaga. Always remember us this way.
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0: E depois a gente fechar gostoso aí com a Lady Gaga. As últimas participações aqui, a Loreni Cunha. Bom dia, Gi. Um beijo. Um abraço. Quem mais? Bom dia, Gi. Me coloca no sorteio. A Eronilda também tá por aqui, ligado pra gente. E a Cláudia do Amizade também quer participar do sorteio. Um abração. Obrigada, meus amores, pela participação durante a manhã aqui. Vamos lá pro sorteador online. Hoje o passaporte, aquele que você se diverte em Balneário Camboriú, de graça, aí na faixa por conta da RBN, com várias atrações, inclusive o translado de graça. Bora aí, ó. O pessoal tá afinzaço, hein? Final 6926. Final 6926. Quem será o sortudo ou a sortuda? Vanira! Vanira foi a contemplada de hoje. Parabéns, minha querida! Eita! Vou mandar mensagem pra você aqui. Foi a contemplada de hoje. Vai descer pra vencer por conta da RBN. Meus queridos, minhas queridas, brigadão pela companhia aqui no Manhã Mais Que Demais. Eu encontro você amanhã novamente nesse mesmo canal aqui, aguardando a sua participação. Tá chegando o Rony Oliveira, tá a Rihanna e também o Renato Santos. Tem plantão do meio-dia imperdível. Não sai daí. Um abraço quentinho, beijo no seu coração.
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0: O pessoal tá perguntando aqui antes de eu ir embora, Gi, qual é a resposta da charada da Toda Brilho? É seleção brasileira, tá? O pessoal que ainda não se ligou, qual será a resposta? É seleção brasileira, tá? Os curiosos aí de plantão. Obrigada. Tem gente que acertou, muita gente que acertou. Amanhã tem mais.

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0: Muito bem, estamos de volta com o nosso plantão do meio-dia, desejando para você uma grande tarde de terça-feira. Sol já está brilhando, começamos com temperaturas mais amenas hoje cedo. Já estamos com a temperatura em elevação, com o aparecimento aí do sol. Sejam bem-vindos ao plantão do meio-dia, já estamos no ar a partir de agora. Muito obrigado pela sua audiência. Eu sou o Rony Oliveira, comigo aí a Tariana, tudo bem? Boa tarde.
1: Boa tarde, Rony, boa tarde os ouvintes. Estamos ao vivo no nosso canal do YouTube, RBN 94,3 FM, esperando sua participação por lá. Não esqueça. Não esqueça de se inscrever lá no canal, ativar o sininho e compartilhar a nossa live. E claro, mande seu áudio aqui no nosso WhatsApp, o 8837-5377.
0: Renato Santos, tudo bem? Boa tarde.
2: Percebeu
1: ele
2: quase.
1: Esqueceu teu nome,
2: hoje. Quase não falava Renato Santos, mas tudo bem, Rony. Eu te perdoo por essa.
0: Tudo parte. Certo contigo? Quais são os destaques para hoje aí?
2: Ótima tarde para você, Rony, para Tariana Reale e a todos os nossos ouvintes que nos acompanham pelo rádio, na internet e também nas redes sociais. Destaque de hoje: Polícia Militar, Ministério Público e Prefeitura de Jaraguá do Sul retomam fiscalizações integradas em estabelecimentos comerciais aqui da nossa cidade. Vamos falar também, viu, Rony, a respeito da falta de água em alguns bairros aqui de Jaraguá do Sul. Isso em decorrência de uma colisão de um carro com um poste de energia elétrica. Tá virando moda isso aqui em Jaraguá do Sul e o prejuízo é considerado muito grande. A Celesc já chegou a divulgar recentemente os prejuízos que são provocados por esse tipo de colisão, mas agora não apenas a questão da colisão no poste, mas a falta de água também, que já afeta muita gente aqui em Jaraguá do Sul.
0: Muito bem, os detalhes daqui a pouco aqui no Plantão do Meio-Dia, que vai falar de jogos da terceira idade, Copa do Mundo, as informações locais aqui de Jaraguá do Sul. Vamos falar também com o pessoal da Caixa sobre esse programa Desenrola, muita gente querendo tirar dúvidas sobre isso, como é que funciona. Já já vamos conversar ao vivo com o superintendente da Caixa aqui na região. Tudo isso e muito mais aqui no Plantão do Meio-Dia, que está começando sempre em nome dos nossos patrocinadores.
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0: Muito bem, vamos falar sobre as condições do tempo. Começamos com bastante nebulosidade hoje, né, Peter Schoen? Com temperaturas de 13,5 graus, mais ou menos. Já esquentou bastante, já temos o céu claro, o céu azul com a presença do sol. Como é que está a previsão para o restante do dia, Peter? E a tendência aí para os próximos dias, quarta, quinta, sexta e o fim de semana? Tudo bem? Boa tarde.
5: Boa tarde para você, Rony. Boa tarde para todos. Então, a circulação marítima, ela vai enfraquecendo aos poucos. Então a gente já teve aí uma certa cobertura de nuvens com a formação de alguns nevoeiros durante o período da madrugada e parte dessa manhã. Ainda tem alguns pontos do norte do estado, como aquela região ali de Garuva, Itapuá, essa região assim que faz divisa ali com o Paraná, que ainda está tendo garoa, tá? Isso é importante ressaltar. Mas o sol, ele já se faz presente, mas ainda intercala com alguns momentos de céu parcialmente encoberto, tá? Então ainda tem uma circulação marítima, só que ela cada vez vai enfraquecendo. Cada vez mais esse mecanismo aí de norte a sudeste vai perdendo força. Então assim, ó, ao longo dessa sequência aí de terça-feira, hora sol, hora muitas nuvens e garoa muito isolada. Temperatura agradável, próxima aí dos 18, 19 graus. Em relação a essa quarta, quinta, tempo bom, tempo firme, o sol ele predomina. O máximo que pode ter são pontos com formação de nevoeiros. Esses nevoeiros, eles são passageiros e acontecem sobretudo entre as madrugadas e manhãs. Durante o amanhecer, a temperatura ela permanece mais baixa, vai ser mais frio que hoje. A mínima ela deve oscilar em torno aí dos seus, olha, eu diria uns 5 a 8 graus aí para a região. Só que tem o seguinte, aquela região que está concentrada mais ali no Alto Vale, por exemplo, que tem muitos ouvintes que nos escutam daquela região, no Alto Vale deve ficar próxima de 0 a 5 graus. Então, alguma geada fraca, isolada ali na região de Rio do Sul, Ituporanga, Taió, não dá para descartar. Mas algo bem breve, bem pontual. Para vocês, até a região de Gaspar, Blumenau, vamos também considerar a região de Brusque, Butuverá e Guabiruba. Por ali também vai ficar em torno dos 5 a 8 graus. Isso no amanhecer. Durante a tarde, temperatura em torno dos 20 graus e o sol predomina nessa quarta e quinta-feira. Na sexta-feira, segue com aumento progressivo das nuvens. Durante o final da tarde e noite, chega uma frente fria provocando chuva, isoladamente alguns temporais e queda na temperatura. Fim de semana, sábado ainda tem chance de chuva entre a madrugada, parte da manhã, depois melhora. Domingo, tempo bom, frio de manhã, agradável à tarde. Roni.
0: Sei que você não gosta muito dessas datas aí com relação à questão da astronomia, mas o inverno começa oficialmente domingo de madrugada, né, Peter?
5: Ah, sim. É que, na verdade, assim, começa oficialmente, mas climatologicamente, que é o que a gente sente na pele, já tá desde maio. Então, o forte do inverno, o auge do inverno está sendo agora. Vai ser essa semana, a próxima semana e, quem sabe, um pouquinho da outra, da terceira semana ali do mês. Ou melhor, da quarta semana do mês. Então, esse é o auge do inverno. Porque, assim, ó, esse ano não teve veranico de maio. Não teve, foi um maio frio. O ano passado teve veranico e o inverno começou no ano passado só em junho. E esse ano não, esse ano já começou em maio, tanto é que teve chuva congelada ali no topo da Serra Catarinense no dia 11 de maio. E a minha mínima menor do ano foi 2.4, que foi dia 11 de maio também. Então certo. Esse ano aqui, uhum. O frio ele é precoce, então ele está sendo agora para depois daí começar a ter influência do El Niño.
0: Certo. Os anos de El Niño, Peter, são anos assim de inverno menos rigorosos?
5: Isso. Ele não é tão rigoroso. Dá pra gente fazer uma comparação com o ano passado. O ano passado teve uns 3 ou 4 episódios de neve. Esse ano, que a gente já tá no auge do frio, por enquanto teve uma breve chuva congelada. Teve até algum floquinho de neve que precipitou ali no dia 11, ou melhor, dia 10. Mas foi algo assim que nem chegou a acumular, não fez nada. Foi mais a chuva congelada que chamou a atenção, entende? Só que em época de El Niño tu tem frio, só que os episódios de geada, eles não são prolongados. Isso eu digo para a região oeste do sul do Brasil. Por exemplo, a Serra Catarinense, aquela região mais ali, por exemplo, do Campos de Palmas, a Serra Gaúcha. Mesmo assim, os episódios de frio mais forte acontecem em época de laninha ou neutralidade, que é o caso do ano passado. O ano passado a gente teve... Eu, por exemplo, esse ano aqui na minha estação meteorológica eu não tive nenhuma geada. Sei que aqui nas redondezas aqui de Chapecó teve, mas aqui para mim não teve. Então, a minha mínima desse ano, por exemplo, foi 2.4. No ano passado foi 13,5 abaixo de zero. Então, por enquanto, não teve assim uma temperatura menor do que o ano passado. Sei que ainda vai ter massas de ar, mas acredito que não bata recorde com relação ao ano passado. Então, os episódios de frio... forte, eu digo forte, eles são mais curtos. Por exemplo, assim, você pode ter uma geada aqui no oeste de Santa Catarina e já, sei lá, uma geada ampla e já no 1 ou 2 dias tu já ter chuva. Então eles não são assim tão prolongados.
0: Muito bem. Mas de qualquer jeito, você goste ou não, queira ou não, né? Mesmo que você não goste das estações aí, das 4 estações do ano, nós teremos no fim de semana a noite mais longa do ano, astronomicamente, é isso?
5: Sim.
0: Agora você concorda comigo.
5: Não, isso aí certinho, não tem nem o que questionar. Aí tu tem o solstício de inverno e o solstício de verão, né? Então, aí tu tem os equinócios. Então, nesse caso, sim, nesse caso aí não tem nem o que discordar.
0: Aí você já enrolou
5: certinho
0: a cabeça da Tariana, que ela não conseguiu entender mais nada. Você falou
5: não,
0: mas
5: tá certo, viu? Tá certo o que tu falou, tá
0: você
5: certinho.
0: Tem que falar em português pra nós
5: certo.
0: Aí. Você fica falando...
5: Sim.
0: Fala em português.
1: Cientifiquês.
5: Ah, meu Deus.
0: Tá bom, Peter. Ai. Vamos voltar a falar dos solstícios de inverno, solstícios, os equinócios aí durante a semana.
2: O Peter gosta do frio ou do quente, o Peter?
1: Do frio ou do calor?
5: Cara, eu vou ser bem sincero. Eu vou ser bem sincero, assim, eu gosto... Assim, eu gosto de todas, mas eu gosto mais daquela época ali do Natal, sempre que tá terminando o ano, é Natal, final de ano, é quente, sabe?
0: Eu sei.
5: É, o inverno é bacana, só que é meio depressivo, sabe? Hã?
0: Você gosta de luz de Natal e de pinheirinho enfeitado, é isso, né?
5: Ah, meu Deus do céu.
0: Um abraço, Peter.
1: Tchau, até Peter. Tchau.
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0: Os ouvintes do plantão do meio-dia, os apressadinhos que estão chegando aí.
1: Vamos lá, o Fabiano, eu não sabia dessa notícia, você sabia, Tariana? Taxa das blusinhas, o governo vai voltar a cobrar de nossas compras internacionais de baixo valor em 2027. Eu não sei como é que tá esse negócio aí. Tira a taxa, coloca a taxa.
2: Mas isso é oficial? Eu não vi nada ainda.
1: Não sei, o Fabiano... O Fabiano tá falando aqui. O Rosaldo, bom dia, Rony. Esta placa é na descida do Hospital do Morro, indicando que não pode virar à esquerda. Porém, está toda quebrada. Há mais de uma semana ainda não substituíram. Alguém passou por cima. Tá bom, registro aí, bem no cruzamento ali na... Esqueci o nome? Ali do Morro, do Hospital do Morro, né?
0: Do Hospital do Morro, né? Hospital do Jaraguá.
1: Isso. Souza, fala, Souza.
6: Boa tarde, Rony. Boa tarde, Tariana. Boa tarde, Renato, vendo lá, Figueira. Bom, o Denilson Show falou lá que o goleiro, o vovozinha lá, pegou as bolas porque a bola foi tudo em cima dele, né? Aquele empate com a Espanha lá. E o Alisson lá, que levou só gol de cobertura, e lá, contra a Espanha, o Capoeira não levou nenhum gol. E o Brasil levou um monte de gol, contra, levou um gol de empate no Marrocos, um gol de cobertura. Isso o Denilson Show não fala. Valeu, tchau. É só bala perdida aí ontem pra cá. Valeu, tchau.
1: O Yuri tá aqui no YouTube, boa tarde pessoal, ótimo programa pra vocês, o Hindlemeyer também, agora eu entendi porque o Neymar foi pra Copa, pra anunciar que vai ser papai de novo, também aqui participando, daqui a pouco mais mensagens no nosso WhatsApp, o 8837-5377.
0: Ouvinte, participa através do nosso WhatsApp e participa também através do nosso YouTube.
1: Isso mesmo, estamos ao vivo no YouTube, RBN 94,3 FM. 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
0: Muito bem, falando do esporte, ontem nós tivemos dois jogos pelo Campeonato Brasileiro da Série B envolvendo os catarinenses. O Avaí perdeu lá em Londrina, no Paraná, 3-2 para o Londrina, e o Criciúma, jogando em casa, empatou em 1-1 com o Ceará. Hoje tem mais um jogo pela Série B do Campeonato Brasileiro, que é o jogo do Fortaleza contra o América Mineiro. O jogo vai ser às 8 horas da noite. O Criciúma é o nosso melhor colocado na Série B e o Avaí está penando, vem perdendo, empatando, enfim, está em dificuldade. Bom, outro destaque local aqui do esporte é os jogos da terceira idade. Quem está conosco agora ao vivo é a Tatiane Horburg, para a gente falar um pouco a respeito desta competição que já começou no fim de semana. Ela é a coordenadora dos jogos da terceira idade de Jaraguá do Sul. Como é que está a competição? Quais são as modalidades e até quando vai, hein, Tatiane? Tudo bem? Boa tarde.
7: Boa tarde. Por aqui tudo bem. Tudo certo.
0: E aí nos fale um pouco sobre os jogos aí, edição deste ano.
7: Isso, esse ano a gente comemora a 25ª edição. Nós estamos nas nossas bodas de prata no JIT, nos Jogos Integrativos da Terceira Idade. É, nossa abertura foi semana passada, na sexta-feira, né, dia 12. E os jogos mesmos iniciam agora nessa sexta-feira, dia 19.
0: Os jogos acontecem abertura, todas... então, né? Foi só abertura
7: isso,
0: na semana
7: foi
0: passada.
7: Abertura. Uhum. Isso. E os jogos aí iniciam essa sexta-feira agora, dia 19.
0: Quais são as modalidades? Quantos idosos mais ou menos envolvidos?
7: Na nossa participação, aproximadamente uns 580 idosos. As modalidades que nós vamos ter: bocha, bolão, canastra, dominó, truco, general, tiro e dança de salão.
0: E essas competições são só aos fins de semana ou quando elas ocorrem? Como é que as pessoas podem acompanhar, prestigiar, assistir? Até quando vai a competição?
7: Isso, elas iniciam essa sexta-feira agora. Elas acontecem toda sexta-feira, né? Até dia 4 de dezembro, que daí é o encerramento dos jogos, né? E elas acontecem aqui dentro do Centro de Convivência.
0: Certo, com relação à questão justamente do envolvimento, é importante, fundamental, né? Justamente esta questão envolvendo o envolvimento da comunidade, porque além de outras atividades que já são desenvolvidas durante o ano, esse espírito da competitividade também existe entre as pessoas da terceira idade, né? Dessa idade, e que é fundamental justamente para que eles possam se envolver, né?
7: Exatamente. Aqui dentro do Centro de Convivência, a gente já tem durante o ano as nossas oficinas, né? Que a gente trabalha essa questão de fortalecimento, vínculo, acolhimento, a socialização dos grupos de terceira idade, né? E o GITI, que são os jogos internos, eles vêm não somente para essa questão da questão da disputa, mas para também eles poderem socializar mais entre eles, né? Eles criam vínculos, ficam mais ativos, é uma competição muito bacana para eles, essa questão tanto física quanto emocional.
0: Com certeza. Então vamos reforçar o convite, né, Tatiane, para que as pessoas aí se envolvam realmente, não só os idosos que são os atletas e que são os competidores que estão nos ouvindo agora, mas as famílias todas motivem e que estejam juntos também nesse momento importante aí dos Jogos da Terceira Idade.
7: Exatamente. É bacana porque os idosos, eles mostram pra gente o quanto a gente pode, né, incentivar essa questão da atividade física, a questão do lazer, a convivência, né? E tanto nos jogos, a gente deixa aberto esse convite para a comunidade para acompanhar e até mesmo para conhecer o nosso espaço do Centro de Convivência durante o ano. A gente está sempre de portas abertas aqui para receber. E também para acompanhar, né, a questão dos idosos, para eles verem o quanto é importante esse acolhimento com eles, a questão da importância de ter eles ativos aqui com a gente.
0: Com certeza. Tatiane, muito obrigado, bom evento para vocês, sucesso aí para os idosos que estão nesses jogos e sucesso para vocês também da coordenação aí.
7: Tá certo, eu agradeço.
0: Valeu, um abraço. Tatiane Horbro, que é a coordenadora dos Jogos da Terceira Idade de Jaraguá do Sul, competição que começa neste fim de semana.
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0: Destaques da Copa ontem, segunda-feira, 4 jogos empatados. A Espanha empatou em 0-0 com o Cabo Verde, a Bélgica empatou em 1-1 com o Egito, a Arábia Saudita empatou em 1-1 com o Uruguai e o Irã empatou em 2-2 com a Nova Zelândia. Hoje, terça-feira, tem a estreia dos dois últimos finalistas, dois favoritos para ganhar a Copa. A França joga às 16 horas contra o Senegal e os argentinos enfrentam a Argélia às 10 da noite. A Argentina é atual campeã da Copa do Mundo e a França é atual vice-campeã. Portanto, dois times fortíssimos que chegam como favoritos. A França joga à tarde e a Argentina joga às 10 da noite. A Argentina pode ser também o primeiro time sul-americano a vencer nesta Copa, né? Já que até agora tanto o Brasil como Uruguai, Equador, Colômbia não conseguiram vencer nos seus primeiros jogos. Quem sabe a Argentina, que vai enfrentar um time frágil, né? Fraco hoje à noite, a Argélia possivelmente consiga essa vitória. E depois, também à noite, tem Iraque e Noruega, são os confrontos desta terça-feira. Ontem chamou atenção os 4 empates e principalmente o empate do Cabo Verde contra a Espanha. 0-0. O goleiro Vozinha do Cabo Verde fechou o gol, né? Cabo Verde pela primeira vez na Copa do Mundo, um país com cerca de 500 mil habitantes, né? São cerca ali de 8-9 ilhas vulcânicas ali na África, com o arquipélago de Cabo Verde, e que conseguiu parar a Espanha, que é uma das favoritas para conquistar a Copa do Mundo também. Portanto, um dos grandes destaques de ontem foi justamente essa participação do Cabo Verde. E o Vozinha, que tem o nome de Josimar, graças a um grande craque do futebol brasileiro também, lateral direito, Josimar, o pai do Vozinha era um fã do futebol brasileiro e deu o nome de Josimar para o Vozinha. E o Vozinha ganhou o apelido de Vozinha porque se criou com a avó, sabia? Se criou com a avó e o apelido dele de Vozinha ele ganhou porque sempre que ele brigava lá no campinho que ele jogava com a gurizada, com a piazada, ele corria pro colo da avó. Aí os amiguinhos chamavam de Vozinha. Já correu pro colo da vozinha.
8: E aí, menino criado com vó.
0: É, criado com vó. E aí, imagine, né? Não gostava do apelido. E quando o apelido que você não gosta, daí que pega, né?
8: Aí lembra daquela música. O menino de vovó vai buscar vovó.
0: É isso aí, mas era por aí. E aí, como o Josimar detestava o apelido de vozinha, ficava irritado, ficava indignado, queria brigar com todo mundo lá com o xalau de vozinha, pegou o apelido. E aí ele virou Vozinha. E o Vozinha ontem ganhou, agora já está em 7 milhões de seguidores, né?
1: 7 milhões de seguidores, né? Uhum. Ele tinha 40 mil e daí Casé TV fez uma campanha.
0: A campanha lá da Casé TV deu ao Vozinha mais de 6 milhões, quase 7 milhões de seguidores.
2: Ó, falando em briga, foi publicada agora há pouco imagens que são realmente estarrecedoras e lamentável. Briga generalizada entre torcedores argentinos e argelinos. Eles entraram em confronto lá na Times Square, em Nova York, nos Estados Unidos, na manhã de hoje. As seleções dos dois países que se enfrentam hoje, 22 horas, e já começaram a brigar antes mesmo do jogo.
0: Os argentinos fazendo esse tipo de comportamento, né? É jogo do Brasil, eles fazem confusão. É na praia de Copacabana, é em Porto Alegre. Seja onde for, eles fazem confusão. Sem contar os gestos racistas que volta e meia estão envolvidos os argentinos. E agora, mais uma vez, né? Só pra variar. É de praxe, né? Argentino fazendo confusão é meio de praxe.
2: Exatamente isso.
0: É meio rotineiro.
2: Agora, o que chama a atenção também da Copa, viu, Rony? É que, novamente, o Neymar vai ficar fora da Copa do Mundo. Foi o que foi divulgado na manhã de hoje pela CBF. É que o Neymar não participou dos treinos de ontem, e em decorrência disso foi divulgado que o Neymar continua fazendo ali aquelas terapias para tentar se recuperar até amanhã, quarta-feira, mas aí ficam faltando 2 dias somente para a próxima partida, e o técnico Carlo Ancelotti já deixou claro que ele não estará preparado para entrar em campo no próximo jogo contra o Haiti. Portanto, o Brasil novamente não vai ter o Neymar em Copa do Mundo, pelo menos não nessas primeiras partidas.
0: Destaques da Copa e muita atenção hoje no calendário, porque hoje tem França e Senegal e tem Argentina contra Argélia, dois times que são favoritos a conquistar a Copa do Mundo. O primeiro favorito ontem, a Espanha, já tropeçou contra o frágil e fraquíssimo time do Cabo Verde.
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0: Mais alguns ouvintes aqui no plantão do meio-dia.
1: Vamos lá com mais participações aqui no 8837-5377. O nosso ouvinte, o Fabiano, mandou uma imagem aqui de uma reportagem do G1 dizendo que a taxa das blusinhas, governo volta a tributar compras internacionais de baixo valor em 2027, mas com imposto e alíquota diferentes.
2: Eu acabei de ver também, foi publicado no portal do governo, na verdade vai ser por meio de medida provisória, né? E deve voltar em janeiro de 2027, uma taxa menor, mais ou menos entre 9,8% e 10%, segundo informou ali o governo.
10: Boa tarde, trio, tudo bem? Rony Oliveira. Peter Sawyer gosta do Natal, sabe por quê? Pra ganhar presente. Ele já te cantou o presente, homem.
11: Boa tarde, trio. Alô, João, os irmãos da profissão, todos os amigos estão na escuta. Meio-dia da terça-feira se foi, agora que vem a tarde. Valeu, valeu, valeu, tudo de bom.
1: Aqui no YouTube, o José Mariz e o Jair também. Boa tarde, trio.
0: Depois do intervalo, nós voltamos para falar sobre essa questão do programa Desenrola, uma entrevista com o superintendente da Caixa. Vamos falar de polícia, segurança pública. Teve homicídio ontem na Via Verde, né? A Polícia Civil está investigando e vamos falar também sobre outros assuntos importantes. Ação de limpeza no Rio Itapocu e ainda esse trabalho de fiscalização da Polícia Militar com o MP aqui em Jaraguá do Sul, né? E
2: exatamente a prefeitura isso. Também, né? É, ainda teve a participação também de bombeiros, viu, Rony? Nessa ação que aconteceu no final de semana e vai continuar acontecendo ao longo da semana.
0: Breve intervalo e nós já voltamos.
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0: Doze com 31. Vamos com mais alguns ouvintes aqui no plantão.
1: Meu Deus, ainda bem que o bloco comercial ele termina, né? Porque senão a gente ia aqui brigar, não ia ter mais plantão no meio-dia, tá? A gente tava brigando aqui, mas vamos lá. Gustavo, fala, Gustavo.
18: Neymar só foi fazer festa. Só não tá bebendo e fazendo as bagunças que ele fazia antes, porque a esposa tá junto. Não tá com aquela JBL dependurada no pescoço, né? A calça no meio da coxa. Ai, que coisa ridícula. Pelo amor de Deus, gente. Tem misericórdia, que estilo é esse, cara? Meu Deus do céu. Parabéns pro Alisson que levantou a bermuda dele. Credo, o que é aquilo?
19: Ô, Rony e Tariana, que nem nosso amigo Fábio fala do Amir, né? Que sol, que lua, já que tá bonito o tempo hoje. Valeu, tchau. Um abraço aí, Fábio.
1: O Fernandes, Rony, ontem discutindo qualidade da imagem na transmissão dos jogos da Copa, no tempo dele, nos anos 70, assistia em preto e branco, com um bombril pendurado na antena e com um chuvisco. Fernandes. Vani também tá por aqui. Fala, Vani.
20: Tranquilo, Vani, tranquilo. É pra você cantar o tum-tum pra minha filha, que faz aniversário hoje, Gisele Piva, tá? Ela faz 43 anos, beleza? Tá lá no Colégio da Boa Vista trabalhando.
1: Aqui o Jackson, boa tarde. Manda um abraço pra minha esposa, Débora. E fala pro seu Hortolino ir almoçar. Tá trabalhando e não para. Seu Hortolino, vai almoçar. Pelo amor de Deus, dá uma pausa
0: Vamos
1: aí.
0: Vamos trabalhar, Hortolino.
1: Ah, Ó, ó, tá vendo,
0: vamos
1: né?
0: Vamos se mexer aí.
1: Tá vendo quem é o ruim aqui? O Fábio, fala Fábio.
5: Fala galera, e aí, boa tarde. E galera, que sol, que lua, que dia maravilhoso, galera. Terça-feira, moçada. Bora trabalhar. Ô, Rony, tô falando do goleiro do Cabo Verde, lá, né, que o cara velho, né, decide jogo, né, e nós aí, né, cara, com o Casemiro, Rafinha, aquele Rafinha bate fofo que errou o pênalti na outra Copa, e assim, ó, nós estamos ferrados, né, cara, com essa seleção, né, e nós vamos sofrer até o último, cara, capaz de ainda a gente ficar em terceiro lugar, ficar entre os melhores do terceiro, pra levar uma balaiada de uma seleção mais forte lá na frente, né, cê tá doido, valeu, é nóis, uhul!
1: Valeu, Fábio. E aqui no nosso YouTube também a galera tá participando aqui no RBN 94,3 FM. Alcionir por aqui, o José, o Joel também participando.
0: Agora são 12h34, já está conosco o Eduardo Jacobi, que é superintendente de rede da Caixa Econômica Federal aqui na região norte, e a gente quer saber um pouco mais sobre essa questão do desenrola, né? Do que se trata, quem é que pode participar, enfim, o que é esse Desenrola Brasil e qual o principal objetivo dessa fase do programa, de que forma a Caixa está envolvida nesse programa também, hein? Meu caro Eduardo, tudo bem? Boa tarde.
21: Boa tarde, é um prazer poder participar aqui, cumprimentar todos os ouvintes da RBN Jaraguá do Sul, é uma satisfação da Caixa em poder contribuir com as informações que ajudam a população a organizar sua vida financeira.
0: Bom, com relação à questão especialmente do desenrola, é para quem realmente está querendo pagar suas dívidas, né? Quem é que pode participar desse Desenrola Brasil e quais são os principais critérios?
21: O Desenrola Brasil, na sua principal modalidade, é o Desenrola Famílias, que podem participar as pessoas físicas que tenham renda de até 5 salários mínimos, que possuam dívidas contratadas até janeiro de 2026 e estejam com atraso entre 90 dias e até 2 anos. É importante destacar que não é necessário estar negativado. O que define a inclusão no programa são os critérios da dívida e da renda. O foco é quem precisa de apoio para sair do endividamento com renda de até 5 salários mínimos e dívidas em atraso. As dívidas que podem ser renegociadas incluem cartão de crédito, rotativo ou parcelado, o cheque especial e o crédito direto, o crédito pessoal sem garantia.
0: Certo. E com relação a vantagens, né? Tem algum tipo de vantagem para quem aderir em relação a descontos, condições de pagamento? Como é que funciona isso?
21: Perfeito, ótima pergunta. As vantagens são bastante relevantes e atraentes. Os descontos podem chegar até 90% do valor da dívida, dependendo do caso. Existe a possibilidade de consolidar as dívidas em uma única operação. As condições são facilitadas de pagamento e, principalmente, chance de recuperar o acesso ao crédito. Além disso, após o pagamento, ocorre retirada da negativação, permitindo ao cliente que reorganize sua vida financeira.
0: Uma outra dúvida, assim, muito frequente, que as pessoas perguntam, estão relacionadas ao prazo e também à taxa de juros, né? Como é que está nesse sentido?
21: O programa, ele oferece condições bastante acessíveis. Os juros com teto de apenas 1,99% ao mês, o prazo de pagamento de até 48 meses, com a parcela mínima acessível de R$50. Isso permite que o cliente encontre uma solução compatível com a realidade financeira atual.
0: E essa novidade que é o uso do FGTS, né? Como é que funciona essa possibilidade de utilizar parte do nosso fundo para quitar essa dívida aí, hein, Eduardo?
21: Essa é uma das grandes novidades do programa também, né? Depois de renegociar a dívida, o cliente pode usar parte do seu saldo do FGTS para ajudar a pagar, né? Pode quitar ou então amortizar essa renegociação. E funciona assim, ele pode utilizar até 20% do saldo que ele tem do FGTS ou R$1.000, o que for maior, para quitar ou reduzir a dívida, então, renegociado. Um ponto importante é que não substitui a renegociação, ele entra como um reforço para facilitar o pagamento e é totalmente opcional. O cliente decide se quer utilizar ou não o FGTS. Na prática, uma oportunidade para reduzir o valor dessa dívida de forma mais rápida, usando o recurso que ele já tem disponível no FGTS.
0: E essa situação que também possibilita que empresas, né, participem desse desenrola, além de produtores rurais e até estudantes, isso é possível também?
21: Sim, o programa ele foi estruturado em diversas frentes. Eu estava dando o reforço no foco principal, que é o Desenrola Famílias, mas nós temos o Desenrola na versão para o FIES, para estudantes com dívidas de financiamento, para empresas, para micro e pequenos empreendedores e para o rural, para agricultores familiares. Isso amplia bastante o alcance social e econômico dessa iniciativa.
0: É, nessa questão das empresas, são só os microempreendedores, só os MEIs?
21: No caso das empresas, especialmente para operações de Pronamp e Procred, é a principal melhoria. Então, ali tem um aumento do prazo da renegociação, podendo chegar até 95 meses, o que reduz bastante o valor das parcelas e melhora o fluxo de caixa. Isso ajuda diretamente na sustentabilidade dos pequenos negócios. O objetivo de dar fôlego, né? E, então, são empresas, micro e pequenas empresas, com faturamento anual de até 4,8 milhões.
0: Bom, Eduardo, com relação ao procedimento, com relação ao até quando vai, né, esse programa, e para quem está nos ouvindo, seja estudante, seja empresário, microempresário, ou nessa linha aí da família que você comentou, como é que faz para participar? Qual é o primeiro passo?
21: Primeiro passo é procurar a instituição financeira, no caso a Caixa. A gente está plenamente à disposição aqui para o atendimento da população interessada através dos nossos canais de atendimento. Então, o cliente pode acessar o www.caixa.gov.br/desenrola e lá ele vai encontrar todas as informações que eu citei aqui detalhadamente. O WhatsApp oficial da Caixa, que o cliente pode acessar através do 0800-104-0104. Esse mesmo número, ele pode fazer a ligação, se ele desejar. E também todos os nossos times, nas nossas agências, estão preparados para atender, esclarecer as dúvidas dos nossos clientes. Acho que é importante também ressaltar que a Caixa, além do Desenrola Brasil, possui diversas oportunidades de renegociação. E aí, esse contato é primordial para que a gente possa apoiá-lo.
0: Eduardo Jacob, superintendente de rede da Caixa, acho que você foi assim bem objetivo, né, nas respostas e muito claro também. Mais alguma coisa que você queira colocar que esteja entre as principais dúvidas que as pessoas geralmente têm quando procuram a Caixa? Que eu não tenho te perguntado?
21: Não, acho que a gente conseguiu abordar a principalidade do programa, é reforçar de fato que nós estamos à disposição para poder atender e dar a melhor condição de renegociação para os nossos clientes através do programa do Novo Desenrola e através das outras condições que a Caixa dispõe para financiamentos habitacionais e outros créditos que a gente possui.
0: E os dados, as pesquisas apresentam também que nós temos assim um número muito expressivo, né, de brasileiros e trabalhadores endividados, né, Eduardo? Então, digamos assim, pode facilitar, auxiliar nesse sentido, né?
21: Com certeza. É um programa que visa reincluir financeiramente as famílias brasileiras, dando essa oportunidade.
0: Eduardo Jacob, superintendente da Caixa, muito obrigado. Bom trabalho, boa terça-feira para vocês aí.
21: Um abraço, forte abraço. Tchau, tchau.
0: 12 horas e 40 minutos, horário de Brasília. Tem dívidas ou você é o único cidadão brasileiro que não tem dívidas?
6: Cara, graças a Deus não. Graças a Deus não. Já tive
0: ele
6: no passado.
0: Ele é o único cidadão brasileiro. Já tive no passado. Não, tem dívidas.
6: Não é que eu aprendi.
1: O que é dívida? Dívida é com nome sujo mesmo ou dívida?
0: Não, nome sujo não. Dívida é dívida, né?
6: É que eu aprendi a me policiar. Não, mas aí tu tá pagando em dia, não, tá? Se tu tá pagando em dia, isso não é caracterizado como uma dívida.
1: Não, o Rony falou que é.
0: Não, é uma dívida. Se eu compro...
6: Não, depende. Se a gente tá falando ali do desenrola em si, tá falando de uma dívida em atraso, sim, que você precisa renegociar, tirar o nome do vermelho. Mas se você tem, digamos, ela comprou o carro dela, tá pagando, tá em dia, não tá devendo nenhuma mensalidade... Você não tem dívida, mas pra te deixar triste, o carro não é teu, é do banco.
1: É, do banco. Então, agora acho que metade é meu hoje.
0: Mas tem dívidas a vencer.
1: É isso eu tenho.
6: Tipo, por exemplo, o meu, eu tô no caso dela, o meu, o carro não é meu, agora que eu paguei 10 parcelas, é do banco ainda.
0: Mas não tá devendo nenhuma parcela.
6: Graças a Deus,
0: porque
6: não.
0: Porque hoje é possível o banco te tomar o carro na primeira parcela.
6: e tem banco aí que misericórdia, hein?
0: Mas enfim, pô, ela falou que ela tá só com meio carro agora porque ela... Virou notícia do trânsito.
1: Virei notícia lá, aconteceu, eu já, ó, biquei meu carro pra dentro de uma garagem lá e olha, esquece, ninguém viu nada
0: Tariana
1: que aconteceu.
0: Virou notícia no trânsito, nós vamos falar sobre isso daqui a pouco, agora vamos falar de quem? 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
0: 12:44, faltam 16 para um. Falamos agora do acidente, falamos depois. Falamos depois, então.
1: É, né? Pode ser depois.
0: Depois para você tomar uma água.
6: Sabe o que eu tô observando no Rony? Hoje ele tá muito carioca, né? Falamos depois.
1: Depois.
6: Depois.
1: Depois.
0: Depois do intervalo.
1: Isso.
0: Intervalo e já voltamos com a sequência aqui do nosso plantão do meio-dia para falar dos acidentes de trânsito de ontem para hoje, para falar do homicídio de ontem na Via Verde e para trazer também outras notícias, né? Essa operação do Ministério Público, da Polícia Militar, da Prefeitura, em relação às ações aqui com bares e lanchonetes na região central de Jaraguá do Sul. Intervalo e já voltamos.
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0: Muito bem, de volta com o nosso plantão do meio-dia, 12:47. Eu estive hoje de manhã ali na SC-108, em função de várias reclamações de motoristas, inclusive motoristas de aplicativos que circulam ali pela região e que reclamaram da falta de sinalização durante a noite. Pessoal que circula durante o dia não tem problemas, né? Eu estive lá hoje de manhã, durante o dia, conversando com alguns comerciantes da região, né? Alguns motoristas também. As pessoas durante o dia não tem nenhum problema porque você enxerga bem. Enfim, estamos com os vídeos, o vídeo aí, inclusive, da SC-108, mostrando aí no nosso YouTube, né? Você vê que tem obras, o pessoal está trabalhando, é uma obra grande, é uma obra complexa, não é uma obra fácil, né? Então não dá pra gente também achar que vai terminar da noite por dia. Só que realmente falta uma sinalização noturna, né? Conversando com algumas fontes nossas na própria empresa, a gente sabe que faltam placas de sinalização, especialmente durante a noite, até porque se você passa de dia e depois vai voltar durante a noite, em algumas situações, inclusive aquele trecho que você fez de dia não é mais o mesmo da noite. Porque o pessoal começou a obra, daí mudou, fez um desvio, enfim. E se não tem sinalização adequada, você acaba se complicando nesse trecho aí. Então essa é uma reclamação de muitos motoristas em relação a SC-108. E nós vamos cobrar providências da empresa terceirizada e também do governo do estado, do CEINFRA, em relação a essa questão da sinalização. Um outro também destaque de hoje, eu estive ali também hoje de manhã, diz respeito ao viaduto do Manes, né? O viaduto do Manes já tem gente trabalhando ali em cima. O pessoal está fazendo o recapeamento asfáltico em cima do viaduto, e você já está vendo imagens aí no YouTube também do viaduto do Manes, já tem gente trabalhando. A última vez que eu estive ali foi durante o feriadão, não tinha ninguém trabalhando, né? Mas agora já tem gente trabalhando, o pessoal está trabalhando no asfaltamento de novo, né? Está fazendo o recape asfalto, aquele asfalto que foi colocado foi retirado em função da gramatura, né? Que não tinha aquele material especificado no contrato, então foi retirado e foi colocado de novo. O pessoal está trabalhando, esperamos que resolvam o quanto antes também essa questão aí do viaduto do Manes. Viaduto do Manes SC-108, que não tem prazo e nem data para serem inaugurados. Bom, ainda sobre trânsito, o que foi que aconteceu contigo ontem, Tariana?
1: Eu te contei, mas eu não falei que era pra ser pauta do plantão do meio-dia, não, tá? Mas tudo bem, agora já foi, né? Agora
0: nós vamos mostrar o vídeo?
1: Não, vai ter vídeo, não vou mostrar, não.
0: Sabe que não existe esse negócio de autorizar ou não autorizar.
1: É o quê?
0: Sabe uma vez se eu fazia reportagem...
1: Autorizar que eu sou a motorista, você podia falar, mas não precisava falar que eu era motorista. Mas tudo bem, eu não fui culpado, então dessa vez passa.
0: Mas enfim, essa questão de mostrar ou não mostrar vídeo, né? Eu fazia muito reportagem de trânsito e não era raro a gente se deparar para fazer algumas imagens de acidentes e os motoristas querendo impedir que a gente fizesse as imagens do acidente de trânsito, né? Teve um cidadão que me disse uma vez, eu não quero que faça imagens do meu carro, né? Eu falei, então tira o teu carro daí e põe dentro da tua casa, eu não faço imagem. Enquanto o carro estiver em via pública, a via é pública, eu não vou mostrar a placa do seu carro, naturalmente, para não te identificarem, mas o carro tá acidentado em via pública, tem servidor público trabalhando, tem polícia militar, tem bombeiro, então você tá movimentando um setor público importante e nós estamos aqui trabalhando para divulgação. Agora, se o acidente fosse dentro da sua casa, dentro do seu pátio, aí sim você poderia impedir que eu revelasse as imagens. Agora, acidente via pública não tem como. Então não adianta a dona Tariana querer me impedir de mostrar as imagens aí.
1: Vamos mostrar. Pega agora. O meu celular, então.
0: Caridade, cara. Vamos mostrar as imagens agora ou não, Renato?
2: Olha, usando os direitos.
0: Você é o voto desse.

0: a Marechal, ali no posto grid, ok? No final da Marechal. Estava eu indo para o centro, ou seja, na parte que eu tava indo ali, só tem uma via que vai pro centro e duas que vem pro bairro aqui, né, pro Jaraguá Esquerdo e tal. Estava ali eu na via, de repente, eis que na lateral ali na rua que sai do Centro Vida, uma pessoa, um motorista, enfim, simplesmente passou as duas vias ali e entrou na minha via e
1: bateu,
0: me cortou.
1: Bateu na lateral.
0: De
2: que foi a culpa? Foi dele?
0: Aí, não sei o que aconteceu na minha mente, acho que quando ele bateu na lateral, meu carro virou e eu fui parar na outra pista contrária, sorte que não tava vindo
2: dele?
0: Carro.
2: A culpa foi dele?
0: Sim, claro, né? Eu tava na principal, ele invadiu.
2: Olha, eu percebi aqui, isso é leitura corporal, tá? Eu aprendi isso.
1: Ah. Ela falou... Ela foi parar lá em cima do Morro do Cajão.
2: Ela ficou então, pode chamar de tanso do motorista.
0: Não, coitadinho, ele foi gente boa, ele tem uns 80 anos mais ou menos.
1: Você já tá exagerando, você já quer arrumar confusão aí entre os dois motoristas.
0: Enfim, aconteceu, né?
1: Ela foi parar lá no Chapéu Marcata, Fargas, sabe?
2: Eu vi a situação do carro dela.
0: Gente, eu não sei como é que o meu carro foi parar no outro lado da pista. Eu fiquei pensando, gente do céu. Direção defensiva zero, né? Se bem que num susto ali, sorte que não tava vindo carro, os carros que estavam vindo, eles pararam. Mas assim, podia ter batido ainda de frente com o carro. Ai, meu Deus do céu, enfim.
2: Enfim, dos males. Qual foi a tua reação ali no momento?
0: A minha reação foi sair do meio da pista e coloquei meu carro dentro de uma garagem que já tinha aberto pra mim. Ele não coloca ali o carro, coloquei.
2: Colocou
0: aí
2: a mão na cabeça,
0: o que aconteceu? Eu me escondi de supostos repórteres aí, o Rony, de certo, já tava vindo lá pra fazer vídeo e tudo mais.
1: Se escondeu dentro de uma garagem depois do acidente? Tirou o carro do local do crime?
0: Fugi do local. Não, brincadeira, não. Eu me encontrei com o motorista ali, a gente ficou 2 horas tentando resolver com a seguradora, mas deu tudo certo.
1: A gente brinca aqui, mas enfim, dos males o menor, como eu falei, somente danos materiais, né?
0: Uhum.
1: Tanto o outro senhorzinho que estava no volante. Acidentes acontecem, né? Infelizmente, para isso que tem as seguradoras aí.
0: Exato.
1: Para pagar o prejuízo.
0: Mas o susto
1: foi... Só que
0: foi,
1: às vezes,
0: né?
1: Como é que chama lá o valor da... Pra pagar do seguro?
0: Esqueci o nome. A taxa que tu tem que pagar?
2: De liberação.
0: Meu Deus, Renato, tu também não ajuda, né? Como é que é o nome daquele negócio que tem que pagar lá? A franquia.
1: A franquia. Olha, a franquia mais alta.
2: Eu não sei a tua franquia, mas eu precisei há cerca de alguns meses pro meu. Eu decidi cancelar o meu, cara, que me cobraram R$5.000 pra liberar o meu seguro.
1: De 3.
2: Aí detalhe, aí eu paguei o conserto do carro menos de R$700 e estavam me cobrando R$5.000 pra liberar.
0: Não, realmente tem, às vezes não vale a pena mesmo.
1: Então, resumindo, muito cuidado no trânsito, especialmente se você
0: enxergar
1: um carro Jeep.
2: Jeep, que cor é aquele teu carro ali, um cinza?
0: É marrom, já fala a placa de uma vez já.
2: Marrom?
0: Fala a placa aí. Tá tudo certo.
1: Se observarem um Jeep marrom, já muda de caminho.
2: Uma moça loira de óculos, dirigindo. Cuidado, atenção redobrada.
0: Eu não tive culpa, tá, gente?
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1: Vamos com alguns ouvintes antes do Renato. Renato quer falar hoje de novo, né?
2: Hoje não me deixaram falar. Só o Rony tá falando aqui.
0: Toda hora olha pro Renato, ele tá pronto
2: pra
0: falar.
2: Não, é que eu tava olhando aqui o negócio. Eu tava falando agora aqui com o representante do Procon. Eu acho que é interessante a gente falar e depois eu dou minhas pautas, se der tempo. Afinal de contas, já são 12h55. Vocês recebem muita ligação de telemarketing?
0: Eu já bloqueei, então não recebo mais.
2: É exatamente sobre isso. É que uma colega que trabalha no Procon de Santa Catarina tá pedindo pra gente divulgar o site pra quem recebe essas ligações indesejadas, muitas vezes 11 horas da noite, 10 horas, não importa o horário, eles ligam a qualquer hora. E aí o site do Procon é bloqueiotelemarketing.procon.sc.gov.br. Lá você coloca os teus dados pessoais, endereço, telefone, coloca o teu CPF e aí você vai fazer o bloqueio. A partir do momento, Tari, e também, Rony, que você faz o teu cadastro lá, as empresas têm 30 dias para remover o teu contato da lista deles e não podem mais te ligar em nenhum momento. Caso contrário, elas serão penalizadas por lei. E aí fica a dica, então, para quem tá aí em casa nos acompanhando.
1: Fica o registro aí, né? Fica essa dica com relação a essa questão. Os últimos ouvintes de hoje.
0: Vamos lá.
2: Eu saí.

0: Boa tarde, equipe da RBN. Estou passando aqui para deixar registrada a audiência de vocês aqui nos Estados Unidos. E infelizmente houve essa situação aí da briga aí aqui em Nova York, uma situação que não condiz, né, com o espírito do esporte, mas graças a bom Deus os brasileiros aqui se comportaram e fizeram uma grande festa. Estamos aqui acompanhando a RBN, descansando, e um forte abraço para vocês aí.
1: Ô, Tayana, Romy, como é que vocês estão? Tô tranquilo, mineirinho aqui, ui. Ô, mas assim, às vezes a gente fica com aquela perspectiva, né, de que seleção esse, aquilo, o Brasil no caso, né? Aí você não vê aí, não? A Espanha empatou com Cabo Verde. Então, hoje em dia, sim, gente, o jogo é jogado, lambaria é pescado. E a questão do Neymar ali, acontece, né? Se machucou, tá tentando se recuperar e voltar. Só que tem muita gente que a gente vê, às vezes, o pessoal criticando o Neymar. Entendeu? É, por causa de política, porque teve uma época lá que ele apoiou o rapaz lá da direita lá. Aí o pessoal tomou raiva do cara por isso aí, entendeu? Então assim, a gente tem que ser mais flexível, né, Rony? Um abraço, gente, fica com Deus.
2: Boa tarde, trio, que é João. O semáforo no final da Renudo tá em sinal de alerta, só para avisar os motoristas. Não sei se alguém já comunicou aí, mas tá com bastante dificuldade aí de fazer as passagens aí. Valeu, obrigado.
3: Ô, Rony, Renato, conheço o carro da Tariana aí. Valeu, tchau.
4: Ô, Rony, já era as bicicletinhas elétricas, agora tá, e agora o trânsito vai parar de vez a cidade aí.
5: Bom dia, Rony. É, sobre o acidente da Thay aí, né? Nessa hora ninguém teve culpa, né? Quando acontece uma coisa assim, ninguém teve culpa, todo mundo tira o corpo fora, né? Tá louco!
6: Não falei que ninguém tem culpa, eu falei que eu não tenho culpa. O motorista teve culpa, mas eu não vou ficar aqui xingando ele, enfim.
7: É que o repórter nunca tem culpa em acidente de trânsito.
6: Não existe isso.
8: É verdade.
6: A Vani pediu parabéns, Tuntum, deixa eu só lembrar pra quem quer.
9: Pra minha filha, que faz aniversário hoje.
6: A filha
9: hoje,
6: dela,
9: Gisele. Piva. Tá?
6: Gisele Piva, então, vamos com parabéns, Tuntum? Renato, Boa tua lá. Vez, agora que tu pode falar, não quer?
8: Não, é que eu tava ouvindo aqui o colega lá que tava passando a informação pra
6: então,
8: mim.
6: Então, vamos lá.
8: É que a gente nunca para, né?
7: Vai contar?
6: Vai, parabéns, Tuntum.
8: 3, 2, 1.
6: Parabéns, Tuntum, parabéns, Tuntum. Saúde, felicidades. Parabéns pra Gisele, filha da Vani.
7: Fica ouvindo aí o K-Pop, como é que é o nome, né?
6: K-Pop.
7: K-Pop, aí durante o programa, né?
8: Hoje, é que assim, eu tenho que responder minhas fontes, né?
7: Rapidamente, nós vamos falar sobre...
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7: Muito bem, 13 horas pontualmente, vamos falar de quem aí pra gente fechar sobre a ação da PM com o Ministério Público.
8: Polícia Militar, Ministério Público, Prefeitura de Jaraguá do Sul e também Bombeiros Militar. Eles fizeram uma ação, e aí também o Juizado da Infância e da Juventude de Jaraguá do Sul, eles fizeram uma ação no final de semana de fiscalização a bares, restaurantes e também a conveniências em Jaraguá do Sul. O objetivo é saber se esses estabelecimentos estão cumprindo as leis em relação à venda de bebida alcoólica para menor de idade, venda de cigarros também, se estão funcionando dentro do que é determinado pela nossa legislação. Alguns estabelecimentos foram fechados, inclusive, durante a fiscalização. E a gente ouviu o Leandro Pisque, que é da Prefeitura de Jaraguá do Sul, o representante da Prefeitura que trata desse trabalho realizado na cidade, trazendo mais detalhes a respeito do assunto.
10: Foram 6 estabelecimentos fiscalizados e em 2 deles constataram-se irregularidades. Num deles havia a presença de menores, o consumo de bebida e narguiles, além do alvará estar em desacordo para a atividade que ele exercia. Dessa forma, considerando essas irregularidades por questões de segurança, foi realizada a interdição do estabelecimento. Além disso, o setor de fiscalização também fez a interdição do estabelecimento, porque o alvará estava em desacordo e não havia a licença da Polícia Civil para funcionamento do estabelecimento, o que é exigido por lei. Dessa forma, então, esse estabelecimento também foi interditado. Os demais estabelecimentos foram verificados, a questão de alvará, a presença de menores e todo o restante ali que competia aos setores, e naquele momento da vistoria estava tudo de acordo. Então não foi uma ação isolada, é uma ação que deve continuar a ocorrer, várias outras já estão programadas para acontecer, não só na região central, mas também nos bairros de Jaraguá do Sul, principalmente onde a Polícia Militar tem identificado reclamações de perturbação, ocorrências de briga. Então, essa ação conjunta, ela visa principalmente manter a segurança, né, manter a tranquilidade e o bem-estar de toda a população.
8: Pois é, em um dos locais, as equipes constataram, por exemplo, Rony, a presença de menores, adolescentes de 16 anos, nesses locais, e é bem comum a gente ver nos dias de hoje, né? Adolescentes consumindo cigarros, consumindo bebida alcoólica, e eu até falava agora há pouco a respeito desse assunto. Tem alguém fornecendo esses produtos para menores de idade, e essas pessoas deveriam ser penalizadas por lei, né? Já que é proibido.
7: Exatamente, né? Parabéns aí ao pessoal da Polícia Militar, Ministério Público, Prefeitura, pela fiscalização, justamente para coibir um pouco a presença desses menores nesses locais, né? Mas é importante a gente ressaltar também, né? Com todo o respeito aí aos integrantes dessa operação, que essa operação só acontece depois daquela grande apreensão da Polícia Federal. Poderia ter acontecido antes, né? É bem possível que tenham apreendido pouca coisa, porque a Polícia Federal já havia apreendido bastante coisa.
8: E prendeu gente grande, né?
7: Eu nunca tinha ouvido falar de nenhuma operação parecida como essa antes dessa operação da Polícia Federal. Então, tomara que realmente aconteça com mais frequência essa operação da Polícia Militar, com a Prefeitura e também com o Ministério Público. Ponto final aqui no nosso plantão do meio-dia.
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7: Muito bem, a dona Tarriana achou que eu fui xenofóbico com os argentinos, tu acha?
11: Eu não, eu prefiro ficar calado hoje.
6: Não, eu só achei que a sua fala fora de contexto, se o pessoal cortar, eu tô incentivando o pessoal a cortar a sua fala e jogar na rede social, sabe como é que o povo é, né?
7: Só tu tava, digamos, sugerindo que alguém faça isso.
6: Não, foi você que falou isso no ar, eu nem falei
7: nada. Eu falei que os argentinos são violentos, são bagunceiros, são baderneiros. E são mesmo, eu não diminui eles pela etnia ou enfim, pela questão. Né? Eu falei que eles têm esse comportamento arruaceiro. Não todos, né?
6: Então, mas exatamente, né?
7: Os torcedores que vêm pra cá. Tanto é
8: as organizadas, pra limpar tua barra. As organizadas argentinas.
7: Não só as organizadas, tanto é que aquela grande final da Libertadores entre Boca e River. Os próprios argentinos tiveram que tirar a decisão da Argentina porque não ia ter condições de fazer o jogo, né? Tiveram que fazer lá na Espanha, em Madrid, a decisão entre Boca e River. Tanto é que hoje, decisões entre Boca e River, que normalmente nós fazemos aqui com torcedores dos dois times, lá só pode ser torcida única. Não pode se encontrar os dois torcedores nas ruas, nem torcedor do Boca, nem do River. Quando joga Boca e River, por exemplo, só vai torcedor do Boca.
8: É tipo Flamengo e Corinthians?
7: Não, ela é bem diferente, né? Ou só vai torcedor do River. Você tem um jogo que vai só torcedor do River e outro jogo que só vai torcedor do Boca. E os outros torcedores não podem nem sair na rua com a camisa do time, caso contrário, vira uma pancadaria, né? Então é uma questão de comportamento de alguns torcedores violentos, e são esses torcedores que acabam acompanhando, infelizmente, os times argentinos e a seleção argentina, né? E acabam maculando o nome da Argentina. Manchando o nome da Argentina. Pelas confusões que fazem, né? Bom. Ponto final. Eu mantenho a minha posição de que eu acho eles realmente muito paderneiros, muito bagunceiros, torcedores que vêm para acompanhar os times aqui no Brasil, assim como são também alguns torcedores brasileiros, né?
8: É por isso que eu citei Flamengo e Corinthians. Os dois não podem se encontrar, que começam a querer se matar, os dois torcedores, né?
6: Tá, eu não falei para tu se justificar, você que quis.
7: Não, mas eu fiz questão. Ponto final aqui no Plantão do Meio-Dia. Vem aí Renato Santos com a sua paixão, a sua torcida pelos argentinos hoje à noite contra a Argélia. Vou torcer contra a Argentina.
8: Eu também.
7: Porque eu sou anti-argentino.
6: Só tá piorando, Rony. Deixa eu terminar aqui o programa futebol, pra não, né, se comprometer.
11: No futebol.
6: Ah, tá.
11: Pra encerrar, posso falar? Hoje eu quase não falei nesse programa.
6: Meu Deus, de novo, Renato. Meu Deus, fala.
11: Eu vou mandar um ofício ali pra nossa direção. Se eu posso, quantas vezes eu posso falar nesse programa, tá? A Rihanna não deixa, o Rony não deixa. Só pra terminar, só porque eu gosto. Quem trai uma vez, trai sempre.
6: Putz, tchau.
11: Eu não entendi por que vocês ficaram olhando pra mim assim.
12: Não, como eu nunca traí, não posso responder, né?
6: Nem eu.
11: Mas conhecem alguém que já traiu ou que foi traído?
6: Ah, isso eu conheço.
11: Então.
6: Mas já conheço quem traiu e parou de trair, quem traiu e continuou traindo, então eu não sei. Não sei. Então tá muito polêmica. Essa tá polêmica, gente. Meu Deus do céu.
12: Um abraço pra ti.
11: Abraço.
12: Continue falando aí até as 4 horas da tarde, já que você tá empolgado.
6: Putz, tchau.
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Tá tudo bem por aí? Tá tudo certo? Hoje, terça-feira, dia 16 de junho de 2026. Que coisa boa, viu? Chegar agora na sua casa, no seu trabalho, no seu carro. Você que tá me dando carona nessa tarde maravilhosa. Hoje, dia ensolarado, fazendo 19 graus em Jaraguá do Sul. Tá um dia lindo, né? Que coisa boa. Excelente tarde pra você que já tá ligado com a gente. Até às 4 horas, eu, Renato Santos, vou te fazendo companhia com a melhor programação do seu rádio aqui na rádio da minha e também da sua vida, a rádio oficial dos grandes sucessos. Hoje, dia 16, é comemorado o Dia da Criança Africana, data instituída em 1991 pela Organização da Unidade Africana, a atual União Africana. Hoje também é o Dia Internacional da Tartaruga Marinha, Dia Internacional de Remessas Familiares e também hoje é o Dia do Brasil na Escola. Que bacana, hein? Que coisa boa! Datas comemorativas nesta tarde maravilhosa de terça-feira. E temos a nossa enquete de hoje, valendo 2 growlers de chope lá da Crosseta Beer. Me diz uma coisa, quem trai uma vez vai sempre trair? Vai ser sempre um traidor? Conta aí pra gente, vai. 8837-5377, valendo o growler de chope lá da Crosseta Beer. Oi, boa tarde! Pra começar o sucesso de Simone Mendes, Direitos Iguais.

0: sucesso de Felipe Araújo, Amor da Sua Cama, 1h29 agora, que coisa boa! Um sucesso melhor do que o outro na melhor programação do seu rádio. 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Ainda rolou por aqui Maurício e Eduardo, Solteira no Mundo. Sucesso de Adele, Rolling in the Deep, música muito bacana também, Ex dos Meus Sonhos, Gustavo Lima. Lá no início, Simone Mendes cantando Direitos Iguais. Eu agora quero saber de você que tá ligado comigo. Já respondeu a nossa enquete de hoje? Quem trai uma vez, vai trair sempre? Responde aí pra nós, 8837-5377. 1h29, depois do intervalo, eu atendo sua mensagem.
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0: 1:33, 1:33, correndo para o nosso zap 88375377. Eu quero saber de você, viu? Quem trai uma vez, vai trair sempre. Conta pra gente. 88375377. Hoje valendo 2 graulers de chopp lá da Crocetta Beer. Abraçando aqui o nosso amigo Ademir Luiz Lenz de Xerede, acompanhando a nossa programação. Ivone Tomás. E oi, Renato, boa tarde. Na minha opinião, quem trai uma vez, trai sempre. Nunca mais tem confiança. Antes de trair, separa. Eu penso assim, tá? Ivone de Guaramirim. Valeu, Ivone. Ótima tarde pra você, viu? Obrigado pelo carinho. Fala comigo, vai ouvinte. Boa tarde.
1: Boa tarde, meu amigo. Renato, tudo bem? Levada Figueira.
0: Tudo certo.
1: Gostaria de participar do sorteio do shopping. Eu conheço uns aí, ó, que traiu e foi traído. E até hoje tá sendo traído ainda. Tá? A gente não vai falar nada, né?
0: É, tá? Tem que ficar só na escuta. Problema?
1: Marido e mulher, mete a colher, né? Valeu, tchau. Ô, Renato, só pra te avisar, né? Aqui na final da Arena Dural, na pracinha aqui, depois da o trem, o semáforo tá amarelo, tá piscando direto só. Valeu, tchau.
0: Barbaridade. Mais uma do trânsito de Jaraguá do Sul, né? Mais uma, meu Deus. Olha, gente, deixa eu dar essa informação aqui pra vocês. Abastecimento de água no bairro Rio Molha pode ser afetado por falta de energia elétrica. É que o Samai tá informando que o abastecimento lá no Rio Molha vai ser afetado ao longo do dia de hoje devido à falta de energia na região, que foi ocasionada pela colisão de um carro e um poste. E dessa forma, os reservatórios Aldrovand e também o SI Molha tiveram sua operação afetada pela falta de energia. A Celesc já está no local trabalhando para tentar resolver a situação. Tá aí, portanto, a informação do Samai. A Sara, oi Renato, tudo bem? Quem trai uma vez, vai trair sempre. Valeu, Sara. Ótima tarde para você. Oi, Renato, boa tarde. Olha, que dificuldade em responder essa enquete, mas nem sempre. Mas quem já foi traído, que se cuide. Um abraço. Ótimo dia pra você. É o Ademir Vieira. Valeu, Ademir. Alice Alves. Oi, Renato, boa tarde. Alice, do Rio da Luz. Eu acho que quem poderia responder essa pergunta são aquelas pessoas que já traíram, porque não dá pra apostar em quem traiu. Eu não me arrisco a responder essa pergunta. É muito difícil. Ai, Alice, se saiu, né, Alice? Se saiu bem, menina. Valeu, ótima tarde pra você, viu? Obrigado pela participação, que coisa. Vamos de música. João Neto e Frederico, canta pra nós, João Neto. 1:35, bora.

0: muita música.
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1: É isso, sucesso do Panda aqui na nossa programação. Eu te seguro, e seguro mesmo, viu? Vou te segurar por aqui na frequência dos grandes sucessos, 94.3 FM de Jaraguá do Sul para todo o norte de Santa Catarina. Que coisa boa saber que você tá aí do outro lado acompanhando a nossa programação. Bom, deixa eu mandar um abraço aqui pro pessoal que nos ouve pela internet lá no nosso portal rbnfm.com.br. Por lá tem muita notícia, tem muita novidade, tem interação, tem bate-papo, tem tudo que você gosta, na verdade, tá bom? rbnfm.com.br. E atenção para os destaques de hoje. Novo edital de 223 milhões pode acelerar a duplicação da BR-280 aqui no norte do estado. Ministério Público realiza operação de combate à facção criminosa, suspeita de atuar dentro e fora de presídios em Santa Catarina. Polícia Militar e Ministério Público, além da Prefeitura, retomam fiscalizações integradas em Jaraguá do Sul. Meteorologista da RBN recebe homenagem na Alesc por alertas do El Niño. Homem é assassinado dentro do próprio carro na Via Verde, em Jaraguá do Sul. E tem mais, viu? Atletas de Jaraguá do Sul conquistam 4 medalhas no Brasileiro Sub-23 e seguem na briga por vaga na Seleção Brasileira. Que bacana, hein? Justiça de Santa Catarina derruba condenação de Guilherme Boulos em ação movida por Luciano Heng, empresário e dono do grupo Avan. Essas e outras informações você confere lá no nosso portal rbnfm.com.br. E tá valendo também tua interação com a gente lá no nosso fone Whats 8837-5377. A nossa enquete de hoje é a seguinte: quem trai uma vez, trai sempre? Conta aí pra nós, vai! 8837-5377, valendo Growlers de Chopp lá da Croceta Bier. Minutos para as duas.
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9: A expectativa é muito grande para a Expo 150, Orgulho de Ser Jaraguá do Sul. Essa exposição que vai acontecer de 1º a 5 de julho no pavilhão de eventos aqui de Jaraguá do Sul. Uma grande feira comemorativa que exalta o passado, o presente e o futuro da nossa cidade. Sob o tema Orgulho de Ser Jaraguá do Sul, o evento reúne o melhor da indústria, do comércio, serviços e cultura num só lugar. Tem espetáculo gratuito na SCAR, recital de canto, escola de música, será agora dia 18 de junho, 19 horas, no Cine SCAR, estacionamento e entrada gratuita também. Vamos falar de esporte aqui no Agenda. Continua o Campeonato Brasileiro Interclubes Juvenil e Infanto Juvenil de natação até o dia 19 em Recife, nossos atletas estão por lá. Campeonato Catarinense Sub-17 Futsal Masculino é hoje, dia 16, 19:30 em São João Batista, Santa Catarina. Circuito Brasileiro Paralímpico Loterias Caixa, natação começa hoje e vai até o dia 18 em São Paulo. Campeonato Catarinense Sub-17 Basquete Feminino amanhã às 19 horas em Joinville. Joguinhos Abertos de Santa Catarina, fase regional, futebol masculino, será de 18 a 21 de junho em Porto União, aqui no estado. Alguns dos destaques: é esporte, é cultura, é lazer, no Agenda para você.
1: Faz parte da sua vida. 10 minutos para as 14h, 10 minutos para as 14h. Deixa eu mandar um abraço aqui para Aline. Oi, Renato, boa tarde. Sim, quem trai uma vez vai trair sempre. Quero chope, Aline. Valeu, Aline. Ótima tarde. Oi, Renato, boa tarde. Me coloca no sorteio. Gilmar da Ilha da Figueira, companheiro do programa. Quem mais está por aqui? Oi, Renato, boa tarde. Boa tarde, Guaraci. Tudo bem contigo? Excelente terça-feira para você, viu? A Vanilze também tá mandando boa tarde para todo mundo acompanhando a nossa programação. Que coisa boa. Audiência muito grande em Jaraguá do Sul, Guaramirim, pessoal de Xerede. Alô, você de Massaranduba, Corupá, meus amigos de Luiz Alves, também acompanhando a nossa programação. Eu fico muito feliz em saber que vocês estão aí do outro lado, ouvindo a 94.3. E aí eu pergunto para você, tá preparado para esse sucesso? Canta Israel e Rodolfo. Vou com quem não voltaria. Ai, ai, ai. E aí, hein? Fala pra mim, você voltaria com alguém que você jamais disse não vou voltar jamais? Então canta, vai.

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0: sucesso de Paulinha Fernandes, Amara de novo, versão do sucesso Set Fire to the Rain, música muito top, rolando na programação 94. Vamos fazer o seguinte, vou para o intervalo, volto na sequência trazendo muito mais sucessos aqui na RBN. Fique ligado com a gente, viu? Até às 16h, eu, Renato Santos, vou te fazendo companhia com a melhor programação do seu rádio. Hora certa, 14h01.
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2: O setor de fiscalização e posturas da Secretaria de Planejamento e Urbanismo aqui de Jaraguá do Sul retomou as ações integradas em parceria com as Polícias Civil e Militar, Corpo de Bombeiros, Militar, o Ministério Público e o Juizado da Infância e da Juventude. A mais recente operação ocorreu no último fim de semana e teve como foco a verificação do cumprimento de legislação por estabelecimentos comerciais, além da preservação da ordem pública e da segurança da comunidade. Em um dos locais, as equipes constataram a presença de adolescentes menores de 16 anos, além de irregularidades relacionadas ao alvará municipal. Um homem foi encontrado morto dentro de um veículo Fiat Fastback na parte nova da Via Verde, no bairro Ilha da Figueira. Segundo informações de ouvintes da RBN, um pedestre estranhou o carro parado por um longo tempo no mesmo local e, ao se aproximar do veículo, percebeu que havia um homem desacordado no interior. A Polícia Militar foi acionada e constatou que a vítima não tinha sinais vitais e havia marcas de disparos de arma de fogo no vidro. A vítima estava no banco do motorista e tinha um ferimento de bala no pescoço. O IML foi acionado para as averiguações necessárias. A Polícia Civil vai investigar agora as circunstâncias do homicídio. Eu sou Gisela Marodim e este é o F5 na Notícia. 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
0: 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E agora a gente vai de sucesso. É a música de Danilo e Davi, Apaga, Apaga, Apaga.

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1: O sucesso de Jorge Mateus, Cantada Boba. Pra fechar mais um bloquinho do nosso show da tarde, ainda rolou por aqui o sucesso de Sam Smith, Say Right Me. Romance Rosa, Ed Brito e Samuel, Arrependidaço Ferrugem lá no início, Marília Mendonça Ausência e ainda Danilo e Davi, Apaga, Apaga, Apaga. Vamos para mais um intervalo, daqui a pouco eu volto já trazendo muito mais sucessos aqui na número 1 do seu rádio. A rádio da minha e também da sua vida. Duas e 23.
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1: Agora o sucesso de Wesley Safadão. Passatempo, 2:26.

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0: A gente nunca sabe o que o amor nos reserva, né, gente? 2:41 agora, faltando 19 minutos para as 3, o sucesso de Fernanda e Sorocaba com Murilo Rufi. Já vai sabendo. Música muito bacana, rolando aqui na 94.3. Bom, tá rolando também a nossa enquete de hoje. E eu quero saber de vocês que já acompanham a nossa programação. Aquela pessoa que já traiu lá no passado, traiu o namorado, a namorada, traiu o marido, a mulher, ela vai trair novamente? Ela trai sempre? Uma vez traidor, sempre traidor ou traidora? Conta pra nós, vai! 8837-5377. Hoje tá valendo o Growler de Chopp lá da Crosseta Beer. Eu quero saber a tua opinião, quero saber de tudo, não esconde nada. 8837-5377. WhatsApp RBN. Abraçando aqui o Diego, tá na nossa sintonia. Oi, Renato, boa tarde. Me coloca no sorteio. Ele tá acompanhando o programa na Ilha da Figueira. Gilmar também, né? Valeu. Ótima tarde pra você. Quem mais tá por aqui? Nosso amigo Guaraci mandando boa tarde. Ai, ai, ai. Deixa eu ver quem mais. Christian. Tudo bom, Christian? Ótima tarde pra você. Leandro, do bairro Bananal do Sul, também acompanhando o programa. Interagindo com a gente. Valeu. Ótima tarde, viu, Leandro? Quem mais tá por aqui? Quem mais tá por aqui? Nossa amiga Eduarda. Renato, uma vez traidor, sempre traído. Ai, ai, as mulheres. Sempre, né? Sempre elas. Agora 17 minutos para as 3.
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0: Eu adoro esse quadro. É aquele quadro que você vai escolher a música campeã da programação de hoje. Música 1, Maiara e Maraísa. Essas meninas cantam demais, hein? Felizes para sempre. Música 2, Internacional. Sucesso de Savage Garden, Trailing Medley. E ainda tem o sucesso de Henrique e Juliano, Deixa Ela Saber. E aí, qual canção você vai escolher no programa de hoje, hein? 8837-5377, tá valendo o Grauler de Chopp lá da Crocetta Bier.
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0: Um sucesso da Anitta, em 3 horas e 1 minuto, ainda tá valendo tua votação aqui no nosso programa, tá bom? Pra escolher a música campeã de hoje. Música 3, o sucesso de Henrique e Juliano, Deixa Ela Saber. Música 2, Savage Garden, Trani Medley e ainda Maiara e Maraíza, Felizes para Sempre. Vai lá votando. Tá valendo o Grauler de Chopp lá da Crocita Bier. Horas e 2 agora.
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2: Conforme a Prefeitura de Jaraguá, concluídas todas as medidas administrativas relacionadas ao caso das movimentações financeiras irregulares identificadas no mês de abril deste ano, o caso do ataque hacker. Segundo o município, os valores que haviam sido desviados foram totalmente recuperados e devolvidos aos cofres públicos, incluindo as devidas correções financeiras. De acordo com informações divulgadas na época, criminosos teriam tentado movimentar aproximadamente 40 milhões de reais. O caso continua sendo acompanhado pelas autoridades competentes. E a Câmara de Vereadores de Jaraguá do Sul está solicitando que a Prefeitura promova a adequação da atual calçada para o modelo de calçada compartilhada no trecho entre o Parque Malve e a estação de tratamento de esgoto, a ETE do Samai, no bairro Parque Malve. A proposta abrange a área entre o Parque Malve, na rua Wolfgang Weg, e a faixa elevada existente nas proximidades da ETE do Samai, na rua João Januário, em Iroso. Eu sou Gisela Marodim e este é o F5 na Notícia. 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
0: Você votou e já temos a música campeã desta terça-feira, sensacional. Ai, ai, ai, que dia lindo, hein? Hoje fazendo 20 graus, diferente de ontem, temperatura não passava dos 15 graus, tava frio, né? Hoje tá aquele calor, tá gostoso, a temperatura tá agradável, tá com cara de verão. O dia parece que fica mais alegre, né? Quando o sol sai, muita gente também aproveita pra sair de casa. Mas tudo bem, Renato, vamos lá. Antes de chamar a música campeã, deixa eu mandar um abraço aqui pra a pequena Nath, que tá mandando mensagem pra nós. Mamãe e papai dela estão aniversariando hoje, é isso mesmo? Conta pra mim, vai. Boa tarde.
14: Boa tarde, RBN. Eu queria que você colocasse música pro meu pai e pra minha mãe, por causa que hoje é aniversário de casamento deles.
0: Tá bom, então. Vou tocar uma música bem bonita pros dois, tá? E que eles curtam muito bem essa data especial, que é só deles dois. Especial só dos dois, tá bom? Sucesso pra vocês, casal, que Deus abençoe grandemente o relacionamento de vocês, tá bom? O Daniel Pilze também tá passando por aqui, né, Daniel? Valeu, ótima tarde. Quem mais tá por aqui? Renato, qual é o nome da pessoa que tá mandando mensagem pra ti, Renato? Sol, tudo bem, Sol? Eu falei do Sol agora e a Sol tá interagindo com a gente também. O Luiz mandando também seu boa tarde, interagindo com a RBN. Ótima tarde pra você.
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0: A dupla campeã de hoje são elas, Maiara e Maraísa. Felizes para sempre.

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1: O sucesso de Papo em Off, ser feliz no Simples, agora 3:13. Boa tarde.
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0: sucesso de Gustavo Lima, Gente Fez Amor, 3:26 agora. Essa música aqui fez muito sucesso quando foi lançada pelo embaixador Gustavo Lima, hein? Deixa eu mandar um abração pro pessoal que tá nos acompanhando aqui no centro de Jaraguá do Sul, uma galera inteira ligada com a RBN e a gente fica muito feliz. O Adriano tá acompanhando o nosso programa, também o nosso amigo Luiz, o Júnior, ótima tarde Júnior, tudo bem contigo? Felipe também tá na nossa sintonia, valeu, excelente terça-feira. Vânia Schmitz, oi Renato, tudo bem? Eu quero chope, valeu queridona, ótima tarde pra você, viu? Quem mais tá por aqui, quem mais? Ai, ai, ai, Guaraci, tudo bem, Guaraci? Ótima tarde pra você, queridão. Intervalo, daqui a pouco a gente volta já trazendo muito mais sucessos na 94.3.
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0: 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Boa tarde, 3:31.
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0: Agora o sucesso de Luan Pereira e Panda. 10 segundos.

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0: sucesso de Dua Lipa, Draining Simpson, pra fechar mais um bloco de sucessos aqui no nosso Show da Tarde. Agora 3 horas e 44 minutos, 3h44, um rápido intervalo. Daqui a pouco a gente volta já trazendo o bloquinho saideira do nosso Show da Tarde na RBN, a rádio da minha e também da sua vida. 3 horas e 43.
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0: Agora são 3:47. Abraço pra Laísa, tá na nossa sintonia. Já embora, mas também tá por aqui. Mandando um abraço bem carinhoso pra todo mundo. Francine e o Caleb também acompanhando a nossa programação. Valeu. Excelente tarde pra vocês, tá bom? O sucesso de Guilherme Benuto, Sujeito Homem.

0: sucesso de Faith Hill, Raid, música muito bonita. Para fechar o nosso programa desta terça-feira maravilhosa, temperatura de 22 graus. Ai, ai, ai, final de programa, que pena, né? Mas agora tem aquele momento tão esperado que todo mundo aguarda aqui no Show da Tarde.
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0: Agora a gente vai saber quem é o ganhador ou a ganhadora dos graules de chope aqui do nosso programa. São dois graules de chope presentão da RBN e também lá da Crosseta Beer, tá bom? Já vamos colocar aqui os tambores da 94.3 pra rufarem por aqui, né, Renato? Ai, ai, ai, e aí, quem será que vai levar presentão da 94.3, hein? Muita gente participando por aqui. Vamos lá então saber quem é o ganhador ou a ganhadora. Final do telefone 4855. É, meu Deus, tem tantos números por aí, né? Com final 4855. Ai, ai, ai, tá com o coração na mão, né, Renato? Final do telefone 4855. Parabéns pra você, Aline! Aline, fatura graules de chope aqui da RBN 94.3. Ô Aline, tem que beber com moderação, tá bom, menina? Você tem 3 dias úteis pra passar aqui na RBN, retirar o teu voucher e depois passar lá na Crosseta pra pegar os teus graules de chope, tá

0: presentão da 94.3. Gente, tô indo pra casa. Volto amanhã, 1 da tarde, com mais uma edição do nosso Show da Tarde, com música, prêmios e muita interação. Valeu, boa tarde pra vocês. Vem aí o Vai de Carona.
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4: A Câmara de Vereadores de Jaraguá do Sul aprovou um requerimento de convocação da Secretária Municipal de Educação para prestar esclarecimento sobre o cumprimento das metas estabelecidas no Plano Municipal de Educação. O objetivo é obter informações sobre os motivos que levaram ao não cumprimento integral de algumas metas previstas no Plano Municipal de Educação 2015-2024. E a onda de frio ganhou intensidade nessa terça feira e fez temperaturas despencarem em grande parte do centro-sul do Brasil. Com o fortalecimento do ar polar, o Instituto Nacional de Meteorologia, o INMET, emitiu um aviso de perigo potencial para geadas em 333 municípios, concentrados principalmente na Serra Gaúcha e Catarinense, além das regiões central e sul do Rio Grande do Sul. O aumento da atuação do ar polar favorece a circulação atmosférica e permite que o ar frio avance com mais intensidade sobre o continente, provocando madrugadas geladas e ampliando o risco de temperaturas negativas em diversas localidades. Eu sou Gisela Marodim e este é o F5 na Notícia. 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

Vai de carona desta terça-feira, abraçando você em casa, no carro, no trabalho, onde você estiver, ó, quero ficar contigo, coladinho, vamos juntos por aqui, só toca as melhores e você pode também pedir a sua, 883

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1: Olá, tudo bem? Começando mais um Em Campo RBN. Olha, a situação do jogador Neymar na seleção brasileira segue cercada de dúvidas. A Confederação Brasileira de Futebol confirmou que o atacante passou por um novo exame de controle nesta segunda-feira para acompanhar a recuperação da lesão de grau 2 na panturrilha direita. O camisa 10 voltou a ficar fora dos treinamentos em campo e a sua presença na partida contra o Haiti na próxima sexta-feira é considerada mais uma vez improvável. Desde que se apresentou à seleção, no final de maio, Neymar participou apenas de sessões de fisioterapia e trabalhos físicos, sem treinar com a bola. Apesar da comissão técnica afirmar que o jogador apresenta uma boa evolução, o prazo estimado para a recuperação termina amanhã, quarta-feira, deixando pouco tempo para que ele esteja em condições ideais de jogo. Sem o seu principal astro, o Brasil tenta conquistar a primeira vitória na Copa do Mundo após o empate por 1-1 contra o Marrocos na estreia. A seleção ocupa a segunda colocação do Grupo C, atrás da Escócia, que lidera com 3 pontos. Eu sou o Renato Santos e este foi o Em Campo RBN. Eu volto a qualquer momento com outras informações da Copa do Mundo 2026.
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0: Vamos nessa por aqui, mais um Vai de Carona com você. Boa tarde, obrigado pelo carinho da audiência.
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5: É no Vai de Carona que a gente se encontra, com certeza, sempre com muito carinho. Boa tarde pra você, uma excelente tarde. Por aqui tem mais música.

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0: 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Vamos nessa, vai de carona por aqui, claro, né? Te fazendo com Bahia. Como é que tá aí? Tudo bem? Tudo certinho? Pessoal que tá na estrada. Alô, meus amigos, irmãos da estrada. Boa tarde pra você que tá na boleia do Trucão, nos dando uma carona. Excelente tarde pra você.
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2: A Cecel Aginque Urbano voltou para casa com 13 medalhas do segundo Festival Estadual Mirim Petit de Natação, que ocorreu no fim de semana no Clube Itamirim, em Itajaí. Com uma delegação formada por 37 atletas, a equipe de Araguaense conquistou 3 medalhas de ouro, 6 de prata e 4 de bronze. Os campeões foram Miguel Ângelo Vitorino, nos 100 metros peito, Lucas Menel Styling, 50 metros peito, e o quarteto masculino no revezamento, 4x50 medley, formado por Henrique Abitzhauter, Guilherme Zappellini, Lucas Stein e Miguel Vitorino. E Jaraguá do Sul celebra um marco histórico, 150 anos. De 1º a 5 de junho, o Pavilhão de Eventos vai receber a Expo 150, uma grande feira comemorativa para exaltar o passado, o presente e o futuro da nossa cidade. Sob o tema Orgulho de Ser Jaraguá do Sul, o evento reúne o melhor da nossa indústria, comércio, serviço e cultura num só lugar. A Expo 150 é o ponto alto das comemorações do aniversário do município. E uma ferramenta começou a ser desenvolvida aqui em Santa Catarina com a proposta ainda pouco explorada no enfrentamento à violência contra mulheres: identificar potenciais feminicidas antes que o crime aconteça. A iniciativa busca reconhecer fatores de risco, antecipar cenário de violência extrema e ajudar a prevenir o assassinato de mulheres no Brasil. O trabalho é conduzido pela pesquisadora norte-americana Debney Evans, da Emory University, por solicitação do Tribunal de Justiça de Santa Catarina, em parceria com a Universidade Federal de Santa Catarina. Eu sou Gisela Marodim e este é o F5 na Notícia. Mais conteúdo no seu rádio, no aplicativo e nas redes sociais.
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0: É a RBN te fazendo companhia em mais um Vai de Carona.

RBN faz parte da minha vida. Por aqui o nosso Vai de Carona. Como é que você tá? De boa, tranquilo, tudo certinho? Desejo pra você uma tarde cheia de coisas boas, ligado aqui na melhor programação 94,3. Sempre tem um amigo em cada horário.

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De tarde, obrigado pela sua audiência, curtindo aí, 8837-5377, participa, manda seu recadinho no finalzinho, você dá aquela assinada, RBN faz parte da minha vida.

0: fim de tarde. Eu vou. Vai de carona.
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2: Oi, tudo bem? 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
3: Diz aí!

0: estamos com você aqui na RBN, faz parte da minha vida, vai de carona até as 19. Boa tarde pra você que tá trabalhando assim com a gente, tá pegando pesado aí. Obrigado pelo seu carinho. Seu motorista de aplicativo tá pela cidade, tá nos dando uma carona. Boa tarde pra você.
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0: RBN faz parte da minha vida. Vamos essa por aqui, o nosso Vai de Carona com você. Uma excelente tarde, obrigado.

0: aqui, gente, vai de carona na RBN, alô Jaraguá, alô Guaramirim, Massaranduba, Tireder, Corupá, toda a nossa região ligada, obrigado pelo seu carinho aqui no Vai de Carona.
1: Ouvintes das 6 horas, em cada dia que passa, nós vemos o mundo se tornando menor, graças aos progressos da ciência e da técnica. Cada dia maior se vai tornando a população da Terra, mais homens nascendo, mais pessoas cruzando os nossos e os mesmos caminhos. Pense então, como se pode explicar ou compreender que no mundo que se torna cada dia menor em suas distâncias e fazendo com que os homens mais e mais passem uns pelos outros em seus caminhos, as pessoas conseguem viver cada vez mais afastadas uma das outras? Ave Maria, cheia de graça, o Senhor é convosco. Bendita sois vós entre as mulheres, e bendito o fruto do vosso ventre, Jesus. Santa Maria, Mãe de Deus, rogai por nós, os pecadores, agora e na hora de nossa morte.

0: a oração da Ave Maria com Reale Júnior.
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1: Vai de Carona, com você aqui na RBN, faz parte da minha vida. Como é que você tá? Tudo certo? Boa tarde pra você em casa, no carro, no trabalho. E não esqueça não, chega junto com a gente, Vai de Carona até às 19, te fazendo companhia.

0: FM faz parte da minha vida te fazendo companhia aqui no nosso Vai de Carona. Boa tarde.
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3: É na RBN que nós estamos, a rádio que faz parte da minha vida. Como é que você tá? Tudo bem? Boa tarde pra você, curtindo o nosso Vai de Carona. Você já mandou seu recadinho? 8837-5377. Chega junto!

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0: gostosa, tudo certinho? Alô, minhas amigas das facções, boa tarde pra você, boa costura aí, né? Tamo junto na RBN.
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1: RBN faz parte da minha vida. Por aqui o nosso Vai de Carona nessa tarde gostosa de Fazendo com Bahia. É bom demais. Você tá bem, tudo certinho? Então manda o WhatsApp pra gente, participa 8837-5377. Boa tarde.

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0: FM faz parte da minha vida, aqui só toca as melhores e esse programa é demais, hein? Só tem modão por aqui e nesta terça-feira nós estamos fechando a régua, né, gente? Passando a régua, fechando a conta e agradecendo demais o seu carinho, a sua audiência. Amanhã a gente volta, se Deus quiser, pra ficar com você, tá bom? Um abraço, valeu, até amanhã.
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1: Olá, tudo bem? Começando mais um Em Campo RBN. O confronto de sexta-feira contra o Haiti terá um significado especial para a seleção brasileira. A equipe caribenha será a 50ª adversária diferente enfrentada pelo Brasil em toda a história da Copa do Mundo. A única seleção presente em todas as edições do torneio, a amarelinha acumula 115 partidas em mundiais, com 76 vitórias, 20 empates e 19 derrotas. Ao longo dessa trajetória, a Suécia se tornou a rival mais frequente do Brasil em Copas, com 7 confrontos. Foi justamente diante dos suecos que a seleção conquistou seu primeiro título mundial, em 1958, e também aplicou a sua maior goleada na competição, 7-1, em 1950. No atual Grupo C, o Brasil já empatou com Marrocos na estreia e ainda enfrentará a Escócia e o Haiti. Contra os escoceses, adversários da última rodada, a seleção leva ampla vantagem com 3 vitórias e um empate em 4 jogos da Copa. Agora, diante do Haiti, o objetivo é fazer a história mais uma vez e conquistar a primeira vitória neste Mundial. Eu sou Renato Santos e este foi o Em Campo RBN. Eu volto a qualquer momento com outras informações da Copa do Mundo 2026.
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0: 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É hora de noticiar os fatos que ajudam a construir um novo país. 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
1: Em Brasília, 19 horas.
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2: Olá, boa noite.
1: Boa noite para você que nos acompanha em todo o país.
2: Terça-feira, 16 de junho de 2026.
1: Vamos ao destaque do dia. Presidente Lula se reúne com países mais desenvolvidos do Ocidente.
2: Em reunião do G7 na França, o presidente defendeu que dívidas de países pobres sejam convertidas em serviços ambientais.
1: Destacou ações brasileiras para conter o aquecimento global e a redução da pobreza. Luana Carlos.
3: Lula também falou de segurança. Defendeu que o combate ao narcotráfico seja feito junto ao combate de ilícitos, como lavagem de dinheiro e tráfico de armas.
2: E ainda, na nossa última reportagem sobre o Move Brasil, vamos falar das condições facilitadas para motoristas de táxi e aplicativos trocarem os carros.
1: Os profissionais poderão